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6: 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Esse é o Este Show da Noite, de segunda a sexta, das 20 até as 23 horas, com bastante música e a interação do amigo ouvinte, como sempre. E eu tenho áudio aqui pra rodar. Boa noite.
7: Boa noite, Fernando, tudo bom? Que eu nasci ouvindo Saltinho, gostaria de ver aquela música do, acho que é do Canto Nativo, do Farelo da Bolacha, acho que é. E com o musical de São Carlos, homenagem a Tonico e Tinoco. Beijo pra tudo, vim pra vocês da rádio, pra atendido.
6: Esse é o João da Silva, de Saltinho, ele que pediu Poupuri, Coração do Brasil, com o musical San Carlo, e também vai ter ainda Só no Farelo da Bolacha, com o Canto Nativo. Então agora com vocês, musical San Carlo, e na sequência, Canto Nativo. Música.

0: Canto Nativo, só no farelo da bolacha. E musical San Carlo, de Santa Rosa. Poupourri, coração do Brasil. Homenagem a Tonico e Tinoco. Confira a hora certa. 21 horas e 15 minutos, hora certa para a Loja Baques. 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
0: É isso mesmo, Nossa Terra, Nossa Gente, todos os sábados, das 20 até as 23 horas, com Neuri Mazeiro, com a música italiana e também a música sertaneja e gauchesca, além da apresentação de talentos locais. Tenho mais áudio aqui pra rodar.
3: Boa noite, sou o Diego Schneider, tenente de Portela. Roda aí o Craveiro e Cravinho, Trem da Vida. Valeu, um abraço.
0: Trem da Vida com Craveiro e Cravinho, a pedido do Diego Schneider, de tenente Portela. Tem aqui a Márcia de Lima, de São Miguel do Oeste, que quer ouvir os Três Chirus, o Churrasco de Vaca Louca. Também tenho aqui ainda o Ambrósio Webers, que ele está pedindo Ponto G, que acredito eu ele está se referindo ao Gustavo Lima, né? De 2014. E também nós vamos ter ainda o Motoqueiro Chapa 13, baita sucesso do musical Monte Carlo de 1975. Então agora com vocês, Craveiro e Cravinho, e na sequência, Três Chirus, Gustavo Lima e Monte Carlo. Música.

0: 1975, musical Monte Carlo, Motoqueiro Chapa 13, Gustavo Lima com Ponto G, Os Três Chirus com o Churrasco de Vaca Louca e também Craveiro e Cravinho, Trem da Vida. Confira a hora certa. 21 horas e 31 minutos.
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0: E é isso aí, né? Nós também, eu tenho aqui ainda mais um pedido do Eloy Oberman, de São Miguel do Oeste. Ele que quer escutar o Alles Gut com a Orquestra La Montanara. E na sequência nós também vamos ter Banda Havaí com o Kerpfest, uma valsa bem bonita. Aquele Beijo com o Corpo e Alma, na voz de Flávio Dalcin, de 1986. E também Os Mensageiros de Campina das Missões, Nas Quebradas do Monte. Então com vocês, Orquestra

0: 1978, os mensageiros nas quebradas do monte, aquele beijo com o corpo e alma, Kertfest com a banda Havaí e também Alles Gut com a orquestra La Montanara a pedido do ouvinte. 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
0: Muito bem, gente. Então vamos seguindo aqui com o nosso Oeste Show da Noite, né? Então agora nós vamos ter aqui Ich bin verliebt in die Liebe com a banda Tupã Som de Montenegro. Vai ter o musical JM com a Princesa e o Pobretão. Suando a Camisa com a banda Sagittarius Band Show, que era aqui de Pinhalzinho. E claro, também o lendário, o gigantesco e o eterno sucesso da banda Brilhação, Querida Amiga, com a participação especial de Aninha Soares, a vocalista da banda Sétimo Sentido. Então agora com vocês, banda Tupã Som.

0: grande sucesso de 2005 da banda Brilhação com Querida Amiga, Suando a Camisa com Sagitários Ben Show, Musical JM, A Princesa e o Pobretão e também Tupã Som, Ich bin verliebt in die Liebe. Confira a hora certa. 21:59.
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0: Muito bem, então, agora são 22 horas e 3 minutos. Vamos continuando com o nosso West Show da Noite até as 23 horas. Fernando Kaiser fazendo companhia contigo nesta noite de segunda-feira, 29 de junho de 2026. Última sexta-feira, ou perdão, última segunda-feira do mês de junho, né? Quando vê, metade do ano de 2026 já passou, né? E enquanto isso, nós temos a Copa do Mundo, né? Há 3 minutos atrás, começou o jogo de Países Baixos contra Marrocos. Então, para quem quiser acompanhar, é só acompanhar no canal do Cazé TV pelo YouTube para você ficar por dentro do jogo. E, por enquanto, 0-0, como é de se esperar. Então vamos com mais participação. Tem o Valdir Wolfard, boa noite.
1: Boa noite, Valdir Wolfard, aquele momento que tá com as atuais a 150 por minuto.
0: De 2003 a 150 por minuto com os atuais. E na sequência nós também teremos ainda banda modelo Schwarz Polka e também banda passarela Longe de Mim. Então agora com vocês, os reis do baile, os atuais.

0: de 2007, banda Passarela, Longe de Mim, Schwarz Polka com a banda Modelo e também a 150 por Minuto com os Reis do Baile, os Atuais. Eu quero mandar aqui um alô pro Telvio Grigion de Constantina, Rio Grande do Sul, ele que está sempre na sintonia do programa, forte abraço para você. Tem o Ademar Roberto Trindade de Frederico Westphalen, que ele pediu mais uma. Hey Che, do grupo Impacto de Porto Alegre, de 1985. E eu também tenho áudio aqui do Joãozinho Flá. Uma boa noite.
1: Opa, boa noite, gente boa. Tudo bem, tudo? Tem como me tocar pra mim aquela da Panda Sabe Quando, Se é Morena e Misteriosa? E depois aquela da Panda Modelo, Se Não Tivesse Bloqueado. Me toca pra mim essa aí depois em sequência, as duas. Pode ser, tô indo pra casa agora, depois da ordenha. E tudo de bom. Tô pegando a estrada agora. E o volume no 12.
0: Aí sim, hein? Aí que eu gosto de ver, né? Vamos rodar sim aí a Morena Misteriosa, lançamento da banda Céu e Cantos. E também nós vamos ter Se Eu Não Tivesse Bloqueado, com a participação especial do Rogério Magrão, que foi o ex-vocalista da banda San Marino com a banda Modelo. E também nós vamos ter ainda Ein Fest der Liebe com a banda Novo Rumo de Agudo e também a banda do Caneco de Blumenau, Schönfeld March. Então agora com vocês, o Grupo Impacto.
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0: não tivesse bloqueado com a banda modelo, Schoenfeld Marsh com a banda do Caneco, a Morena Misteriosa com a banda Céu e Cantos, Ein Fest der Liebe com a banda Novo Rumo e também Grupo Impacto Hate. Confira a hora certa. 22 horas e 31 minutos.
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0: Muito bem, agora são 22 horas e 33 minutos. Ainda restam 27 minutos para o término do programa Oeste Show da Noite, mas ainda tem música para rodar, ainda tem pedido para rodar aqui, entre eles o Walter Steller de São Miguel do Oeste. Boa noite.
1: Boa noite, Fernando. É o Walter Steller de São Miguel do Oeste. Hoje tomo de folga, dá para escutar o programa teu. E roda morena, morena cor de cuia.
0: Isso é a cor de cuia com Alex Dias e banda Sonho Real. Essa música, inclusive, ela aparece por um trechinho na música do Céu e Cantos, né? A Morena Misteriosa, aliás. A cor de cuia foi provavelmente a inspiração pro Céu e Cantos fazer a música Morena Misteriosa. Então tá aí, valeu, ótima sugestão musical aí. Eu também tenho aqui áudio do Valmir Krumenauer. Boa noite.
2: Boa noite, Fernando, tudo certo? Aqui tá tudo bem. Fernando, eu tô ouvindo o teu programa, só não quis entrar em contato antes, mas aí se tiver tempo ainda, a música do JM, A Moral Não Tem Preço. Tudo de bom pra ti, também pra quem ouve o programa. E deixo aqui um boa noite a todos e um abraço do Valmir de Bandeirante. Valeu, Fernando.
0: Valeu, Valmir, obrigado, forte abraço pra aí. Vamos rodar sim o musical JM e também vamos ter ainda Banda Baila Baila, Los Coyotes e também Conjunto Recordando o Passado, Tio João. Então agora com vocês, Alex Dias e banda Sonho Real.

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1973, Tio João, com o conjunto Recordando o Passado, Moral Não Tem Preço, com o musical JM, Los Coyotes, com a banda Baila Baila, e Alex Dias e banda Sonho Real, Cor de Cuia. E é dessa maneira que nós vamos encerrando o nosso West Show da Noite. Eu quero agradecer a todos os ouvintes que estiveram conosco nesta noite de segunda-feira, 29 de junho de 2026, né? E a participação do amigo ouvinte volta amanhã às 5 horas com o programa Bom Dia Oeste, apresentado por Vilmar de Souza, ele que está substituindo Christian Kaiser em suas férias. Às 7 horas teremos o RPN Primeira Edição. Às 8 horas da manhã, Laércio Antônio com a primeira parte do West Show da Manhã. E o West Show da Noite estará de volta amanhã às 20 horas, logo após a Voz do Brasil. Então vamos para as últimas do programa. Banda Barbarella, ou Carol, Página de Amigos com Chitãozinho e Chororó, a pedido do Ademar Roberto Trindade. Aliás, o último pedido musical da noite, né? Maior Abandonado com o Barão Vermelho, de 1984. E também para fechar ainda com a música internacional Man at Work, Overkill, de 1983. Valeu, gente, muito obrigado, tenham todos uma ótima terça-feira, um ótimo fim de mês, fiquem com Deus e até lá. Tchau, tchau.

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Uma boa noite para você que acompanha a programação da 94,5 e Porã do Oeste, Santa Catarina, emissora afiliada à Rede Peperi de Comunicação, feita para você, alegria da nossa gente. A partir de agora, o Madruga da Onda Oeste

madrugadão da USFM, né? Onde você pode curtir o melhor da música até às 5 da manhã com a seleção de sucessos. E lembrando, né, que diariamente na nossa programação normal você também pode participar, né? No 3634-1440 ou ainda através do nosso WhatsApp, que é o 991881715. Você pede sucesso durante a programação ao vivo aí das 5 da manhã até às 11 da noite, né? Então fique ligadinho, sempre curtindo. E também, claro, madrugadão aqui, sucessos variados para você que se liga na gente. Continuamos com a boa música.

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Seguimos na programação da madrugada.

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2: Pois é, muito bom dia para você, amanhã da terça-feira, dia 30. Tá iniciando mais um Bom Dia Oeste para você. Agora 5:00 e com certeza você na companhia da Rádio Oeste, acompanhando por aqui a tua música. Pois é, então, né? Agora 5:01 e você começa a curtir a partir de agora na Rádio Oeste. 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Eu sou o Vilmar de Souza e te acompanho aí até às 7 da manhã, nas férias do Christian, né? E você tá em casa, no carro, tá trabalhando, vai com calma aí na estrada, né? E você também participa, né? Como eu digo sempre, fala comigo 3634-1440. Então amanhã da terça, dia 30, último dia do mês, tá encerrando o mês de junho, né? Caramba, metade do ano.
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2: Pois é, mas a gente chega aí pra fazer companhia pra você, né? Tá fazendo café, tá se arrumando pra ir pro trabalho, tá fazendo chima, já tá pronto chima? É. Bom dia pra você.

0: é claro que é sempre muito melhor. E como sou eu que estou chegando na sua casa, né? Deixa eu pedir licença pra entrar. Bom dia pra você.
1: Sim.

0: pra você aí, o João Chagas Lente, Desassossegos, ainda o João Paulo e Daniel Poeira da Estrada, o trio Parada Dura, alô motorista, aqui na 94 pra você, bom dia, boa manhã da terça-feira, dia 30 de junho.
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0: É, aqui sempre muita música boa pra você na Oeste, na 94. 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

0: pra você amanhã da terça-feira. Vai ser do dia hoje, hein? Daqui a pouquinho vou ver pra você por aqui.
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0: Eu só sei que, pelo que eu entendi aqui, as máximas vão estar aí entre 17 e 19 graus e as mínimas entre 13 e 15, né? E a possibilidade de chuva é, nesta manhã, de 36%. 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E daqui a pouquinho mais, então, vou atender o teu pedido. Deixa eu ver quem tá na companhia por aqui, né? Tá aqui o Menino de Ouro, né? Que mandou uma mensagem aí. Na verdade, só um toquezinho, né? Bom dia, roda essa. Opa, mas não dá para. Quem é que tá aqui? Deixa eu ver. Não aparece o nome, não consigo ver. Darley Gonçalves também na companhia da Rádio Oeste. Ô, Darley, tá onde? Qual a tua cidade? Fala para mim aí para que eu possa mandar um abraço para vocês aí, tá bom?
2: Deixa eu ver. Caiçara?
0: Ah, Caiçara.
2: É de um amor do João Paulo e Daniel.
0: Ah, tá, já rodei.
2: Ofereceu uma namorada aqui.
0: Ah, perfeito. Obrigado, Darlan. Aquela que eu rodei ali lá pra você. Aliás, Darley, né? Darley Gonçalves, então, de Caiçara. O VR na companhia também. VR, bom dia.
3: Oi, bom dia, bom dia. Oi, pra nós. Curti, Thalita, Elisa, Dominique, Impede a VR Jardinagem.
0: Daqui a pouquinho mais tô rodando pra você aí. Na companhia também a Célia Borne. Oi, Célia, bom dia. Tudo bem? Seja bem-vinda. Bom dia pra você. Bom dia de trabalho aí. E deixa eu ver quem mais por aqui. A Selma Guedes também mandou mensagem. Bom dia, Vilmar. Roda pra mim aí a banda Magia Nunca aos Domingos. Tudo bem, abraço. Obrigado pra você, Selma. Selma de maravilha, né? Então tá aí você na companhia da Oeste. Bom dia, boa manhã de terça-feira pra você. E não esquece aí que tem probabilidade de chuva, né? Pois muito bem, então, muito bom dia pra você na manhã da terça-feira, você por aqui na Oeste FM, não esquece, fala comigo, 3634-1440. 94,5. Pois é, 94,5, você na companhia, não esquece também, participa por mensagem de voz, 4999188-1715. Bom dia pra você.

Ah, mas também não posso esquecer do meu amigo Egon Maihata aí na linha Sertão, Cunha Porã, né? E pediu uma música bonita, então vou rodar pra você aí, Egon Maihata, Terceira Dimensão. Bonita essa aqui. A vocês de coração, bom dia. Pra você na companhia da Oeste, tá na boa, tá na Oeste, tá na 94.

0: dia, nunca aos domingos, ainda teve Thalita e Elisa, Dominique, o Terceira Dimensão, a você de coração. Manhã da terça, bom dia, 94.5. Agora 5:30.
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0: Ok, bom dia para você, amanhã da terça-feira, dia 30 de junho, tá na boa, tá na Oeste. Você confere aqui a programação. É da 94,5. 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E também quer um pouquinho mais, olha, assim, não esquece não que você liga, participa, fala comigo, 3634-1440, manda aí a tua música, o teu recado para quem você mais gosta pela Oeste. Pois muito bem, então amanhã da terça-feira, dia 30 de junho, né? Fechou o mês. Passa a régua, fecha a conta.
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0: Pois é, 94, e aqui você liga, participa, fala aí a tua música, pede o teu recado e a gente roda pra você. Não é você quem faz a programação, né? Bom dia pra você.

né, do Hilário Boezin, né, de Itapiranga, né, Beto, aliás, é, pediu aqui fim de baile, né, Anaísa Paza, tá certo, Hilário Boezin, é, Riquia de Itapiranga, tá na Companhia da Oeste, obrigado, Hilário, pela companhia também, deixa eu ver aqui o Paulo Bavaresco, bom dia para todos vocês também, uma boa música para todos os ouvintes. Obrigado, Paulo. Um abraço a você e também você que está em casa aí no carro, está trabalhando, está chimarreando, está na Oeste, está na boa e tem para você mais música por aqui? É, Amado Batista, Carta Sobre a Mesa. Bom dia para você.

É, pra você a música boa do Sérgio Reis, A Menina da Viola. Também teve Teixeirinha por aqui, Espero Ser Feliz. E o Amado Batista, Carta Sobre a Mesa, na Oeste. Tá na Oeste, tá na boa. Bom dia pra você.

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0: Pois é, bom dia para você, amanhã da terça-feira, dia 30, último dia do mês, e você aqui na Oeste, tá na boa, tá na Oeste.
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0: É, tá na 94 para você.
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0: 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Deixa eu ver aqui então, a Adriana pediu aí música Roda Daniel do Outro Lado do Rádio. É claro, daqui a pouquinho mais eu já rodo pra você e com certeza você tá em casa, no carro, tá trabalhando, tá aqui, tá na boa, tá na Oeste, um bom dia pra você. Pois é, não esquece, você liga, participa, fala comigo, 3634-1440, muito bom dia, da terça-feira pra você, dia 30 de junho.
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0: Pois é, a previsão é de chuva, né? Pelo menos é o que diz as redes sociais, aí 36% de chance de chuva ainda pela manhã. Mas vamos ver, daqui a pouquinho mais, digo mais detalhes.

Pois é, que não lembra do Wilson Pai, né? E ele tinha aí músicas muito bonitas, e uma delas é essa aqui, o trem dilata. Bom dia pra você.

0: você na Oeste, mais uma linda demais do Daniel, do outro lado do rádio, ainda o Wilson Paim aqui na 94. O trem de lá tá pra você.
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0: Um minuto pra seis.
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3: Olá para você, bom dia. Amanhã da terça-feira, dia 30 de junho, está junto até 7 da manhã com a tua companhia.
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3: Até 7 não, até 6:30, né? 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Tá certo? Não esquece, não. Deixa eu ver quem tá por aqui na companhia. Aqui. O meu amigo Isaqueu, né? Tá aí em. Onde é que você tá mesmo? Que não diz aqui. Bom dia. Ah, tá Derrubadas, tá chovendo, né? O Isaqueu tá falando aí que em Derrubadas tá chovendo, né? E pediu aí pra tocar Rancho. Luz do Meu Rancho do Porca Véia. Já tá selecionadíssimo aqui, viu, Isaqueu? Obrigado pela companhia em Derrubadas aí. Um abraço pra você, pra tua família aí. E um bom dia de trabalho, né? Deixa eu ver quem mais por aqui. O meu amigo Ricardo Gaúcho está lá em Uberlândia também, curtindo por aqui a Rádio Oeste. E ele diz o seguinte, olha, bom dia. Pois hoje é um dia novo, uma nova história, e ontem ficou para trás. Temos que construir coisas novas, novas histórias, novas memórias, novos motivos para sorrir. O sucesso nasce da persistência. Vença seu medo e veja como fará coisas adiante.

fazendo chimarrão, tomando café, já tá na estrada. Bom dia para você, bem-vindo. Pois é, então, amanhã da terça-feira, dia 30 de junho, muito bom dia para você. Que a sua terça seja aí de coisas realmente admiráveis, coisas boas, e que as suas vitórias venham com certeza. 94,5. É 94,5. Amanhã, então, da terça-feira para você e você aqui na Oeste. Tá na boa, tá na Oeste, tá na.

E não esquece, liga, participa, fala comigo, 3634-1440. Olha a música do Ezaqueu, Porca Véia Luz do Meu Rancho. Bom dia pra você.

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0: Pra você então, mais uma música linda, hein? Chiquito e Bordoneio, Tudo Vem do Campo. Também Chico Rei Paraná, Uma Transparente, o Porca Véia Luz. Do meu rancho pra você na Oeste, tá na boa, tá na 94. 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
3: Olá, bom dia para você. Amanhã da terça-feira tá na Oeste, tá na boa.

0: Muito bem, então, muito bom dia para você. 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Esquece não? Então tá. Muito bom dia pra você então da terça-feira, deixa eu ver quem tá mais por aqui. O Rogério tá aí em São Miguel do Oeste, pediu música pra Silvana e também aí a Caroline, né? Tá em Três Passos, pediu música pro Ricardo e você tá na boa, tá na Oeste, tá na 94. Pois muito bem, então bom dia para você da terça-feira, dia 30 de junho, tá na boa? Então não esquece, participa, liga, participa, fala comigo.
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0: No 3634-1440, também manda tua mensagem de voz aí pro 499-9188-1715. Muito bom dia para você.

0: o César Brazini. E banda Enigma pra você na Rádio Oeste, Amor Eterno. E também por aqui passou o Ataíde Alexandre. Apenas um sorriso pra você. Bom dia, boa terça-feira, bom dia 30 de junho. Agora 6:31.
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Pois é, muito bem, então bom dia para você da manhã da terça-feira, dia 30 de junho, né? 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Na companhia por aqui, deixa eu ver, mensagem bacana aqui, né? O pessoal da Marcenaria Brito Marlene, é isso? Tá comigo aqui, deixa eu ver, a Marlene Valk, o seu Brito também, o Anilo, é isso? Anilo Gosseler, é isso? E olha só a mensagem, né? A vida não cobra pressa, ela cobra presença. A gente corre tanto atrás do depois que esquece de viver o agora. Nem todo dia vai ser leve, mas todo dia é chance de recomeçar, de perdoar e de agradecer e também de plantar algo bom. Cuida do teu coração, ele é a casa onde tudo começa. E lembra, né, que o que é seu, a vida vai sempre encontrar um jeito de te entregar no tempo certo. Bacana a mensagem, né? Obrigado, pessoal, e da Marcenaria do Brito, então, né, na companhia. Eu vou ficando por aqui, lembrando que daqui a pouquinho mais tem aí para você a Feco Agro e também logo depois aí o RPN. Um abraço, um bom dia para você. Pois é, bom, amanhã é da terça-feira, então, dia 30 de junho, probabilidade de chuva, viu? Não esquece. Você que tá saindo de casa agora para trabalhar, bom trabalho para você e com certeza 94,5. A gente vai fazer companhia para você da tua terça-feira aí do dia 30 de junho, último dia do mês, né? Vamos encerrar o mês junto aí e você aqui na boa, na Oeste, na 94. Um abraço a você.

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0: FAESC, Senar e SEMAI promovem capacitação sobre cadastro ambiental rural. Sistema Alcesc promoverá blitzes de rádio por toda Santa Catarina para celebrar o COPS Day. Estas e outras notícias logo após a nossa mensagem cooperativista.
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0: Alô, amigos gaúchos e catarinenses, eu sou o René Roberto e hoje é terça-feira, edição de 30 de junho de 2026. E essas são as notícias. A Cerbra Norte, Cooperativa de Eletricidade de Braço do Norte, deu início à segunda turma do programa Jovens Cooperativistas Catarinenses, JCC, iniciativa do Serviço Nacional de Aprendizagem do Cooperativismo de Santa Catarina, que tem por objetivo aproximar jovens dos princípios e valores do cooperativismo, estimulando o desenvolvimento pessoal, a liderança e a participação ativa na comunidade. Para o presidente da Cerbra Norte, Alex Viggers, o programa representa uma oportunidade de aproximar os jovens da realidade da cooperativa e contribuir para sua formação como cidadãos e futuros líderes. Desde o início das atividades, os participantes vêm passando por uma série de módulos que unem conhecimento, reflexão e troca de experiências. Já foram abordados temas como saúde emocional, educação cooperativista, desenvolvimento intrapessoal e relacionamento familiar. Jovens tiveram a oportunidade de visitar a sede da cooperativa, proporcionando aprendizado, integração e aproximação com a realidade do cooperativismo, do setor elétrico, das atividades de geração e distribuição de energia. O JCC segue com novos encontros ao longo de 2026, fortalecendo o compromisso da Cerbra Norte com a educação cooperativista e a formação de jovens, contribuindo para o desenvolvimento de lideranças preparadas para construir um futuro mais participativo, colaborativo e sustentável. Para saber mais sobre o programa, as cooperativas podem entrar em contato com o setor de promoção social no e-mail promocal.social@sescoopsc.coop.br ou no WhatsApp corporativo 489-91647139. Aproveite também para acessar os canais de comunicação e assinar a newsletter. Representantes de 8 cooperativas que integram o Sicredi, primeira instituição financeira cooperativa do Brasil, participaram de missão realizada pelo Sistema Sergues e Casa Cooperativa de Nova Petrópolis, a cidade de Sunchales, capital nacional do cooperativismo da Argentina. Os participantes integram o Comitê Geração C, Rio Grande do Sul, que objetiva formar jovens preparados para assumir papéis de liderança e contribuir para a continuidade do cooperativismo gaúcho. Ao todo, representantes de 38 cooperativas gaúchas participaram da experiência, que também contou com o apoio da Casa Cooperativa de Sunchales. Durante 5 dias, os jovens tiveram a oportunidade de conhecer de perto um dos ecossistemas cooperativistas mais consolidados da América Latina. No Rio Grande do Sul, as pessoas respiram cooperativismo, explica a assessora de comunicação de marketing da Sicredi Miraiaras, Rio Grande do Sul, Minas Gerais, Franciele de Assis. A programação contemplou visita a cooperativas escolares, consideradas exemplos de formação de liderança e cidadania. Os jovens conheceram a cooperativa escolar Unidos para Ajudar, a cooperativa escolar Manos Solidárias em Acion, a cooperativa Sunchalita Limitada do Colégio San José e a cooperativa escolar da instituição ICES Experiência Joven. A programação também incluiu visitas à cooperativa ganadeira de Sunchales, responsável pela fabricação e distribuição diária de aproximadamente 100 toneladas de ração para gado, além da comercialização de animais de corte e leite. Outro destaque foi o encontro com a FECOPES, federação que reúne 18 cooperativas escolares argentinas e promove atividades sociais, comunitárias e educacionais. A missão também contou com a participação da analista de desenvolvimento cooperativista do sistema OCB, Rosana Siqueira, e ressaltou o protagonismo dos jovens gaúchos. Além da Sicredi Miraiaras, Rio Grande do Sul, Minas Gerais, integraram a missão Sicredi Conexão, Sicredi Raízes, Rio Grande do Sul, Santa Catarina, Minas Gerais, Sicredi Vale do Rio Pardo, Sicredi Região da Produção, Rio Grande do Sul, Santa Catarina, Minas Gerais, Sicredi Região Centro, Rio Grande do Sul, Minas Gerais, Sicredi Aliança e Sicredi Altos da Serra, Rio Grande do Sul, Santa Catarina. Com o objetivo de apresentar as atualizações do Cadastro Ambiental Rural, orientar sobre a utilização do SICAR 2.0 e esclarecer dúvidas relacionadas a procedimentos de cadastramento e regularização ambiental das propriedades rurais, o Sistema FAESC-SENAR e a Secretaria de Estado do Meio Ambiente e da Economia Verde de Santa Catarina, SEMAI, promoveram uma capacitação online sobre o sistema. A atividade reuniu lideranças sindicais, colaboradores, entidades sindicais, integrantes da diretoria e técnicos responsáveis pelo acompanhamento e pela elaboração do Cadastro Ambiental Rural, CAR. A iniciativa reforçou a importância da cooperação entre o setor produtivo e o poder público para avançar na regularização ambiental em Santa Catarina. O presidente do sistema FAESC-SENAR, José Zeferino Pedroso, destacou a relevância da capacitação e ressaltou que o tema é acompanhado há muitos anos pela federação. Para ZESO, a entidade tem trabalhado para assegurar que os produtores rurais tenham condições necessárias a fim de realizar o cadastro de forma correta e segura. Pedroso também enfatizou a parceria consolidada com o SEMAI, destacando a atenção da secretaria às demandas do setor produtivo e a busca conjunta por soluções. O dirigente observou ainda que a regularização ambiental é fundamental para os produtores rurais, tanto para o acesso a financiamentos quanto para garantir a tranquilidade de estar em conformidade com as exigências legais. ZESO também lembrou que o CAR é uma ferramenta essencial para a gestão ambiental das propriedades rurais e para a regularização ambiental em Santa Catarina. Afirmou: nosso estado tem sido exemplo nacional em diversos setores e não podemos descuidar desse aspecto quando falamos da propriedade rural. Esse é um momento de muito aprendizado e de grande importância para todos nós, especialmente para que possamos continuar prestando um atendimento qualificado que contribua com a regularização ambiental das propriedades rurais catarinenses. E a seguir, depois da nossa mensagem cooperativista, nossa última notícia. Aguardem.
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0: Muito bem, voltamos aqui dos estúdios de rádio da Fecoagro, na capital do estado de Santa Catarina. E agora atenção para a última notícia. O cooperativismo catarinense estará ainda mais próximo da população no próximo dia 4 de julho, como parte das comemorações do Dia Internacional do Cooperativismo, COPS Day. O sistema OSESC vai realizar uma série de blitz especiais em parceria com as emissoras de rádio de 11 municípios distribuídos pelas 6 macro-regiões do estado. A ação levará informações sobre o cooperativismo diretamente às comunidades por meio de transmissões ao vivo, interação com o público, distribuição de brindes e divulgação de mensagens que destacam a importância das cooperativas para o desenvolvimento econômico e social de Santa Catarina. As atividades ocorrerão em espaços públicos, parques e praças, juntamente com as ações das cooperativas locais, que também irão realizar suas iniciativas em comemoração à data. A programação marca o COPS Day, data celebrada mundialmente no primeiro sábado de julho, e que este ano recebeu o tema Cooperativas por um Mundo Pacífico. De acordo com o coordenador de comunicação da OSESC, Paulo Henrique Santias, a iniciativa busca aproximar ainda mais o cooperativismo do cotidiano das pessoas. Afirmou: queremos levar a mensagem do cooperativismo para onde as pessoas estão, mostrando de forma leve e interativa como esse modelo de negócios gera desenvolvimento, oportunidades e qualidade de vida. Celebrado anualmente no primeiro sábado de julho, o Dia Internacional do Cooperativismo é promovido pela Aliança Cooperativa Internacional, ACI, e reconhecido pela Organização das Nações Unidas, ONU. A data destaca a contribuição das cooperativas para o desenvolvimento sustentável, a geração de renda, a inclusão social e o fortalecimento das comunidades em todo o mundo. Em Santa Catarina, o cooperativismo reúne mais de 5 milhões de cooperados em 7 diferentes ramos: agropecuário, crédito, saúde, transporte, infraestrutura, consumo e trabalho, produção de bens e serviços. As blitz do sistema OSESC serão realizadas nos seguintes locais: Florianópolis, Parque de Coqueiros das 9 ao meio-dia; Joinville, Loja Rede Cooper, Super Aventureiro das 14 às 17 horas; Blumenau, Loja Rede Cooper Forstar, das 14 às 16 horas; Lages, Parque Jonas Ramos, das 14 às 17 horas; Tubarão, Rua Lauro Miller, Deck da Beira Rio, das 14 às 18 horas; Concórdia, Rua Coberta, em frente à prefeitura, das 9 às 11 horas da manhã. Chapecó, em dois locais: Praça do Loteamento Vederte 1, das 15 às 17 horas, e em frente ao Boca Esporte Bar, das 14 às 17 horas. Em São Miguel do Oeste, na Rua Coberta, Praça Central, das 14 às 17 horas. Em Caçador, Parque Central, das 14 às 16 horas. Em Criciúma, Layback Park, das 14 às 16 horas. E Canoinhas, local ainda a confirmar. 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

0: No extremo oeste, são 7 horas. A Pai de Descanso completa 40 anos e reforça planejamento pedagógico. Concurso fortalece educação, mas estado ainda tem 70% dos professores em caráter temporário. Obras recuperam ruas estratégicas em município do Extremo Oeste. Com metas cumpridas, presidente do Lions Clube Iporã encerra hoje mandato no município. Mais de 100 estudantes da rede municipal de Campo Herê recebem óculos do programa Saúde na Escola. Câmara de Itapiranga finaliza avaliação de incentivo agrícola. Escola Municipal investe R$300 mil para melhorar energia elétrica. Tunápolis implanta programa próprio de compostagem de carcaças bovinas. São os destaques do RPN, primeira edição desta terça-feira, que começa agora. Muito bom dia, são 7 horas, 1 minuto. Temperatura agora aqui no centro de São Miguel do Oeste está marcando 14 graus, o tempo está fechado, está nublado, tem neblina, está de cara feia essa terça-feira, 30 de junho de 2026. Está no ar mais uma edição do RPN para que você possa começar o seu dia muito bem informado. 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Rádios Itapiranga de Itapiranga, Atalaia de Campo Herê, Peperi de São Miguel, Cedro de São José do Cedro e também a Rádio Oeste de Iporã do Oeste. E de imediato vamos saber como é que vai ficar o tempo nessa terça e na sequência da semana. 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Top Mart traz agora Ronaldo Coutinho e a previsão do tempo direto da Climaterra de São Joaquim. Deu de chuva ou tem mais hoje, hein, Coutinho? Bom dia.
1: Bom dia. É, o tempo segue aí com condição de chuva, trovada, períodos de melhora. É um tempinho chato nessa terça, quarta e quinta. Não é ruim o tempo todo. Tem momentos até de melhoria com aberturas de sol. Fica um pouquinho mais quente na quarta. E começa a melhorar de vez e ficar frio na quinta, final do dia à noite. Pode somar bem a chuva, somando hoje, amanhã e quinta-feira na região. Alguma chance de alguma coisa forte, pontual, também não se descarta. Seja na forma de alguma chuvarada, algum granizo, algum vento ou tudo junto. Mantém a tendência de tempo bom na sexta, sábado e domingo com frio. Pode ter geada próximo de 0 a 4 graus na sexta e sábado e um pouquinho mais quente domingo, mas com chance de geada onde não tiver nevoeiro. E agradável à tarde. Da Climaterra, Ronaldo Coutinho.
0: Muito bem, obrigado Coutinho pela previsão do tempo, direto da Climaterra de São Joaquim. 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Top Mart trouxe Ronaldo Coutinho e a previsão do tempo para esta terça-feira. Agora, 7h05, vamos com os indicadores econômicos para hoje. Informações do Banco Central do Brasil. 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De acordo com o Banco Central do Brasil, o dólar está valendo R$ 5,17, o euro tem cotação de R$ 5,91 e o peso argentino 0,0035. 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

Você que é especialista na coleta e destinação correta de carcaças bovinas. 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Em Guaraciaba, a Prefeitura paga 60% do serviço e o produtor 40%, ou seja, R$244,59. Em São José do Cedro, 70% é pago pelo município, 30% pelo produtor. O valor é de R$183,44, valores pagos para a Prefeitura. 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O meio ambiente agradece. De acordo com a Epagri, temos os seguintes valores praticados aqui na região. Repito, preços médios pagos ao produtor. Feijão carioca, R$ 280 a saca. Feijão preto, R$ 190. Milho, R$ 56. Soja, R$ 115. Trigo superior, PH 78, R$ 70. Preços da pecuária, arroba do boi gordo, R$ 355. Arroba da vaca gorda, R$ 305. Suíno vivo para produtores integrados, R$ 5,05 o quilo. Já o preço do leite, praticado também na região, segundo o levantamento da Epagri, preço mais comum, preço médio, R$ 2,59 o litro. Preço mínimo, R$ 2,29, máximo R$ 2,86. São os preços do mercado agrícola, dados e informações da Epagri, oferecimento da Compoeste SC, que é especialista na coleta e destinação correta de carcaças bovinas. 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O meio ambiente agradece. Agora, 7h09, temperatura está marcando 14 graus. Vamos com os destaques do portal peperi.com.br, oferecimento do Bono Atacado e Varejo. 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Bono traz agora os destaques do portal do peperi.com.br. Você acessa essas e outras informações. Audiência pública debate regularização fundiária em São Miguel do Oeste. O evento aconteceu ontem à noite, foi na Câmara de Vereadores. E entre outros encaminhamentos, foi criada uma comissão interinstitucional para acompanhar os processos de regularização. O grupo deve reunir representantes do Poder Executivo, do Poder Legislativo, comunidades e empresas com experiência na área. Tem as informações e as fotos que você confere no peperi.com.br. Homem é preso uma hora após fugir da PM e abandonar carro com suspeita de droga em São Miguel do Oeste. Epagri constata avanço na eficiência produtiva do agro em Itapiranga. Cooperativas de Itapiranga preparam ampla programação para este sábado. Não só Itapiranga, São Miguel, também teremos uma atividade especial no COPS Day. Aqui em São Miguel, o nome é também é Festival de Cooperativismo. Vai ser na área coberta da Praça Bonir Botaro Daniel. No caso de Itapiranga, vai ser no sábado, durante a manhã, na Praça das Bandeiras. Temos ainda a Brasil vira contra Japão no último minuto e avança para as oitavas da Copa.
Jogo difícil ontem para o Brasil, né? Daqui a pouco o Vilmar vai trazer mais detalhes, mas foi um jogo bastante complicado. O Japão fez 1-0, o Brasil sofreu bastante, mas conseguiu virar e se classificou para as oitavas de final. Ontem tivemos como surpresa

0: a eliminação da Alemanha, que foi derrotada nos pênaltis pela equipe do Paraguai. E a Holanda também disse adeus à competição, perdeu nos pênaltis para a equipe de Marrocos. Marrocos vem fazendo mais uma grande campanha na Copa do Mundo, assim como foi na edição de 2022. Prefeitura abre chamada para contratação temporária de professores. Estudantes indicam melhorias em sessão da Câmara de Vereadores, isso lá em Itapiranga. Câmara aprova projeto que permite usar FGTS para compra de armas. Morre menino atingido na cabeça por trave em quadra esportiva de Santa Catarina. Que tragédia. Um garoto de 10 anos que estava internado na UTI, após uma trave cair na cabeça dele em Itajaí, morreu ontem. Confirmação foi da prefeitura do município de Itajaí. O acidente ocorreu no dia 21 de junho em uma quadra esportiva que passa por reformas. O município apura as circunstâncias do ocorrido. Wesley Gabriel de Jesus Silva sofreu traumatismo, sofreu ferimentos graves, foi levado para o hospital, mas acabou falecendo. Não é a primeira vez, né, que uma trave cai sobre uma criança com uma consequência trágica. São destaques da capa do portal peperi.com.br. 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Intervalo comercial agora, temos 7h14 e daqui a pouco a gente volta e traz novas informações com a reportagem da Peperi.
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Agora, 7h18, temperatura está na casa dos 14 graus, estamos de volta com RPN primeira edição e as primeiras informações desta manhã de terça-feira, que é para você começar o seu dia muito bem informado. 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

0: Agora, 7h19, vamos com as informações regionais no oferecimento aqui no RPN, primeira edição da Newscar Automóveis. 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Quem está chegando agora com as informações da Rádio de Itapiranga é o repórter Ricardo do Nascimento. Câmara de Itapiranga finaliza a avaliação de incentivo agrícola. Ricardo.
1: Isso, Marcos. O programa Mais Agro, criado pelo governo de Itapiranga, segue em avaliação no Legislativo. Na sessão desta semana, o projeto não foi colocado em pauta, porém está entre as prioridades para a próxima segunda-feira. O principal impasse está na proposta para revogar o programa Bônus Agrícola. Segundo o presidente da Câmara de Itapiranga, Afonso Utsich, vereadores de situação e oposição estão propondo emendas ao projeto do Executivo, que visa conceder incentivos em diferentes áreas agrícolas. Ele considera que está próximo ao limite de encerrar os debates e colocar em votação já na próxima semana para ser rejeitado ou aprovado. Utsich chama atenção para um artigo do novo projeto que exclui o bônus agrícola e, por isso, é preciso avaliar bem e ouvir a população para uma votação correta e justa. Conforme o presidente do Legislativo, é preciso evitar prejuízos aos agricultores com a retirada de um programa já aprovado pela Câmara e com benefício direto aos produtores rurais, conforme o movimento econômico anual.
2: Nós ouvimos bastante a população. O nosso agricultor, claro, tem diversas ideias, mas a grande maioria sempre gostou do bônus. Do bônus que ele estava sendo conduzido em etapas, em faixas. A população, o agricultor, gostou desse programa, onde tinha o mínimo e o máximo. Onde, da exatoria, já vinha o crédito de cada bloco de produtor. Aí nós percebemos que era bem aceito esse programa de bônus.
1: O presidente da Câmara de Itapiranga defende a manutenção do crédito em escala e com depósito em conta bancária. Afonso Utsich salienta ainda que é preciso respeitar as emendas com propostas colocadas na mesa para avaliação e debate dos vereadores. De Itapiranga, repórter Ricardo do Nascimento.
0: Beleza, obrigado Ricardo pelas informações. 7h22 agora, para Newscar Automóveis, nós vamos até São José do Cedro, onde está Pamela Macedo. Concurso fortalece a educação, só que o Estado ainda tem 70% dos professores contratados em caráter temporário. Pamela.
3: Concurso com 10 mil vagas é conquista histórica e reforça a expectativa por mais efetivos na educação. A informação é do secretário de Finanças e Patrimônio do sindicato, Aldeir Kremer. Ele destacou que a abertura de um concurso público com 10 mil vagas para a educação de Santa Catarina representou uma grande e importante conquista para os trabalhadores da rede estadual. Segundo ele, a medida atende uma reivindicação antiga da categoria, que busca ampliar o número de profissionais efetivos na escola. Kremer explicou que ainda existe uma expectativa de novas convocações do último concurso, que permanece em vigência. Conforme informou, a previsão é que os chamamentos ocorram a partir de 2027, já que a legislação eleitoral impede novas nomeações neste período. A expectativa é que de tanto os aprovados no concurso anterior quanto os classificados nesse novo certame sejam convocados assim que houver possibilidade legal.
4: Pessoas que estavam aptas a serem chamados daquele concurso e aí depois uma nova chamada desse concurso. As informações que nos chegam, elas não são cabais, mas é no sentido de que essas chamadas, elas devem acontecer no início do ano letivo de 2027. Por conta da lei eleitoral, não é possível haver chamadas agora nesse período. De qualquer forma, nós acreditamos que esse tenha sido mais um passo, né, rumo a... termos aqui um maior número de efetivos nas escolas e também de recompor o quadro técnico de trabalhadores da educação que não estão em sala de aula, que também são tão importantes como aqueles professores que atendem a todo dia aos estudantes.
3: Para o secretário, a ampliação do quadro de servidores efetivos fortalece a qualidade da educação pública. Ele ressaltou que, além dos professores em sala de aula, os profissionais das equipes técnicas também desempenham um papel essencial no funcionamento das unidades escolares. De São José do Cedro, Pâmela Macedo.
0: Obrigado pelas informações. 7:24 para News Car Automóveis. Quem está chegando agora é Caroline Souza. Mais de 100 estudantes da rede municipal de Campo Herê recebem óculos gratuitos por meio do programa Saúde na Escola. Caroline.
5: A iniciativa é resultado de uma parceria entre as Secretarias Municipais de Saúde e Educação e teve como objetivo identificar e corrigir problemas de visão que poderiam comprometer o aprendizado das crianças. Segundo o secretário de Saúde de Campo Herê, Flávio Dalmagro, mais de 500 alunos passaram pela triagem visual realizada nas escolas. Na sequência, os estudantes que apresentaram alterações foram encaminhados para a avaliação. Após os exames, mais de 100 crianças receberam gratuitamente os óculos escolhidos por elas próprias. O investimento, segundo Flávio, passa de R$40 mil.
6: O próprio aluno conseguiu escolher o seu óculos, o seu modelinho, enfim, que foi entregue de forma gratuita pelo município de Campo Herê. Isso aí, não tenho dúvida, que é uma ação na saúde preventiva para que nós evite que esse paciente amanhã ou depois esteja na nossa fila. É uma saúde preventiva. E não tenho dúvida que é uma ação que com certeza vai trazer qualidade no aprendizado aí e dentro da questão da educação.
5: O secretário de Saúde de Campo Herê ainda explica que a ação integra um programa do governo federal voltado à prevenção e promoção da saúde dentro das unidades de ensino. Além dos cuidados com a saúde bucal, o programa passou a contemplar a avaliação da saúde visual dos estudantes. Segundo ele, enxergar corretamente é fundamental para que a criança consiga acompanhar as atividades em sala de aula, principalmente durante o processo de alfabetização. A triagem foi realizada com alunos do primeiro ao quinto ano em todas as escolas municipais. Os estudantes que apresentaram dificuldade na avaliação foram atendidos por uma especialista, sem que as famílias precisassem enfrentar filas ou realizar deslocamentos para outros municípios. Diante dos resultados positivos, a administração municipal já estuda ampliar a iniciativa para atender também alunos da educação infantil. De Campo Herê, Caroline Souza.
0: Obrigado pelas informações, Caroline. 727, News Car Automóveis, a seleção dos melhores negócios está aqui. Traz agora a participação de Vilmar de Souza, da Rádio Oeste. A Pai de Descanso completa 40 anos e reforça planejamento pedagógico. Vilmar.
7: A Associação de Pais e Amigos dos Excepcionais, a PAE, do município de Descanso, completou 40 anos de fundação e, para destacar a trajetória da instituição, realizou atividades e ações de atendimento voltadas à comunidade. Em entrevista à Rádio Oeste, a diretora da PAE do município de Descanso, Adriana Balbinotti, destacou que o aniversário histórico coincidiu com as atividades da tradicional parada pedagógica da entidade. De acordo com Adriana, a parada pedagógica é um encontro realizado todos os meses na instituição. Trata-se de um dia sem a presença dos estudantes, totalmente dedicado ao planejamento das aulas do mês seguinte e ao alinhamento interno da equipe. De acordo com a diretora, o momento é fundamental para os professores organizarem as dinâmicas e garantirem a evolução pedagógica de cada aluno. A Adriana cita que atualmente a instituição atende 98 alunos matriculados que frequentam o espaço diariamente. Esse número chega a 2008 com os chamados alunos atendidos. A diretora explica agora que os alunos matriculados recebem acompanhamento pedagógico e de saúde contínuo, enquanto os atendidos são cidadãos da região que utilizam os serviços clínicos especializados da entidade.
8: O aluno matriculado é o aluno que frequenta diariamente a instituição. Esse aluno matriculado, ele tem o atendimento da equipe técnica do SUS, seria fono, TO, assistência social, o físio, o psicólogo. Os atendidos são os alunos, vêm oriundos do município ou do estado, mas que necessitam de um acompanhamento, de um atendimento com a equipe técnica do SUS. Precisa de um atendimento psicológico, ou precisa de um atendimento com a TO ou com a fono, e que a gente consegue encaixar esses atendimentos. E sempre a porta de entrada pelo SISREG do município, né? Do posto de saúde. Então, sempre a preferência de atendimento com a equipe do SUS é para os alunos matriculados. Havendo vaga, havendo a disponibilidade de profissional para prestar atendimento aos atendidos, que a gente chama, né? Daí eles são, sim, colocados nestes atendimentos.
7: Ao avaliar os 40 anos de atuação da PAI no município de Descanso, a diretora Adriana Balbinotti destacou o compromisso histórico da instituição com a inclusão social e a valorização das capacidades dos alunos. Ela reforça que a PAI permanece de portas abertas para a comunidade e atende interessados pelo telefone 499-8870-0347. Do jornalismo da Rádio Oeste, repórter Vilmar de Souza.
0: Obrigado pelas informações, Vilmar. São 7h30 agora, a reportagem da Peperi para Newscar Automóveis, que está em clima de Copa do Mundo, com uma verdadeira goleada de ofertas para você. 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Intervalo comercial, daqui a pouco tem outras informações com a reportagem da Peperi.
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0: Agora 7h34, temperatura está marcando 14 graus. De volta com RPN primeira edição e as primeiras informações desta manhã de terça-feira. Conosco as rádios Itapiranga de Itapiranga, Atalaia de Campoerê, Peperi de São Miguel, Cedro de São José do Cedro e também a Rádio Oeste de Porã do Oeste. Vamos voltar a movimentar a reportagem da Peperi para o Bono Free Shop, que tem variedade, qualidade e ofertas especiais durante todo o mês, com preços que fazem a diferença no seu bolso. 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Delmar Cláudio está chegando agora da Rádio Itapiranga para ampliar a seguinte informação. Tunápolis implanta programa próprio de compostagem de carcaças bovinas. Delmar, bom dia.
18: Muito bom dia, Marcos Meller. Bom dia, amigos ouvintes da programação do RPN desta terça-feira. Tunápolis está implantando o programa de destinação das carcaças de animais de grande porte. O programa tem como objetivo incentivar os produtores do município a dar destinação das carcaças dos animais mortos por uso de compostagem. A secretária da Agricultura de Tunápolis, Dirceley Arenhart, cita que o município não aderiu ao programa de recolha de animais por avaliar ser de um custo muito alto e resolver apenas o problema específico. Ela avalia que o programa municipal prevê destinação ambientalmente adequado de animais mortos, evitando descarte irregular em rios, fundos de vale ou céu aberto. E ainda será possível o agricultor produzir biofertilizante através da reciclagem da matéria orgânica. Dirceley observa que o programa é destinado para carcaças de suínos e bovinos, seguindo as diretrizes estabelecidas pelos órgãos ambientais. Os métodos de compostagem são de leiras, utilizando serragem, maravalha ou palha. A Secretaria da Agricultura vai auxiliar por meio de assistência técnica, capacitação de produtores e subsídio financeiro, conforme lei aprovada pela Câmara de Vereadores. De acordo com Dirceley Arenhart, o município vai subsidiar valores de R$ 960 a R$ 3.360 para a criação das composteiras, dependendo da quantidade de animais na propriedade e o tamanho da estrutura necessária para a compostagem. Atualmente, Tunápolis realiza, em média, o enterro de 50 bovinos por mês. Tempo nublado e com neblina aqui no Vale do Rio Uruguai. Temperatura neste momento em 14 graus. Um ótimo dia a todos e até amanhã.
0: Obrigado pelas informações. Agora são 7h37 para Bono Free Shop na fronteira com a Argentina. Quem está chegando é Laércio, aliás, é Estênio Alto. Escola Municipal investe 300 mil para melhorar energia elétrica. Bom dia, Estênio.
19: Bom dia, Marcos. Ana Paula Mila, secretária de Educação de Anchieta, informa que a obra já começou na Escola Chavantes para corrigir os inúmeros problemas, inclusive conseguidas quedas de luz várias vezes ao dia. Ana explica que o estabelecimento foi crescendo com construção de mais salas de aula, com ar-condicionado, e agora a rede não suporta mais a carga. De padrão monofásico, a rede vai passar para trifásico. Toda a fiação será trocada e teve que ser aberta a licitação para a contratação de um engenheiro elétrico. A ideia era completar os serviços nas férias escolares, mas a burocracia impediu isso. Escola Municipal Chavantes tem cerca de 200 alunos, que muitas vezes precisam interromper aula por problemas na rede elétrica. O comentário é da secretária de Educação, Ana Paula Milan de Anchieta. Com a mudança de fase, o estabelecimento vai poder utilizar todos os equipamentos de que dispõe, inclusive adquirir mais. A secretária acredita que nas próximas férias todo o trabalho esteja concluído. Muita neblina em Campo Herê está difícil até para andar na cidade e a temperatura marca 14 graus no centro. Bom dia, até amanhã.
0: Obrigado pelas informações, Estênio. 7h39, 7h39. Vamos agora no oferecimento da News do Bono Free Shop até São José do Cedro. Obras recuperam ruas estratégicas e impulsionam ligação asfáltica regional. Bom dia, Everton Macedo.
20: Bom dia, Marcos. Bom dia aos ouvintes. Nova etapa de asfaltamento vai recuperar ruas estratégicas e transformar a entrada da cidade de São José do Cedro. A informação é do secretário de administração, Claudemir Bezin. A prefeitura prepara uma nova etapa de obras de pavimentações asfálticas no perímetro urbano. Segundo o secretário, os serviços devem começar assim que a empresa vencedora da licitação mobilizar as equipes para a execução dos trabalhos. Entre os trechos prioritários estão a Rio Grande do Sul, rua principal de acesso à cidade e a Avenida Salgado Filho, especialmente na subida próximo ao antigo Bradesco. Conforme Bezin, as vias necessitam da retirada do pavimento antigo e da aplicação de nova camada asfáltica. O secretário destacou que as melhorias fazem parte do planejamento da administração municipal para oferecer mais segurança, melhorar a mobilidade urbana e contribuir para o embelezamento da cidade. A expectativa é que as obras comecem ainda esse ano, dependendo das condições climáticas. Ligação asfáltica entre os municípios deve avançar ainda esse ano. Segundo o secretário de administração, a ligação asfáltica entre os municípios segue com uma das principais obras de infraestrutura da região. Conforme o secretário, a expectativa é iniciar os trabalhos caso as condições climáticas permitam. O projeto prevê pavimentação no sentido ao distrito de São Vendelino, etapa considerada fundamental para consolidar a futura ligação entre São José do Cedro e Palmasola. Bezin ressaltou que a obra representa um antigo sonho da comunidade e deve fortalecer a integração regional. Tempo instável, Marcos. Tivemos chuva durante a noite, ontem, durante o dia todo e a noite, neblina. Poucas vezes a gente teve neblina tão contínua, assim, durante um período tão longo. Somente na madrugada que acabou se dissipando a cerração. Tempo instável em São José do Cedro nesta terça-feira, a temperatura na marca dos 15 graus. Um bom dia a todos e até amanhã.
0: Obrigado pelas informações e pelo destaque aí da região de São José do Cedro. 7h42 para Bono Free Shop, preço, variedade, qualidade em um só lugar. Temos agora a participação de Laércio Antônio, presidente do Lions Club. Porã encerra hoje ano leonístico. Laércio, bom dia.
21: Bom dia, Marcos Meller, bom dia, ouvintes do RPN. O empresário Gilberto Schneider e demais integrantes da diretoria do Lions Clube Porã encerram hoje o AL, o ano leonístico 2025-2026, com metas planejadas pelo LD8 alcançadas. Gilberto Schneider enaltece o trabalho conjunto de todos os integrantes para a evolução dos trabalhos ao longo do ano leonístico, além do recente aumento do número de integrantes com ingresso de 11 novos associados, outras ações marcaram a gestão. Gilberto Schneider lembrou a criação e ampliação do projeto Lions Teca, que é a boa leitura, e aulas de yoga. Ambos projetos voltados ao fortalecimento do bem-estar e saúde mental dos participantes, uma das causas mundiais do Clube de Serviços. A campanha em prol dos desabrigados do município de Rio Bonito, no Paraná, vítimas de um forte vendaval registrado no ano passado, também foi uma das ações em destaque. Outras duas conquistas que marcaram a L o ano leonístico 2025-2026 foram a criação do Léo Clube, que já iniciou com um total de 35 integrantes, com idades entre 19 e 29 anos, e também a confirmação do recurso de R$1.600.000 relacionado ou repassado pelo Lions Internacional para investimentos na saúde ocular junto ao Hospital Nossa Senhora das Mercês. Conforme Gilberto Schneider, esse foi o maior recurso já repassado pelo Lions Internacional a um dos seus braços, no caso o Lions Clube Iporã. Ele reconhece que o projeto iniciou ainda no AL, o ano leonístico, presidido pela presidente anterior, Adriana Dal Bosco, e apenas confirmado nesse ano. O recurso, que será usado para a compra de equipamentos de oftalmologia, orgulha todo o distrito LD8, destaca o presidente. A partir de amanhã, a nova dirigente estará assumindo o Lions Clube Iporã. Trata-se da empresária Adriana Lorenzato Borsato, que inicia seu ano leonístico com novas metas, geralmente apresentadas pelo LD8, que coordena os clubes em todo o oeste de Santa Catarina. Céu fechado, Marcos, temos garoa fina e também neblina densa. A temperatura agora aqui em Iporã do Oeste registra 14 graus. Um abraço a todos, bom dia e até amanhã.
0: Obrigado pelas informações. 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Traz agora a Vilmar Bigelmaier. Brasil sofreu, mas passou pelo Japão, hein, Vilmar? Bom dia.
1: Bom dia, Marcos. Bom dia, mentes do RPN. Mais um dia de jogos, de drama, de emoção na Copa do Mundo de Futebol. Foram 3 jogos ontem, 2 deles decididos nos pênaltis. Primeiro foi a vez do Brasil. Entrou em campo, venceu o Japão de virada por 2-1. Jogo difícil, complicado para a seleção brasileira. Saiu perdendo no primeiro tempo e virou na segunda etapa, com gols de Casemiro e Martinelli praticamente no último minuto de jogo. Quando a partida se encaminhava para a prorrogação, o Brasil fez a virada de 2-1. Agora o Brasil aguarda o vencedor de Noruega e Costa do Marfim, que jogam hoje às 14 horas. Os outros 2 jogos de ontem foram dramáticos, decididos nos pênaltis. Primeiro, Paraguai conseguiu a façanha de eliminar a Alemanha depois do empate em 1-1 no tempo normal. 0-0 na prorrogação. Paraguai venceu a Alemanha nos pênaltis por 4-3. Paraguai, que fez uma estreia muito ruim, levou 4-1 dos Estados Unidos, depois conseguiu a classificação na terceira posição do grupo e conseguiu eliminar a Alemanha da Copa. Depois, Marrocos também faz história, vencendo a Holanda, também nos pênaltis, 1-1 no tempo normal. Marrocos conseguiu fazer o gol de empate nos acréscimos, 0-0 na prorrogação, e nos pênaltis a vitória de Marrocos, que agora vai enfrentar o Canadá nas oitavas de final. Hoje às 18 horas tem França e Suécia, o vencedor enfrentará o Paraguai, e às 22 horas México e Equador. Logicamente que antes tem o jogo entre Holanda e Marrocos. Aliás, Holanda e Marrocos jogaram ontem. Noruega e Costa do Marfim às 14 horas, então que sai o adversário do Brasil na próxima fase. Portanto, hoje, mais 3 jogos começando às 14 horas. Repetindo, Noruega e Costa do Marfim, 18 horas França e Suécia, e 22 horas México e Equador. Enquanto isso, segue a Série B do Campeonato Brasileiro. Hoje tem Botafogo e CRB às 20 horas, jogo que completa a 15ª rodada. Marcos.
0: Obrigado pelas informações. 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Intervalo comercial agora e daqui a pouco tem a entrevista do dia.
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9: Casa dos 14 graus, estamos de volta com RPN Primeira Edição e as primeiras informações desta manhã de terça-feira. Vamos agora para a entrevista do dia, num oferecimento aqui no RPN Primeira Edição da Única Centro Odontológico. 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Vamos falar agora, aqui no RPN Primeira Edição, sobre o Festerê. Nessa terça-feira é o último dia para inscrição para o Festerê Nacional, cada categoria com limite de 20 candidatos. Estamos em contato com Rosângela Mocellini, que é a secretária de Educação e Cultura de Campo Herê. Hoje é o último dia. E como é que está a procura pelo Festerê Nacional esse ano, hein, secretária? Bom dia.
10: Bom dia aos ouvintes da Rede Peperi. É com imensa alegria, então, que falamos aqui de Campo Herê sobre as inscrições do Festival Nacional, o Festerê, que Campo Herê promove todos os anos. Este ano, em comemoração aos 68 anos de Campo Herê. As inscrições hoje se encerram, já temos vários calouros inscritos, porém, ainda temos vagas em todas as categorias. Esse ano ampliamos um pouco as vagas, colocamos 20 em cada categoria e vamos classificar 7 de cada categoria para a grande final no dia 18 de julho.
9: Quantas categorias são, lembra o ouvinte, secretária?
10: São quatro: popular, sertaneja, gospel e nativista. Reforçando que poderão se inscrever 20 em cada categoria. Destes 20 vídeos que os calouros, os intérpretes enviarão online no próprio link da inscrição, 7 serão classificados pela comissão julgadora municipal, que daí se apresentarão na grande final dia 18. Então teremos 28 apresentações no dia 18 e mais 2 municipais que se classificarão no dia 17 na fase final do Festerê Municipal.
9: Sim,
10: então, na grande final, dia 18, 30 apresentações.
9: Sim, e a avaliação se dá por ordem de inscrição. Os 20 primeiros inscritos é que vão ser avaliados nesta primeira seleção?
10: Isso. Quando der os 20, o sistema fecha e aí não tem mais inscrições. Uhum. Então, só temos 20 vagas para cada categoria. Uhum. E aí, quando preencher as 20 vagas, o próprio sistema fecha e aí não permite mais inscrições.
9: Sim. Teve a etapa municipal recentemente, não teve, secretária?
10: Sim, tivemos a etapa municipal, onde classificou os 30 melhores das categorias infantil, juvenil e adulto. E dia 17 de julho, teremos então no pavilhão do bairro São Cristóvão a final do municipal, que aí classificará os primeiros melhores. Reforçando também que é mais de 50 mil em prêmios, Marcos,
9: uhum,
10: para que serão distribuídos entre os intérpretes. Teremos prêmios desde R$ 2.500 a R$ 500. E todos os classificados da fase nacional, eles já vêm com premiação. Então ninguém vem sem ter nenhum prêmio para Campoerê cantar na final dia 18 de julho.
9: Bom, reforça para o ouvinte, aquele que está com interesse em participar, qual é o caminho, qual é o procedimento para se inscrever, já que hoje é o último dia, né, secretária?
10: Isso, é só buscar o site da Prefeitura Municipal de Campoerê. Lá tem o edital colocado, onde tem o Google Forms lá, para que cada calouro se inscreva. O processo é bem fácil, não é difícil. E qualquer situação de dúvida, pode estar chamando nós da secretaria. Vou deixar aqui até o meu contato, para que quem tenha dúvida possa chamar. É 49-991-497473. Pode falar com Rosângela Mocellini, que a gente encaminha para o nosso técnico responsável qualquer dúvida na hora da inscrição.
9: Sim, a expectativa é fechar todas as 20 vagas ou alguma pontinha de preocupação que talvez nem todas sejam preenchidas, hein, secretária?
10: A gente tem certeza que o Festerê sempre foi um sucesso e tivemos uma procura bem grandiosa. Não precisa fechar as 20 categorias, porque nós vamos classificar 7 de cada categoria. O que a gente quis foi oportunizar que mais pessoas que tivessem interesse pudessem se inscrever. Por isso ampliamos então para 20 inscritos em cada categoria. O Festerê tem sempre os calouros e intérpretes de uma capacidade gigantesca, tanto de voz quanto de performance, que ele se torna um espetáculo grandioso. Teremos nesta fase a banda APK acompanhando, a banda APK, que é renome já regional e nacional, que já acompanha diversos festivais Brasil afora, e em Campoerê teremos eles também novamente. Isso também dá uma qualidade grandiosa para o próprio Festerê. E sabemos que na sequência do Festerê municipal e nacional de Campoerê, São Lourenço do Oeste promove o FLIC. Então, muitos intérpretes vêm para o Festerê de Campoerê e depois já fica também para o FLIC de São Lourenço do Oeste.
9: Muito bem, secretário, obrigado pela entrevista, pelas informações e um bom evento aí para vocês.
10: Obrigada eu, ao espaço da Rede Peperi, um abraço a todos e reforçamos que hoje até a meia-noite as inscrições do Festerê, do 10º Festerê de Campoerê estão abertas. Quem tem interesse, favor então buscar o link através do portal do município de Campoerê.
9: Muito bem, obrigado mais uma vez à secretária de Educação do município de Campoerê, Rosângela Mocellini, falando aqui sobre o Festerê. Hoje é o último dia para a etapa nacional, né, do Festerie, último dia de inscrições. 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Ponto final no RPN, primeira edição de hoje. Nós voltaremos amanhã às 7 horas. Obrigado pela audiência, pela companhia e até amanhã.
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15: 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Por isso é muito importante, na hora de comprar um imóvel, não se entregar para a questão emocional que faz você querer fechar o negócio logo. 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
6: 8:06, bom dia. Manhã de terça-feira, 30 de junho de 2026, estamos nós chegando com mais um Oeste Show da Manhã, edição desta gostosa. Desta terça-feira, dia 30, finaleira de mês de junho de 2026. Temperatura 14 graus, céu encoberto, temos ponto de neblina, muito fortes pontos de neblina, garoa fina em algumas partes da nossa região. Portanto, está no seu carro, caminhão, veículo de passagem.

da Copa do Mundo, né? À noite tivemos aí Marrocos despachando a poderosa Laranja Mecânica, a Holanda na madrugada, nos pênaltis, né? Jogos emocionantes. A Alemanha também caiu nos pênaltis na rodada de ontem, 3 jogos do mata-mata do Mundial. Vamos aguardar quem será o próximo adversário da seleção brasileira. 8:08, hora brasileira para você. A temperatura então já registra em 14 graus. 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O nosso programa, com o telefone 991-88-1715, para você interagir a partir de agora, fazer sua homenagem, pedir sua preferência musical também e, claro, a sua mensagem para a gente refletir, para a gente amplificar através do som do rádio, na nossa internet, a audiência lá em cima, né? Pessoal que está habituando a Alexa, né? Aumenta ainda muito mais a qualidade sonora em pontos distantes, principalmente, não é? Muito obrigado você que está aí nos ouvindo na rede mundial dos computadores através da internet, no som do carro, da caminhonete, né, do caminhão de carga. Você que está abrindo nesse momento o seu estabelecimento comercial, boas energias para que esse dia seja realmente muito produtivo. Você que está curtindo o aconchego do lar, a programação da Oeste, que traz a boa música, como eu sempre digo, e também a informação. Vamos lá, momento de reflexão. Bom dia, que tenhamos todos pensamentos voltados para o bem, que tenhamos todos boas energias, que Deus Pai nos proteja, que tenhamos saúde, que tenhamos paz. Bom dia, que hoje não nos falte motivos para sorrir, motivos para agradecer e que não nos faltem motivos para recomeçar, né? Com essa mensagem, a gente deseja a você uma excelente terça-feira, finalzinho de mais um mês. Que Deus abençoe nossa jornada. Bom dia para todos nós. Eu vou...

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0: Neste bloco teremos o Ronaldo Coutinho com a previsão do tempo e nossa reportagem em ação também na Central de Jornalismo.
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1: Muito bem, daqui a pouco tem Ronaldo Coutinho, né, para trazer a previsão do tempo e a gente vai atualizar informações aí sobre os terremotos que atingiram recentemente a Venezuela, né? Dados preliminares mostram imagens de satélite indicando que 59 mil prédios foram danificados por terremotos na Venezuela. É um país, né, que está em dificuldades já conhecidas tradicionalmente, principalmente sua população, né, em grande parte tem dificuldades extremas e agora esses terremotos, né, que atingiram a Venezuela. Imagens de satélite que indicam no levantamento preliminar, você já imaginou que são 59 mil prédios danificados. Alguns, inclusive, desabaram, né? Tiveram suas estruturas derrubadas, enfim, devastadas. 8:14, Lotérica Popular lembra, hoje é terça-feira, hoje tem Mega Sena acumulada, mais de 20 milhões. 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
1: Ronaldo Coutinho já está com a gente. Em seguida tem a previsão do tempo.
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1: 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Em seguidinha tem Ronaldo Coutinho, claro, participando aqui do nosso programa, trazendo aí, parece mais uma onda de frio, deve atingir o sul do país. São as informações que a gente vai trazer em seguidinha para você. Enquanto isso, vai participando, 991-88-1715. 991-88-1715. Quero muito sua participação ao longo da manhã desta terça-feira, céu encoberto, né? Em nosso extremo oeste de Santa Catarina. 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Ainda não? O Ronaldo Coutinho está aí, a gente está aguardando sinal para que a gente possa trazê-lo em seguidinha.
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3: 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Vem aí o Ronaldo Coutinho na sequência.
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3: 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Enquanto o Ronaldo Coutinho diz assim, quer um minutinho, né? Ele pede um minutinho, então a gente vai fazer o seguinte, grande Ronaldo, André Renner.
5: Alô, da Casa Chapecó! Especialmente para esse vovó apaixonado, André Renner, onde andará?
3: Segura, segura, André Renner, daqui a pouco você canta para o nosso ouvinte, porque agora vamos lá para São Joaquim, Ronaldo Coutinho. Mais uma onda de frio se intensificando, não? Aqui para o sul, bom dia, Ronaldo.
6: Bom dia. É, não chega a ser bem uma onda de frio, porque ela não atinge aqueles critérios, mas vai ser um intervalo de frio forte. Ele chega na quinta-noite. Hoje é só aquele diazinho friozinho, normal, nada demais. Então vamos ter chuva, trovada, períodos de melhora, aberturas de sol, esquenta um pouquinho à tarde. Amanhã tem chuva, trovada, pode ter chuva forte, alguma coisa mais forte, pontual, não dá para descartar. Temperatura amena. Na quinta, sim, começa com chuva, vai melhorando no final do dia e cai bem a temperatura à noite, já tarde e noite. E na sexta, sábado, provavelmente com geada, próximo de zero ou negativo, e à tarde não esquenta muito. No domingo esquenta um pouquinho mais. Ainda está um pouco indefinido. Ele está querendo colocar alguma chuvinha entre sábado à noite ou domingo, mas acho que, por enquanto, mais para bom. Agora, segunda dificilmente escapa. Vamos ver o que vem aí pela frente. Da Climatea, Ronaldo Coutinho.
3: Até amanhã, Ronaldo.
6: Nada, tchau.
3: Tchau, obrigado, Ronaldo Coutinho. Agora sim a gente te traz André Renner na programação da Oeste. Onde andarás?

André Renner e Banda na manhã. 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Toca música Cor dos Olhos Atuais. Vamos trazer aqui para você em seguidinha. Dá tempo. Vamos puxar aqui nossa seleção musical, né? Vamos lá, Mari, na cintura, Mari. Claro, tá aqui. É, aqui é rapidão, claro. Em seguida a gente vai para a Central de Jornalismo. Os Reis do Baile. 1994, Os Atuais.

0: Vamos lá, os atuais. 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Vamos pra Central de Jornalismo com informações. Repórter Vilmar de Souza vai movimentar as primeiras informações locais e regionais. Fechando 8:30.
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0: Vamos para a Central de Jornalismo com o repórter Vilmar de Souza. Bom dia.
2: Bom dia, Laércio. Bom dia a quem nos ouve. A Junta do Serviço Militar do município de Poranã do Oeste informa que o prazo para o alistamento militar 2026 encerra nesta terça-feira, dia 30 de junho. De acordo com o setor, devem realizar o alistamento os jovens nascidos no ano de 2008 e aqueles não alistados e residentes no município que ainda não regularizaram a sua situação militar. O procedimento pode ser feito presencialmente na Junta de Serviço Militar do município, junto à prefeitura, ou de forma online pelo site alistamento.eb.mil.br. O setor informa ainda que quem não realizar o alistamento dentro do prazo estará sujeito a penalidades previstas em lei, incluindo multa e restrições para emissão de passaporte, matrícula em instituições de ensino e também participação em concursos públicos e mais ainda posse em concurso em cargos públicos. Do jornalismo da Rádio Oeste, repórter Vilmar de Souza para o Sicoob.
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0: 8:32. Obrigado, Vilmar. Portanto, hoje, gente, então, os jovens que completam 18 anos esse 2026, último prazo para o chamado alistamento militar. Toda informação importante para você. Temperatura continua 14 graus na manhã. 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
0: 8h36 na hora brasileira, 8h36, tá na boa, tá na Oeste, tá na 94,5, né? Ouvinte participando e pedindo sua preferência musical. E daqui a pouco a gente traz Rainha Musical em uma das solicitações que eu vi aqui na telinha. Algumas vezes aparece na tela, outras a gente olha aqui no próprio seu José Konzler, né? Tá participando, Tony Carraro. Os mais diversos ouvintes de toda a nossa região deixando seu recadinho também. 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
0: A administração municipal de Porto Oeste comunica aos proprietários das propriedades localizadas no trecho que compreende do trevo de Porto Oeste até o salão da comunidade de Monte Maria, que para o início das obras de pavimentação asfáltica por meio do programa Estrada Boa Rural, é necessário realizar o afastamento das cercas e dos fios elétricos em torno de 3 metros das margens da estrada. Pede-se a compreensão e colaboração de todos para que as adequações sejam realizadas o quanto antes, contribuindo para o bom andamento da obra. Secretaria de Saúde de Santa Helena convida a população em geral para participar da 8ª Conferência Municipal de Saúde, que acontece hoje no Centro de Catequese de Santa Helena. Inicia 1 da tarde até as 4h30. O tema Saúde, Democracia, Soberania e SUS. Momento especial para a comunidade também participar do debate. Haverá palestra da Maria Agostini, além de momento de diálogo. Presença fundamental de todos após o encerramento, então, da explanação, haverá um coffee break aos participantes. Participe e faça parte. 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
0: Rainha musical, declaração de amor. Não é das mais novas, mas rodou muito tão logo lançada essa canção. Declaração de amor com a Rainha.

Chegando Paula Fernandes na manhã, pro ouvinte tá aí no trabalho, né? Curtindo nosso programa, pessoal que são os pedreiros, né? Mesmo com esse tempinho, estamos na lida, Laércio, toca chuva, chuva chove, chuva chover. Paulinha Fernandes, 8h44.

0: Paula Fernandes da manhã da 94. É, música, informação, entretenimento, curiosidades, a prestação de serviços, 14 graus e a temperatura aqui nos estúdios da Oeste. Vamos lá, 12 minutinhos para as 9. 94 Oeste. Estamos ainda em tempos de arraiá. Alô, Medianeira, alô, região, né? Medianeira São João promove domingo, ou dia 4, né? Esse aí.
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0: Vamos juntos com a gente na manhã. 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
0: Um abraço pro Cristiano, na sintonia sempre. Toca uma Maguala do Rio Grande, tia. Daqui a pouco mais, Cristiano. Obrigado pelo rádio ligado também. Né? Temos alguns recadinhos, algumas perguntas. Mais um telefone do protocolo, deixa eu trazer aqui. Da doutora Rúbia, o protocolo doutora Rúbia. Já vou passar para ti então no WhatsApp, tá? No WhatsApp a gente passa em seguidinha. Um abraço para Marlene aí de São Valentim, família Lazarotto, seu Itacir, sempre ligados no nosso Oeste Show da Manhã. É, o protocolo, então, 99106-1166. É 499-9106-1166. 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É, o Paulo manda aqui uma bacia de amendoim, né? E é para fazer um torradinho, fazer um pé de moleque, né? Fogão a lenha ligado. Obrigado pela audiência, pela participação também aqui no nosso Oeste Show da Manhã. Daqui a pouco tem música no programa, mas antes as ofertas chegando, as ofertas do Shop Stock Grupo Iguatemi. 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
0: 9:03, aumente o volume, 9:03, tá no carro, tá no trânsito, muito obrigado, tá em casa, tá no trabalho, na empresa.
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0: Na Oeste só tem música boa, na Oeste tem Encanto Latino cantando Tapete Verde.

0: 9 horas, fechamos a primeira hora do Oeste Show da manhã da terça-feira.
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0: 9:03, 9:03, está participando o nosso ouvinte, né? É, e tem uma possibilidade de negócio, né? Tem uma possibilidade de negócio que acabou de chegar por aqui, é sobre venda de chácara, né? Na verdade é o seguinte, troco chácara por casa na cidade de descanso, tá? Então, uma casa na cidade de descanso, a pessoa tem uma chácara aí na região do interior de descanso, né? E quer ir para a cidade, então... Informações 991-11-4973. 49-991-11-4973.
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0: 9:06, hora brasileira, 9:06. O pessoal pediu Craveiro e Cravinho. Ontem à noite essa música rodou aqui na Rádio S, Trem da Vida. O Diguito também gravou, né? Tem tantos cantores. É uma história sobre a vida, né? Dona Marlene aí em São Valentim, seu Itacir, pedindo para curtir aqui na programação. Ouviram também ontem à noite na comunicação do Fernando Kaiser, que comanda as noites da Rádio S, né? É mais uma das indicações do nosso ouvinte, cada vez mais arrasando nosso trabalho. Todos os ritmos musicais, sempre a gente tem, né, uma música que marcou ou que a pessoa gostou de ouvir e a gente traz aqui lá do fundo do baú sonoro, porque essa música é antiga. Craveiro e Cravinho, eu vou te contar, né? É lá do modão de viola, claro.
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Música, informação, entretenimento, curiosidades, a prestação de serviços para você que sair nesta manhã de terça-feira. 14 graus, céu encoberto no extremo oeste de Santa Catarina, assim também no noroeste gaúcho. E a gente vai agradecendo a participação de todos, o Vinícius também na sintonia. É, daqui a pouco tem música do Corpo e Alma também. O pessoal que alisa lá em Maravilha, dando bom dia pra gente também. Mandou uma cuia de um chimarrão cevado maravilhoso. Craveiro e Cravinho, o som da viola. Pra gente recordar Trem da Vida às 9:09. Daqui a pouco no próximo bloco teremos Central de Jornalismo Arles Silveira com as ocorrências.

0: É uma lição de vida, né? Chego mais lá em Cunha Porã, quero ouvir também. E agora, Lércio? Foi assim, né? Foi assim que aconteceu, né? Vamos lá, vamos fazer de novo. É essa música aqui que a gente ia rodar do Pino, dos Atuais e do Rosas, né?
1: Bye, bye, Maria.
0: Essa daqui.
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0: Essa antiguinha, mas foi regravada. Nando, Rosa e Pino, nada mais e nada menos dessas duas feras. O Pino ex-Atuais, Rosa, Ronando, ex-Barbarella, hoje Banda Rosa.

0: caras da nossa música, Nando, da Banda Rosas, Nando Rosa e Pino dos Atuais. Um dos grandes sucessos, Bye Bye Maria, né? Dos Atuais, os reis do baile. É música, informação, entretenimento, curiosidades e a prestação de serviço para a loja Máquinas. 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Neste bloco, nós vamos para a Central de Jornalismo em seguidinha para destacar a previsão, ou seja, as ocorrências policiais.
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0: Na sequência, vamos para a Central de Jornalismo com Arlis Silveira com as ocorrências policiais. 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Em 2 minutinhos, as ocorrências da manhã.
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0: Bom, justo da manhã, nosso amigo Carlos em Tunápolis diz que é 24 horas no ar, né, Carlos? Renzo, muito obrigado. Também a participação do Tony lá em Santa Helena. Vamos para a Central de Jornalismo, para Posto Cooper Fronteira Sul, abastecimento 24 horas. Arley Silveira, as ocorrências. Bom dia, Arley.
3: Muito bom dia, Laércio. Bom dia, ouvintes. Um homem de 26 anos foi preso na noite de ontem, cerca de uma hora após fugir de uma abordagem da Polícia Militar em São Miguel do Oeste. A perseguição começou por volta das 6 da tarde na Avenida Willy Bart, quando o motorista de um Fiat Uno desobedeceu a ordem de parada e fugiu em alta velocidade em direção ao centro. Durante a fuga, o condutor perdeu o controle do veículo e bateu contra um Hyundai i30 que estava estacionado na rua Bento Gonçalves, no bairro Estrela. Apesar do susto, dos estragos, ninguém se feriu. Depois da colisão, o homem abandonou o automóvel e correu para uma área de mata. Dentro do veículo abandonado, as guarnições da PM encontraram um tablet de uma substância que se assemelha a entorpecente. O material foi apreendido para a análise. O cerco policial continuou, viu, na região, e por volta das 7 da noite o suspeito acabou localizado no loteamento Colinas, bem perto da nova sede do CAPS. Ele foi preso em flagrante. E na madrugada de hoje, uma caminhonete furtada no centro de descanso foi localizada após se envolver em um acidente de trânsito em São Miguel do Oeste. O veículo, uma GMS 10, havia sido levada de um estabelecimento comercial por volta das 4 horas da manhã. Com as características do veículo em mãos, as guarnições iniciaram um cerco nas principais rotas da região. Pouco tempo depois, a S10 foi localizada na Avenida Willy Bart, no centro de São Miguel do Oeste. O condutor perdeu o controle da direção e bateu frontalmente contra um poste de energia elétrica antes de abandonar o veículo e fugir a pé. Como o acidente ocorreu em via federal, a Polícia Rodoviária Federal foi acionada para realizar o levantamento técnico e registrar a ocorrência. A caminhoneta foi apreendida e removida ao pátio conveniado. O caso agora será investigado pela Polícia Civil e, até o momento, Laércio, o autor do furto não foi localizado pelas autoridades. Mais informações e mais destaques a gente traz ao meio-dia no Globo em Foco da USFM. Da Central de Jornalismo, repórter Arley Silveira, para o Posto Cooper Fronteira Sul, abastecimento 24 horas.
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0: Tá na boa, tá na Oeste, 9:23 é hora brasileira.
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0: É 94,5, emissora da Rede Pepe de Comunicação, feita pra você, alegria da nossa gente. A Janete pediu do Rogério Magrão e banda, a gente só se for agora. Coração pirou! Daqui a pouco tem Michel Teló também.

E a gente vai recordando Estrada da Vida. Lembra dessa música do milionário José Rico? E Sonhei com Você. Interpretação de Michel Teló. 9:26.

0: Bruno. Na manhã da 94,5. Músicas lindas, né? 9:31. Daqui a pouco a gente volta para a Central de Jornalismo trazendo informações para você.
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0: É, o pessoal do esporte, o futsal, vai ter clássico intermunicipal. É, São João contra a equipe da DAF, a Sérgio, né, de São João contra a DAF de Itapiranga. Apenas a coordenação do campeonato vai definir em breve os dois jogos, horários, né, e locais, e a Oeste estará em quadra para levar a emoção para você, torcedor, não é? Claro, eu tenho aqui o recadinho, mas aí o pessoal da Flora Mar tá ligado com a gente, 991-430446, para você que pediu, 991-430446, Flora Mar, é nossa, Flora Mar é daqui. É, parabéns pelas músicas que vocês rodam, Michele, valeu Michele, obrigado pelo carinho, né? Quem rodou agora há pouco, o que que a gente rodou por último, deixa eu ver aqui, ah, o Michel Teló, recordando, né? Nós tivemos Nando Rosa e o Pino dos Atuais, né? Bye Bye Maria. Deixa eu aqui mais. Ah, Rogério Magrão e Banda, O Coração Pirou, rodou agora há pouco. São músicas que o ouvinte faz nossa seleção musical. Bom dia, as amigas de Quilombo. Olha só, alô Quilombo. Querem parabenizar a aniversariante de hoje, Dona Erna Espanhol. Alô, Dona Erna, homenagem às amigas sua, desejando saúde e felicidades. Com uma linda música. Tá? Vamos procurar, daqui a pouco a gente roda para vocês, viu? É, temos também a participação do Dr. Luciano Mortari, aí em Palmitinho, né? Dizendo e bom dia a todos, que hoje seja um dia incrível, cheio de alegrias, boas energias para todos nós, amém. Deixa eu ver aqui mais a Salete. A Salete já havia conversado por telefone, né, Salete? É isso? Daqui a pouco a gente roda também a sua música. Outro pessoal mandou um link. Deixa eu ver aqui mais. Bom dia, tudo bem? Doa-se um colchão. Atenção, doa-se um. É, doação de um colchão 158 por 198. Retirar no local. Interessados, entrar em contato pelo WhatsApp 991-32-1696. Eu repito, 991-32-1696. O colchão está em Beato Roque, tá, gente? Aí em Beato Roque. Bom estado, é só retirar um colchão, portanto, casal. Interessado, chame no 991-32-1696.
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2: Aumente o volume, 15 graus, fica a temperatura neste momento, 15 graus, né? 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Jaime Tura informa, 15 graus a temperatura.
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2: Um abraço para o Odair. Daqui a pouco a gente vai atender lá da primeira hora. O pessoal pediu castelhana, nativos, música gaúcha, né? Eita, nós. Aí, falando eita, nós, mais ou menos assim, o Arraiá de Medianeira.
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3: 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Secretaria de Saúde de Santa Helena reforça o comunicado, hoje acontece a 8ª Conferência Municipal da Saúde no Centro de Catequese, todos convidados. Sua presença é fundamental para contribuir com ideias e sugestões para uma saúde cada vez melhor. Palestra com a Marli Agostini, entre outras atrações, e após haverá um coffee break. 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Antes da Central de Jornalismo, daqui a pouco tem o Vilmar Souza. Olá, a gente anuncia lá do meu amigo, do pessoal do Nativos, tempo do Jair, né? Nossa, do Fogaça, Castelhana.

0: Castelhana, nativos aqui na manhã. 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Um abraço pessoal de Miraguaí, Rio Grande do Sul, né? Uma ocorrência bastante desagradável, tava conversando com o pessoal de lá agora. É, o pessoal me mandou um material aqui que um homem morreu após investida de um touro na propriedade no interior, lá na linha bonita, interior de Miraguaí, ali na região celeiro. O agricultor Valdemar Britzius, né? Morreu após ser atingido durante a investida de um animal bovino touro na localidade de Linha Bonita, interior de Miraguaí. O pessoal levou para o hospital, foi agora dia 29, ontem, né? E acabou não resistindo. Sentimentos aí aos familiares, notícia triste, né? Bom, a hora 15 graus a temperatura, vamos para a central do jornalismo agora, vamos trazer informações. Agora são 9h45. Notícia. Linha aberta para a central de jornalismo, repórter Vilmar de Souza e a informação.
1: No dia 7 de julho vai acontecer no município de Porã do Oeste a inauguração do caminhão do SESC Saúde Mulher, que estará ao lado do posto de saúde oferecendo mamografias e exames citopatológicos de forma totalmente gratuita para todas as mulheres do município. O exame preventivo vai estar sendo disponibilizado a partir das 9 horas da manhã e as interessadas em fazer parte dos procedimentos preventivos ou mamografia podem informar o seu nome ao seu agente de saúde ou solicitar mais informações pelo telefone de agendamentos através do número 49-991-620748. Do jornalismo da Rádio Oeste, repórter Vilmar de Souza para o Sicoob.
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0: Daqui a pouco tem mais música na programação, vai para 991-88-1715, 991-88-1715 e peça sua preferência musical.
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pessoal de Quilombo na sintonia. Então, as amigas para a dona Erna Espanho, desejando saúde especial, né? Saúde em especial. Hoje está de aniversário, dona Erna, que Deus te dê em abundância, principalmente saúde, né? A participação do nosso ouvinte que está aí no 991-88-1715. Muito obrigado sempre pelo carinho da audiência também. Vem o Arley Silveira para comandar a sua manhã na segunda parte do S Show da Manhã. Eu, Laércio Antônio, volto 15 para as 12, né? No Oeste Entrevista. E depois o Globo em Foco, um show de informações. Teremos, claro, também na sequência o Show de Bola. Casa 66. Muita música fica para trás, mas eu quero abraçar a todos que pediram sua preferência musical. Tem o Alex Dias também, André Bairros e Manda. A gente traz na manhã o André Bairros, que voltou para a banda Pérola Negra recentemente. 8 para as 11, uma super terça-feira para todos nós.

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22: Tá todo mundo inteiro por aí, porque foi um jogo difícil pra nós, hein? Acredite ou não, o técnico Carlo Ancelotti afirmou que sofrer faz parte do futebol. Pois é, ele falou isso na coletiva de imprensa após o jogo e ele afirmou que o Brasil fez a sua melhor participação até agora. Ele destacou a reação no segundo tempo da vitória sobre o Japão e elogiou a postura da equipe e a capacidade de encontrar soluções diante da forte marcação adversária. O embarque da seleção aconteceu ainda na segunda-feira e hoje, nesta terça-feira, pela manhã, tem treino da seleção brasileira no centro de treinamento Columbia Park e depois disso os jogadores ganham folga e só vão voltar a se apresentar no fim da tarde desta quarta-feira. Um descanso merecido porque domingo tem jogo de novo. Eu sou Melina Calduro, em Houston, para o Acaerte em Campo.
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gente bacana, muito bom dia pra você. 10 horas e 9 minutos, a gente tá dando sequência aqui ao Oeste Show da Manhã. Agora a segunda parte comigo, né? 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Muito bom dia pra você, eu sou Arley Silveira, tô te fazendo companhia nesta manhã, mais uma manhã de tempo cinzento, fresquinho, friozinho, né? Não tá tão frio, mas também não tá quente. Muita nebulosidade, muita umidade também na nossa região. Oeste Show da Manhã, segunda parte. Lembrando que você pode participar conosco, deve participar conosco pelo nosso WhatsApp 99188-1715. Eu vou repetir: 99188-1715. Deixa a tua mensagem de texto, de áudio, interage com a gente nesta manhã de terça-feira. Depois da vitória da seleção brasileira, depois da vitória do Equador, eliminou a Alemanha, gente. Como é que pode isso, hein? Muito bem, vamos seguir por aqui, porque igual, né? Vamos seguindo em festa. A Lisa Brutia tá ligada com a gente, muito obrigado, minha querida, muito bom dia. O Ambrósio Weber também tá conosco, pediu música aqui. Vamos trazer na sequência, agora tem pra abrir essa participação musical. Você já tá ouvindo a banda 0800, né? O Kerby na Joaneta. Mas vem aí na sequência a banda Balada VIP. Uma Noite de Verão.

Muito bem, tá aí os comentas que vem na sequência cantar pra gente, né? Olha só, gente. Eu falei aqui por gosto, só pra ver o que, que o pessoal ia falar, né? Sobre a eliminação da Alemanha. Na verdade, quem eliminou a Alemanha ontem, né? Não foi o Equador, foi o Paraguai, né? Lógico, né? Quem assistiu aí viu que o goleiro também foi decisivo. Puxa vida, me fugiu o nome do goleiro. Gil, se eu não me engano, Orlando Gil. Orlando Gil foi o goleiro aí que garantiu a vitória, né? Defendendo as penalidades, as cobranças, enfim. Porque no tempo normal deu 1-1, né? E depois nos pênaltis, então, o Paraguai avançou e eliminou, então, a tão poderosa Alemanha. Quem também venceu nos pênaltis, se eu não me engano, foi o Marrocos ontem, né? Também evoluiu, também foi pra frente. Esse sim, esse eu não tenho certeza. Quero ver se você me corrige e se eu tô certo ou errado, né? Se o Marrocos avançou também ontem ou não, tá bom? Vamos seguir com o sucesso. Vou trazer aqui, vou seguir com os Cometas, né? A mais linda viagem, atendendo o pedido do ouvinte. 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Tem sucesso agora com os Cometas, atendendo

Aí uma viagem pela música, né? 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
0: É hora de informação, é hora de notícia. 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
8: Pois o município de Descanso, em decorrência da assinatura de diversas ordens de serviço, vai receber melhorias importantes. E para falar sobre esse assunto, eu converso agora com o prefeito do município de Descanso, Juliano Júnior Casper. Prefeito, bom dia. Então, assinatura de ordens importantes para melhorias em diversos setores, prefeito.
9: Bom dia, Vilmar. Bom dia a todos os ouvintes da Rede Peperia e de Comunicações. É sempre um prazer muito grande a gente poder estar conversando aí ao vivo com toda a equipe da Rede Peperi e podendo levar toda a boa informação para toda a população de Descanso e região. Foram duas semanas duras, então, de ordens de serviço, de importantes obras que realmente impactam aqui para o município de Descanso, trazendo melhorias, não só para Descanso, mas até melhorias que impactam aí para toda a região. E a gente vem cada vez mais mostrando o trabalho sério que a gente vem fazendo aí frente à administração municipal.
8: Prefeito, o senhor comentava que dentre essas ordens de serviço está a ampliação de vários ginásios, é isso?
9: Isso mesmo. A gente tem aí, então, dentro dessas ordens de serviço, uma ampliação no ginásio da linha Santa Lúcia. Também temos uma ampliação no mini ginásio da linha Ervalzinho. Temos a substituição do telhado da escola da linha Cachoeirinha. Houve a troca desse telhado no passado, mas a escola ainda continuava chovendo dentro. Agora a gente vai fazer, então, um trabalho correto lá, de reforma, de troca, de substituição do telhado também. Então, está envolvida essa obra na escola. E assim também como demos a ordem de serviço para construções de 4 pontes no interior do município, pontes extremamente necessárias, onde eram pontes baixas, que qualquer pequenas precipitações de chuva já ficavam submersas, ônibus e a população em geral não conseguia passar. Então demos a ordem de serviço para essas 4 pontes também, que serão realizadas aí no nosso interior, que já começaram, inclusive, na travessa da linha Pratinha para a linha Cachoeirinha. Então já se deu início aos trabalhos. E também uma grande obra esperada aqui no distrito de Itajubá, onde também há mais de 3 anos a antiga administração passou a tubulação de água pelo acostamento que segue aí em frente toda a vila e não fez a recuperação devida aí, não tomou os trâmites que deviam ter sido tomados junto à Casan e não fez a recuperação devida de todo esse trecho aí que foi danificado. E a gente agora em tratativas, informação de projeto e junto à Casan, e fomos atendidos mais uma vez pelo nosso governo do estado aí, assinamos um convênio e já licitamos a obra que também, dentro no decorrer da semana que vem aí, já deve ser dado início à recuperação de todo esse trecho de asfalto aí que se dá aí dentro de toda a vila do distrito de Itajubá.
8: Prefeito, em relação a essas obras, essas ordens de serviços, tem ideia de valores do quanto isso já quanto isso soma no montante de investimento?
9: Olha, entre essas últimas duas semanas foram 12 ordens de serviço aí, que passam de 7 milhões de reais de investimentos no município, porque tivemos o início da obra, a ordem de serviço e o início da obra do centro de eventos. Também temos banheiros novos na comunidade de Linha Jorge Lacerda. Também temos a área coberta, que vai ser substituído todo o telhado e vai ser ampliada, vão ser mais 22 metros de ampliação também na área coberta aqui no centro do município de Descanso, que é mais uma importante obra que a gente quer estar fazendo a inauguração junto com a reforma total da nossa prefeitura municipal também, que está toda a obra, que está todo o vapor também. E também no dia de ontem, então, o Conder já estava fazendo a limpeza. Vamos ter aí um investimento de mais ou menos 2 milhões de reais também, convênios do nosso governo do estado aí, que tanto nos ajuda, que tanto ajuda o município no Descanso, em asfalto, em ruas importantes, trechos importantes no centro da cidade. Então, são obras importantíssimas que o governo vem desenvolvendo, né? São apenas um ano e meio de mandato e a gente já está realizando todas essas obras, todos esses investimentos, trazendo para a população, para cada dia mais melhorar a qualidade de vida, né, da nossa população no Descanso.
8: Prefeito, diante de tantas melhorias que vão beneficiar, obviamente, a população, qual a mensagem que fica para o município?
9: Ah, eu acho que a mensagem que a gente pode deixar para o município de Descanso é de gratidão pela confiança, e a gente só está cumprindo com aquilo que nós nos comprometemos junto à nossa população, onde a gente afirmava que com trabalho, que com força de vontade, é possível fazer sim. E agora a população vem vendo aí tanta coisa acontecer dentro do município.
8: Prefeito, obrigado pelas informações, seja sempre muito bem-vindo à Rádio Oeste.
9: A gente que agradece sempre a oportunidade, né, de estar levando sempre a boa informação através das ondas aí da Rede Peperi de Comunicação aí a todos os ouvintes e a todos os munícipes aí de Descanso e de toda a região.
8: Eu conversei com o prefeito do município de Descanso, Juliano Júnior Casper. Do jornalismo, repórter Vilmar de Souza para o Posto Cooper Fronteira Sul, abastecimento 24 horas.
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0: A gente está de volta por aqui, 10 horas e 34 minutos. Luciano Mortari também está ligado na programação. Obrigado pela companhia. 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
0: 10 horas e 35 minutos e a gente traz os atuais com a música nova, a nova versão aí, né, da música Mississippi com a Thalita e também a Elisa cantando pra gente. Mississippi, os atuais.

isso aí, Mississippi. 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

0: Hora certa da Oeste FM, 10:40, 20 minutos para as 11 da manhã. 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
0: Hora de notícias com Vilmar de Souza, direto da Central de Jornalismo. Bom dia, Vilmar.
2: Bom dia, Arley. Bom dia, ouvinte. O Ateliê Solidário do município de Porã do Oeste segue recebendo doações de roupas na Prefeitura Municipal durante a semana e na primeira segunda-feira de cada mês no próprio ateliê ao lado do Conselho Tutelar. O projeto, além de arrecadar e distribuir peças, também realiza reformas e ajustes em roupas, levando mais dignidade a quem precisa. A proposta é justamente contribuir e ajudar pessoas que estejam desprovidas de casacos, agasalhos e cobertores. A campanha também está recebendo doações de linhas para costura. Do jornalismo da Rádio Oeste, repórter Vilmar de Souza para o Sicoob.
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1: Esperando sem problema algum.
0: E o quê?
1: A dança agora é no porcelanato.
0: É no porcelanato. Olha, tem um casal de venezuelanos que está se oferecendo para trabalhar em granja de porcos ou aviário. Quem tiver vaga pode entrar em contato pelo telefone 49-99955-5886. Eu vou repetir, 49-99955-5886, um casal de venezuelanos que procura serviço para trabalhar em granja de porco ou de aviários. Tem interesse aí? Chama que dá brique, né? Opa, isso aí. Olha, vamos seguindo por aqui. Quem tá comigo também na manhã de hoje, desta terça-feira, é a Iricilda.
2: Bom dia, Arley.
0: Oi, minha querida, bom dia.
2: Tá tudo bem.
0: Coisa boa.
2: Bastante úmido, mas não vamos reclamar, né?
0: É, né?
2: Diga. A Leneroda Música com Chico Rei e Paraná, Alma Transparente.
0: Essa é muito boa.
2: É a Iricilda aqui de Porão e ofereça para todos aqueles que estão ouvindo esse belo, maravilhoso programa.
0: Que bom, obrigado.
2: Agradeço se eu for atendida. Um abraço, Arley, e fica com Deus.
0: Ah, obrigado, tá aí o teu sucesso. O Chico Rei e o Paraná. Paraná fazendo sucesso agora, carreira solo, né? Alma Transparente canta o...

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7: 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Muito bem, a gente por aqui de volta. 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Trazendo sucesso na sequência, canta o Corpo e Alma na Manhã da Oeste.
8: Dos Olhos Negros!
6: Deus!
7: Aquela dos olhos negros, com a participação da Luísa Barbosa.

0: 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Nosso sinal marcou 11 horas 4 minutos agora.
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8: E a gente está de volta por aqui. É o nosso. Agora 11 horas e 11 minutos, é o nosso Oeste Show da manhã, segunda parte. 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

Play for me. Tá aí 11 horas e 13 minutos. O sucesso com o Electric Light Orchestra. Rock and Roll Skin. 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

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Tem mais sucesso na manhã da West FM, 11 horas e 15 minutos agora. Cosmo Express canta pra você. Com a participação do Sorriso Lino, Fivela e Chapéu.

0: E acabou Cosme Express, Fivela e Chapéu na manhã da West FM.
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0: 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E a gente vai seguindo por aqui, 11 horas e 26 minutos. Tem música na sequência. Deixa eu mandar um alô aqui pra quem, pro Tony Carraro, tá ligado com a gente. Ele pediu aqui música, né? Eu vou trazer na sequência já já o shot quatro passos que ele pediu. Agora tem JD e Companhia, Machixe do Paulo.

Muito bem, assim a gente vai chegando ao final da nossa programação de hoje, o OS Show da Manhã, segunda parte musical, 11 horas e 34 minutos, no oferecimento de Coopera 1, Crédito Empréstimos, Vinícola Marx, Storm Auto Center, Suente Estofados e Colchões, Loja Marebança, Grupo do Bem e Óptica Alicates. Tô de volta amanhã, a partir das 10 da manhã, viu? E a qualquer momento aí na programação da West FM. Daqui a pouquinho você confere aqui pela West FM também o nosso Globo em Foco. Já já, daqui a pouquinho. Tô ficando por aqui, obrigado pela tua sintonia. Vem aí na sequência o informativo hospitalar. Deu logo depois, tem utilidade pública e West Entrevista ainda hoje, hein? Obrigado pela tua sintonia.

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2: 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Ó, gente, não vai ser mais, por exemplo, dia 22 em São Miguel do Oeste, vai ser dia 6. E assim a gente se organiza por aqui, tá ok? Grande abraço, fiquem com Deus e tchau, tchau.
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4: 11:42, vem aí na sequência o Informativo Hospitalar no oferecimento de Funerária São João, Plante Bem e Trevisan Móveis.
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4: Informativo Hospitalar, internados em Iporã do Oeste, 15, altas 9. Em descanso, internados 5, nenhuma alta. E na ala da saúde mental, 20 pacientes. Em Mondaí, internados 4, nenhuma alta. E na ala da saúde mental, 20 pacientes.
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4: A administração municipal de Iporã do Oeste segue promovendo os encontros com a comunidade, um espaço de diálogo e participação para ouvir as demandas, sugestões e ideias dos moradores. Anote na sua agenda, amanhã 1º de julho o encontro acontecerá na linha FAIC às 19 horas. No dia 7 de julho o encontro será no bairro Russell às 19 horas. No dia 9 de julho o encontro acontecerá no bairro Bom Jardim às 19 horas. A Secretaria Municipal de Saúde de Santa Helena convida toda a população para participar da 8ª Conferência Municipal da Saúde, que acontecerá nesta terça-feira, hoje, das 13 horas até as 16h30, no Centro de Catequese, com o tema Saúde, Democracia, Soberania e SUS. Cuidar do povo é cuidar do Brasil. O evento será um importante espaço para debater propostas e fortalecer as políticas públicas de saúde do município. A programação contará com palestra de Marli Agostini, além de momentos de diálogo e participação da comunidade. A sua presença é fundamental para contribuir com ideias e sugestões para a saúde cada vez melhor. Após o encerramento, será servido um coffee break aos participantes. Participe e faça parte da construção do futuro da saúde em Santa Helena. Prepare o seu traje típico e venha curtir uma noite inesquecível. Vem aí, Bailão Junino do Milão, sábado, dia 4 de julho, na linha Emboaba, em São Miguel do Oeste. Animação de Ronaldo Raiz e Banda Danúbio Azul. Início às 22 horas e 30 minutos, com distribuição e degustação gratuita de produtos juninos. Quem vier trajado ganha um copo oficial do evento. Atenção, o grupo com o maior número de pagantes ganhará R$ 1.000 de presente. 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Vem aí na sequência Laércio Antônio e o Oeste Entrevista.

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1: Olá, muito bom dia. 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Olha, nessa entrevista de hoje eu converso com a psicóloga do CRAS aqui de Iporã do Oeste, Maiara Fiorin. Ela também, na condição de integrante do CMDCA, participou ontem da Conferência Municipal de Direitos da Criança e Adolescente, que ocorreu no Centro de Eventos Adélio Marques, aqui em Iporã do Oeste. É aquele momento em que se discute direitos e outras alternativas também de proteção a crianças e adolescentes, e se define propostas, eleição de delegados para a fase estadual. O que se definiu nesta conferência de ontem? Prazer tê-la aqui. Muito bom dia, Maiara.
2: Bom dia, Laércio. Bom dia, ouvintes da rádio. Então, ontem foi realizada a conferência, e aí durante a conferência foi conversado junto com crianças, adolescentes presentes, propostas em relação ao município e ao Estado em relação a políticas públicas. Então, foram definidas propostas principalmente voltadas à participação ativa de adolescentes e crianças na comunidade. Foi conversado também sobre o fortalecimento do Conselho Tutelar, sobre como as crianças e adolescentes olham para esse colegiado de proteção à criança e adolescentes. Também foram realizadas propostas relacionadas à promoção de convivência familiar e comunitária, principalmente falado em relação a grupos de convivência e fortalecimento de vínculos, né, os grupos do CRAS conhecidos. Também foram realizadas propostas relacionadas à prevenção às violências, com sugestões de campanhas e fortalecimento da atuação da rede, e outros assuntos que englobam a proteção, a prevenção e os direitos das crianças e adolescentes.
1: Claro, se eu te pedir mais claramente, especificamente, foram duas propostas escolhidas, elas têm sido decididas em quais linhas, Maiara?
2: Exatamente, foram na verdade 6 eixos que foram discutidos, e dentro de cada foi realizada 2 propostas a nível municipal e uma proposta a nível estadual. Então, foram realizadas dentro dos 6 eixos, ao total, 12 propostas municipais e 6 propostas estaduais. Então, todas elas relacionadas às políticas públicas, como, por exemplo, campanhas, ações, a relação de profissionais que atuam na prevenção e proteção de crianças e adolescentes e prevenção de modo geral, né? Então, foram assuntos diversos relacionados à proteção, à prevenção, à convivência familiar e comunitária de crianças e adolescentes, né?
1: A presença das pessoas da comunidade, ela foi boa, apesar de que ontem se concorreu justamente com o horário do jogo da seleção brasileira na Copa, né, Maiara?
2: Isso, verdade, né? Então, como nós tínhamos já programado há um tempo a conferência, houve o jogo da Copa, que coincidiu com o mesmo horário, mas a gente teve a participação ativa, sim, de adolescentes, né? De alunos de escolas que participaram ativamente, dando suas opiniões e sugestões, né? E vivências do dia a dia. Então, foi bem importante a participação deles, porque essas propostas foram realizadas com o propósito da conferência, né, da participação ativa deles.
1: Interessante. Só para fechar sobre esse assunto, quero abordar outros assuntos do CRAS especificamente, foram definidos 2 delegados, um adulto e um jovem, é isso, né?
2: Isso. Para a representação da conferência municipal, então, foi elegido um adulto e um adolescente para representar o município de Iporã do Oeste na conferência estadual que ocorrerá em 2027.
1: Muito bem, estou conversando com a psicóloga do CRAS, Maiara Fiorin, inicialmente abordando aí a Conferência Municipal de Direitos às Crianças e Adolescentes, que ocorreu ontem no Centro de Eventos Adélio Marques, aqui em Ipora do Oeste. Como é que está o trabalho, alguma orientação para as pessoas que precisam do atendimento aí da psicóloga Maiara junto ao CRAS? Como é que procede, horários de atendimento e como é que elas podem ter acesso, por favor, Maiara?
2: Então, como é que funciona? Eu sou psicóloga ali do CRAS, né? Eu trabalho junto com assistente social na equipe psicossocial ali do CRAS. A gente presta atendimento à população, principalmente a pessoas que estão em situação de vulnerabilidade social, né, trabalhando na parte da garantia dos direitos. Então, a gente trabalha principalmente na parte da prevenção. Então, a gente faz atendimentos psicossociais, né, tanto no CRAS, como realização de visitas, né, que a gente chama do atendimento PAIF, que é o Serviço de Proteção e Atendimento Integral à Família, né, que a gente atua com o objetivo de fortalecer os vínculos familiares e comunitários, né? A gente faz orientações, inclusão em oficinas do CRAS, né? Então, olhando nesse sentido, com um olhar acolhedor, realizando orientações em relação aos vínculos familiares que podem ser restabelecidos ou olhado de alguma outra perspectiva também, né?
1: Muito bem. Nós sabemos que você vem do Rio Grande do Sul. Uma avaliação, algo que te surpreende? Como é que você vê esse trabalho do CRAS local?
2: Eu já atuei também em outros municípios, né? Principalmente do Rio Grande do Sul. Percebo assim que o município aqui de Porã do Oeste é um município que não tem tanta demanda em relação à questão da vulnerabilidade social, mas algumas questões emocionais em vínculos familiares, né? Então, algumas situações de conflitos que podem ser olhadas de forma diferente, né? Então, nessa parte a gente atua, né? Olhando para a família, para o indivíduo, com o propósito de auxiliar nessa conciliação, enfim, né, na resolução de conflitos que podem estar prejudicando a relação familiar, né?
1: Para fechar, me fala um pouquinho sobre como é que está o andamento das chamadas oficinas do CRAS, por favor, Maiara.
2: As oficinas do CRAS, então, elas acontecem durante a semana, né? E tem turmas de yoga, de dança, de jiu-jitsu, jogos cooperativos, de artesanato, né? Então, hoje as oficinas, elas estão com as vagas completas, né? E são incluídas principalmente crianças, adolescentes ou famílias que são beneficiárias do Bolsa Família ou que são atendidas pelo CRAS, né? Então, hoje a gente está com as vagas praticamente lotadas e possuem, algumas turmas possuem lista de espera. Então, hoje a gente pode ver que as oficinas do CRAS estão bem contempladas, né? Então, tem uma busca muito grande, né, pelas oficinas. Então, a gente consegue contemplar grande parte da população dentro do que os nossos monitores conseguem trabalhar, né?
1: Muito bem. Para fechar, Maiara, ainda estão abertas, aliás, os últimos dias para inscrição para o conselho tutelar, para as conselheiras, não é?
2: Nós temos, então, aberta também as vagas para a conselheira tutelar, que acontecem até o dia 3 de julho. Então, a gente aguarda a população, quem tiver interesse ou precisar de alguma informação sobre como se inscrever, qual a documentação, pode procurar até o CRAS, que a gente auxilia nessa parte também.
1: Muito obrigado pela entrevista, bom trabalho, Maiara.
2: Então, tá bem, obrigada, uma ótima semana e um ótimo trabalho para vocês também.
1: Muito obrigado, nós agradecemos a psicóloga Maiara Fiorin, do CRAS aqui de Ipora do Oeste, e também como integrante do CMDCA, falou ultimamente sobre as inscrições que vão até o próximo dia 3 para o concurso, então, de conselheira tutelar, e também avaliando inicialmente a Conferência Municipal com propostas, né, com debate aí de políticas públicas voltadas aos direitos da criança e adolescente que ocorreu ontem em Ipora do Oeste. O Essa Entrevista volta amanhã.
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12 horas. Projeto que amplia limite do MEI para 140 mil é protocolado no Congresso. Via Mar terá 6 faixas e orçamento de mais de 2 bilhões em Santa Catarina. Pré-candidato ao Senado por Santa Catarina, Carlos Bolsonaro, do PL, está em Iporã do Oeste. Com metas cumpridas, presidente Lions Clube Iporã encerra ano leonístico. A Pai de Descanso completa 40 anos. Corpo de Bombeiros de Mondaí celebra a aquisição de novo caminhão. Giro Safra aponta quebra de 30% no milho em descanso, afirma técnico da Ipagre. Prefeito de Belmonte destaca capacitação e inovação no Summit Cidades. Homem foge da polícia, causa acidente e acaba preso por tráfico de drogas. Caminhonete furtada em descanso é recuperada em São Miguel do Oeste. Estes e outros são os destaques do Globo em Foco da Rádio Oeste, que começa agora. O tempo em Iporã do Oeste, do extremo oeste de Santa Catarina, é de céu encoberto. A previsão para as próximas horas é céu encoberto com possibilidade de chuva. A mínima nas últimas horas foi de 14 graus, a máxima deve chegar a 21. Agora na central de jornalismo da Rádio S, os termômetros registram 17 graus, umidade relativa do ar em 93%. De acordo com o Banco Central, o dólar começou o dia cotado em R$5,18. O euro está valendo R$5,90. Peso argentino cotado em 0,0035. A virtual presidente eleita do Peru, Keiko Fujimori, disse nesta segunda estar mais perto de iniciar o caminho de ordem e esperança em sua primeira manifestação após o fim da apuração dos votos do segundo turno. Ela afirmou também esperar a proclamação do resultado oficial com humildade. Com 100% das urnas apuradas, a candidata de direita à presidência do Peru, Keiko Fujimori, tem a maioria dos votos no segundo turno das eleições e é a virtual presidente eleita do país, segundo a Oficina Nacional de Processos Eleitorais. Ela obteve 50,13% dos votos e superou o deputado de esquerda, Roberto Sanchez. A líder da oposição venezuelana, Maria Corina Machado, acusou o governo nesta segunda-feira de impedir seu retorno à Venezuela, abalada por 2 terremotos que deixaram mais de 1.700 mortos. Machado está no exílio desde dezembro, quando protagonizou uma fuga do país para receber o Prêmio Nobel da Paz em Oslo. Em um vídeo divulgado na rede social X, feito no Panamá, a opositora afirmou que o governo de Delcy Rodríguez está impedindo sua volta para acompanhar de perto os venezuelanos nessas horas dilacerantes. 6 dias após os terremotos que devastaram a Venezuela, as equipes de resgate seguem mobilizadas em busca de sobreviventes sobre os escombros. Balanço oficial aponta 1.719 mortos, 5.034 feridos e 15.866 desabrigados. Segundo a estimativa da Organização das Nações Unidas, cerca de 50 mil pessoas ainda estão desaparecidas. A presidente interina, Delcy Rodríguez, afirmou que as operações de resgate serão mantidas e anunciou um plano para atender as famílias que perderam suas casas. O balanço preliminar aponta que mais de 770 edifícios sofreram desabamentos totais ou parciais entre imóveis residenciais, comércios e hospitais. Então, caos na Venezuela. 12:04 a seguir, entre outros destaques do Globo em Foco da Rádio S. Projeto que amplia limite do MEI para 140 mil é protocolado no Congresso. 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
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Doze horas, 7 minutos. Uma auditoria realizada pelo Tribunal de Contas da União recomendou que o Instituto Nacional de Seguro Social atualize as tecnologias usadas para conceder benefícios automaticamente e busque melhorias nesse processo. A concessão automática de benefícios é quando um pedido de aposentadoria, pensão ou auxílio é analisado por um robô sem passar por um servidor do INSS. Esse tipo de análise começou em 2017 e ganhou espaço ao longo dos anos. No ano passado, por exemplo, cerca de 11 tipos de benefícios diferentes já passaram por esse tipo de análise. Entre eles, o BPC, Benefício de Prestação Continuada para Idosos e Pessoas com Deficiência. No início de 2024, apenas 15% dos benefícios passavam pela concessão automática. No mesmo mês de 2025, mais da metade dos benefícios já eram analisados pela automação. Santa Catarina movimenta 3 bilhões e 800 milhões por ano na indústria do pescado e concentra 61% de toda a atividade industrial da pesca no Brasil. O estado também lidera a geração de empregos no setor, reunindo 20% dos postos de trabalho do país e alcança uma produtividade média de 184 mil por trabalhador, consolidando-se como a principal referência nacional da economia do mar. Os números foram apresentados durante a programação da Expomar 2026 e evidenciam a força de uma cadeia produtiva integrada que alia competitividade, inovação e sustentabilidade. Santa Catarina também registra cerca de US$47 milhões em exportações de pescados e mantém posição estratégica no abastecimento do mercado nacional. Um projeto de lei complementar enviado pelo governo do estado ao Congresso Nacional nesta segunda-feira propõe ampliar o limite de faturamento anual do microempreendedor individual e permitir a contratação de até 2 funcionários. A proposta prevê um reajuste progressivo do teto, que hoje é de 81 mil por ano. Pelo texto, o limite passará para 110 mil em 2027 e chegará a 140 mil em 2028. A medida atinge mais de 13 milhões de microempreendedores registrados no país. O projeto foi entregue ao presidente da Câmara dos Deputados, Hugo Mota, do Republicanos, e faz parte de uma articulação do governo federal para atualizar as regras do regime simplificado. 12 horas 10 minutos a seguir, entre outros destaques do Globo em Foco da Rádio S. Projeto da Via Mar terá 6 faixas e orçamento de mais de 2 bilhões de reais. A Compoeste SC é especializada em coleta e destinação correta de carcaças bovinas. O serviço é 100% pago pela Prefeitura nos municípios de Itapiranga, São João do Oeste, Mondaí, São Miguel do Oeste, Bandeirante e Princesa. Em Guaraciaba, a Prefeitura paga 60% do serviço e o produtor 40%, ou seja, R$ 244,59.

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0: 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Doze horas, 12 minutos, a Polícia Militar de Santa Catarina realizou a operação Busca e Captura, que encerra o mês de junho com resultado expressivo no cumprimento de mandados de prisão e de busca e apreensão em todas as regiões do estado. O número representa um aumento de 109% em comparação ao mesmo período do ano passado. Entre os dias 1º e 28 de junho de 2025, foram cumpridos 691 mandados, enquanto no mesmo período de 2026, o total alcançou 1.445. Do total de mandados cumpridos, os maiores volumes estão relacionados ao tráfico de drogas, com 209 registros, seguido por 130 mandados por furto. O protocolo de intenções assinado na sexta-feira passada formaliza a nova tentativa para incluir investimentos no contrato da BR-101 Norte em Santa Catarina, com segmentos também nas BR 116 e 376 no Paraná. A concessão fica entre Curitiba e Paulo Lopes, em Santa Catarina. O acordo de cooperação é entre o Ministério dos Transportes, a NTT e a Arteris, a concessionária das rodovias, a Autopista Litoral Sul. O objetivo é montar a agenda conjunta de cooperação institucional e estruturar soluções para gargalos históricos e infraestrutura no segmento da concessão. A divulgação da assinatura foi feita pelo Ministério nesta segunda-feira. Expectativa é de que até 15 bilhões de reais serão investidos. O edital do primeiro trecho da Via Mar mantém o plano do governo do estado de instalar a nova estrada litorânea em faixa de 100 metros de largura. A extensão inclui as 6 faixas de tráfego, acostamentos externos e internos, canteiro central e faixa de domínio. O edital do projeto e obras lançado é para o lote 4, com quase 25 quilômetros, entre a SC-414 em Navegantes e a SC-486 em Itajaí. A concorrência tem valor máximo de R$ 2.180.000,00 em contrato de 4 anos para a execução. Os demais 4 lotes deverão ser construídos por meio de parceria público-privada, ainda em definição da modelagem. O Via Mar tem traçado previsto de 145 quilômetros entre Joinville e o contorno viário da Grande Florianópolis. 12 horas, 15 minutos a seguir, entre outros destaques do Globo em Foco da Rádio S. Pré-candidato do PL ao Senado por Santa Catarina, Carlos Bolsonaro, está neste momento em Iporã do Oeste. Com metas cumpridas, presidente Lions Clube encerra hoje o ano leonístico. A Pai de Descanso celebra 40 anos de atividades. Corpo de Bombeiros de Mondaí celebra a aquisição de novo caminhão. Giro safra aponta quebra de 30% no milho em descanso.

0: Anso, afirma técnico. O prefeito de Belmonte destaca capacitação e inovação no Summit Cidades. 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Doze horas, 18 minutos, a comitiva do PL, integrada pelo pré-candidato ao Senado por Santa Catarina, Carlos Bolsonaro, chega a Ípora do Oeste. Comitiva iniciou um roteiro por Chapecó e vem percorrendo diversas cidades da região. Conforme o presidente do PL de Ípora do Oeste, Roque Marques, agora há pouco a produção de jornalismo do Globo em Foco da Rádio Oeste, o pré-candidato ao Senado, Carlos Bolsonaro, e a comitiva almoçam agora ao meio-dia no CTG Herança Pampiana. Logo após o almoço, farão explanações de propostas e mobilização do partido visando as eleições de outubro. Carlos Bolsonaro é filho do ex-presidente Jair Messias Bolsonaro e irmão do pré-candidato a presidente pelo PL, Flávio Bolsonaro. Tunápolis está implantando o programa de destinação de carcaças de animais de grande porte. O programa tem por objetivo o incentivo a produtores do município a dar destinação correta das carcaças dos animais mortos por uso de compostagem na própria propriedade. O secretário de Agricultura de Tunápolis, Dirceley Haringer, cita que o município não aderiu ao programa de recolha de animais privado por avaliar ser recurso ou um custo muito alto e resolver apenas parte do problema da destinação específica do animal, sem benefícios aos agricultores, destaca a secretária. Ela avalia que o programa municipal prevê destinação ambientalmente adequado de animais mortos e ainda será possível o agricultor produzir biofertilizantes através da reciclagem de matéria orgânica. Dirceley Haringer observa que o programa é destinado para carcaças de suínos e bovinos, seguindo as diretrizes estabelecidas pelos órgãos ambientais. Ela chama a atenção que no caso de suínos é preciso respeitar as determinações das cooperativas ou agroindústrias integradoras. Os métodos de compostagem em leiras utiliza serragem, maravalha ou palha. A Secretaria da Agricultura de Tunápolis vai auxiliar por meio de assistência técnica, capacitação de produtores e subsídio financeiro, conforme a lei aprovada pela Câmara de Vereadores. De acordo com Dirceley Haringer, o município vai subsidiar valores que variam de R$ 960 a R$ 3.360, dependendo da quantidade de animais na propriedade e o tamanho da estrutura necessária para compostagem. Atualmente, Tunápolis realiza, em média, o enterro de 50 bovinos por mês. Cabe aos produtores rurais e criadores dos animais a responsabilidade pela guarda, acondicionamento e destinação primária das carcaças, assim como a utilização na propriedade dos resíduos finais de compostos. Segundo Dirceley Haringer, o programa municipal possui viabilidade técnica, econômica e sanitária nas unidades de compostagem de carcaças animais. Salienta ainda que o modelo de compostagem utilizado para carcaças bovinas é o método recomendado pela Embrapa. Dirceley destaca as orientações da Ipagre, Sidasc, Ima e Casa nos ajustes do sistema de compostagem. O programa é pioneiro em Iporã do Oeste, com projeto piloto, e ainda está sob avaliações mais minuciosas. O Corpo de Bombeiros Mondaí recebeu nesta segunda-feira um novo caminhão de primeira resposta. O veículo faz parte de um lote de 56 viaturas distribuídas pelo governo do estado para reforçar atendimento nos municípios. Em entrevista à Rádio S, o comandante do quartel de Mondaí, Sargento Tiago Sidney Bigger, a nova viatura recebida é do tipo autobomba, tanque e resgate, equipada com capacidade para 5 mil litros de água e bomba de alta pressão. Segundo o comandante, o novo caminhão vai substituir um antigo fabricado em 2008, que já vinha apresentando problemas mecânicos frequentes. Com o veículo zero quilômetro, a expectativa da Corporação de Mondaí é aumentar consideravelmente a agilidade nos socorros e a capacidade de transporte de equipamentos especializados. A mudança, segundo o comandante, vai impactar diretamente na eficiência dos resgates e combates a incêndios. A entrega histórica coincide com as celebrações do primeiro centenário do Corpo de Bombeiros Militar de Santa Catarina. Sargento Tiago Sidney Bigger, comandante do quartel de Mondaí, destaca que a nova viatura vai atuar de forma prática no dia a dia da comunidade, sendo o caminhão de primeira resposta, o que vai ser acionado assim que a sirene tocar, para atender em casos de incêndio, de acidentes de trânsito com vítimas presas às ferragens, como em outros casos de urgência e emergência. Além do reforço na frota, o comandante do quartel de Mondaí alerta a população sobre os riscos de incêndios domésticos agora durante o inverno. A orientação é fazer a manutenção rigorosa de fogões a lenha, lareiras e aquecedores, além de nunca deixar roupas secando sobre esses aparelhos sem uma supervisão direta. E a Ipagre e o Sicoobi realizaram no município de Descanso recentemente a etapa final do programa Giro da Safra, que reuniu 62 produtores rurais. O evento ocorreu no CTG local e marcou com a presença de resultados, ou apresentação dos resultados das lavouras de milho acompanhadas no primeiro trimestre desse ano. O engenheiro agrônomo e extensionista rural da Ipagre, Ricardo Dalla Poça, trouxe a informação. De acordo com o engenheiro, monitoramento apontou uma queda de até 30% na produtividade projetada para o milho em Descanso. O principal motivo foi a instabilidade climática na safra 25-26, que registrou excesso de chuvas no início do plantio entre agosto e setembro, noites frias e 21 dias de estiagem entre novembro e dezembro, destacou o profissional. Outro fator de alerta para os agricultores é a presença de plantas daninhas resistentes, como a buva, o pé de galinha e o capim amargo ou amargoso, que elevam os custos de produção. Para conter o avanço dessas espécies, a Ipagre recomenda manter o solo sempre protegido com cobertura verde ou palhada, técnica que reduz drasticamente a necessidade de aplicação de defensivos químicos. Ricardo Dalla Poça destacou em entrevista que o encontro final foi dividido em 3 módulos práticos, debatendo desde o uso correto de insumos até as orientações da plantabilidade. Ele destaca que, embora a colheita tenha terminado, o trabalho no campo não para e os agricultores locais já iniciaram o planejamento estratégico visando reduzir custos e impulsionar, consequentemente, os resultados para a próxima safra da lavoura. Ao todo, a pesquisa do Giro Safra em Descanso acompanhou 88 propriedades, monitorou mais de 1.120 hectares de terra, alcançando uma média geral de 194 sacas de milho por hectare. O programa contou com apoio técnico e financeiro do Sicoobi, da FAPESC e de estudantes estagiários em nossa região. Em Belmonte, o município marcou presença na edição 2026 do Summit Cidades na capital Florianópolis. O maior evento de gestão pública de Santa Catarina reuniu prefeitos e lideranças para debater o desenvolvimento nos municípios. Em entrevista à Rádio Oeste, o prefeito de Belmonte, Jair Giumbelli, ressaltou a importância de buscar novos conhecimentos para a região. O evento desse ano registrou um público recorde de mais de 20 mil pessoas no Centro de Eventos Centro-Sul, na capital, e contou com mais de 60 palestrantes. De acordo com o prefeito Jair Giumbelli, uma comitiva com 6 servidores de Belmonte e diversos prefeitos da região da Bioski acompanharam a programação para trocar experiências com outros municípios menores. treinamentos para a equipe técnica focaram em áreas estratégicas para a administração com novas regras da lei de licitações e as ferramentas modernas de comunicação pública. O objetivo da prefeitura é multiplicar esse aprendizado internamente para desatar nós burocráticos e acelerar a resolução dos problemas do dia a dia da cidade, afirmou o prefeito. Segundo Jair Giumbelli, prefeito de Belmonte, o grande destaque da programação na capital foi a palestra do filósofo Mário Sérgio Cortella. Giumbelli reforçou o mantra deixado pelo palestrante, lembrando que o papel fundamental do setor público é servir diretamente à população e melhorar a qualidade de vida dos munícipes, transformando a teoria vista no evento em prática no município. Giumbelli, que também atua como vice-prefeito da SIGA, ou do SIGA, um dos consórcios organizadores, celebrou o crescimento do Summit Cidades em Florianópolis, que iniciou pequeno lá em 2021 e hoje dita o rumo da inovação pública no estado. De Florianópolis, ele trouxe várias informações. A Associação de Pais e Amigos Excepcionais, a PAI do município de Descanso, completou 40 anos de fundação e, para destacar a trajetória da instituição e as ações de atendimento voltadas à comunidade, a Rádio S conversou com a diretora da PAI, Adriana Balbirotti. O aniversário histórico coincidiu com as atividades da tradicional parada pedagógica da entidade. Segundo Adriana Balbinotti, a parada pedagógica é um encontro realizado todos os meses na instituição. Trata-se de um dia sem a presença dos estudantes, totalmente dedicado ao planejamento das aulas do mês seguinte e ao alinhamento interno da equipe. Segundo a diretora, o momento é fundamental para os professores organizarem as dinâmicas e garantirem a evolução pedagógica de cada aluno. Adriana Balbinotti cita que atualmente a instituição APAI atende 98 alunos matriculados que frequentam o espaço diariamente. O número chega a 108 com os chamados alunos atendidos. A diretora da PAI de Descanso explica agora que os matriculados recebem acompanhamentos pedagógicos e de saúde contínuo, enquanto os atendidos são cidadãos da região que utilizam serviços clínicos especializados da entidade, conforme ela explica agora.
1: O aluno matriculado é o aluno que frequenta diariamente a instituição. Esse aluno matriculado, ele tem o atendimento da equipe técnica do SUS, seria fono, TO, assistência social, o físio, o psicólogo. Os atendidos são os alunos que vêm oriundos do município ou do estado, mas que necessitam de um acompanhamento, de um atendimento com a equipe técnica do SUS. Precisa de um atendimento psicológico, ou precisa de um atendimento com a TO ou com a Fono, e que a gente consegue encaixar esses atendimentos. E sempre a porta de entrada pelo SISREG do município, né, do posto de saúde. Então, sempre a preferência de atendimento com a equipe do SUS é para os alunos matriculados. Havendo vaga, havendo a disponibilidade de profissional para prestar atendimento aos atendidos, que a gente chama, né, daí eles são, sim, colocados nestes atendimentos.
0: Ao avaliar os 4 décadas de atuação em Descanso, a diretora da PAI, Adriana Balbinotti, destacou o compromisso histórico da instituição com a inclusão social e a valorização das capacidades dos alunos. Reforça que a PAI de Descanso permanece de portas abertas para a comunidade interessada. O empresário Gilberto Schneider e demais integrantes da diretoria do Lions Clube Iporã encerram hoje o ano leonístico 2025-2026, com metas planejadas pelo LD8 cumpridas. Afirmação do presidente Gilberto Schneider. Ele enalteceu o trabalho conjunto de todos os integrantes na busca sempre pelo melhor. Além do recente aumento do número de integrantes com ingresso de 11 novos associados, outras ações marcaram a gestão. Gilberto Schneider lembrou a criação e ampliação do projeto Lions Teca, a geladeira de livros ou junto aos pontos com a praça, para o bom hábito da leitura ser instigado. Aulas de yoga e outros. Ambos projetos voltados ao fortalecimento do bem-estar da saúde mental dos participantes, uma das causas mundiais do Clube de Serviços. A campanha em prol dos desabrigados do município de Rio Bonito, no Paraná, vítimas de vendaval do ano passado, também foi uma ação destacada. Outras duas conquistas que marcam o ano leonístico 25-26 foram A criação do Léo Clube, que iniciou recentemente seus trabalhos com um total de 35 integrantes, com idade entre 19 e 29 anos, e também a confirmação do recurso de R$1.600.000 repassados pelo Lions Internacional, com investimentos na saúde ocular junto ao Hospital Nossa Senhora das Mercês. Gilberto Schneider fez questão de dizer que esse foi o maior recurso já repassado pelo Lions Internacional a um de seus braços, no caso Lions Clube, e foi um projeto encaminhado ainda pela antecessora, ou seja, a dirigente do Leonístico 23-24, Adriana Dal Bosco. O Gilberto Schneider explana agora sobre a importância desse recurso do Lions Internacional.
2: Isso é o ícone desse nosso OL, embora que a gente não faz nada sozinho, né? Esse projeto começou no OL de 2024-25 com a Adriane Dal Bosco como presidente, e ele foi aprovado no OL 25 e 26, que era o meu OL, né? E 25% a gente teve caro-mapa da contrapartida nesse projeto. Essas transferências já foram todas realizadas nas últimas semanas, né? E agora, em seguida, vai vir a aprovação, a liberação desse dinheiro para o hospital, né? Então, isso é para comprar equipamentos para visão. Com certeza o hospital vai dar um salto em melhorias aí. É o maior projeto que algum clube no Brasil já recebeu. É motivo de muito orgulho para Iporã do Oeste, que é um município que tem um pouco menos de 10 mil habitantes, conseguir o maior projeto do Brasil, né? Isso nos enche de orgulho. Inclusive o nosso distrito LD8 também está muito orgulhoso disso. E a gente sempre tem esse olhar para ajudar as pessoas que mais precisam, né?
0: O Lions Clube Porã, que recentemente completou 7 anos de atividades, vem alternando homens e mulheres no seu comando. A partir de amanhã, novamente uma mulher estará assumindo o Lions Clube Iporã. A empresária Adriana Lorenzato Borsato, que inicia seu ano leonístico com novas metas, geralmente apresentadas pelo LD8, que coordena o clube, os clubes Lions em todo o Grande Oeste de Santa Catarina. 12:32, a seguir no bloco final do Globo em Foco da Rádio S. Homem foge da polícia, causa acidente e acaba preso por tráfico de drogas. Caminhonete furtada e descansa recuperada após batida em São Miguel do Oeste. 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Doze horas 35 minutos, um acidente de trânsito na manhã de hoje na BR-163, próximo ao trevo de Guaraciaba, deixou uma mulher ferida. A colisão envolveu um Nissan Sentra e um Ford Focus. De acordo com o relato do condutor do Nissan, que não sofreu ferimentos, ele seguia de Dionísio Cerqueira em direção a São Miguel do Oeste quando a condutora do Ford Focus acessava a rodovia, momento em que ocorreu a colisão. Com impacto, os veículos rodaram sobre a pista. A condutora do Focus foi atendida pela equipe do Corpo de Bombeiros Militar e encaminhada ao Hospital São Lucas, em Guaraciaba. A Polícia Rodoviária Federal também auxiliou e foi acionada para realizar o controle do trânsito, que permaneceu parcialmente bloqueado até a retirada dos veículos. Um homem de 26 anos foi preso na noite de ontem, cerca de uma hora após fugir de uma abordagem policial em São Miguel do Oeste. A perseguição iniciou por volta das 6 da tarde pela Vila Ibarte, quando o motorista de um Fiat Uno desobedeceu a ordem de parada, fugiu em alta velocidade em direção ao centro. Durante a fuga, o condutor perdeu o controle do carro e bateu contra um Hyundai i30, que estava estacionado na rua Bento Gonçalves, já no bairro Estrela. Apesar do susto e dos estragos, ninguém se feriu. Depois da colisão, o homem abandonou o automóvel e percorreu a pé até uma área de mata. Dentro do veículo abandonado, as guarnições da PM encontraram um tablete de substância que se assemelha a entorpecentes. Material foi apreendido para análise. O cerco policial continuou na região e por volta das 7 da noite, às 19 horas, suspeito acabou localizado no loteamento Colinas, bem próximo da nova sede do CAPS. O homem foi detido em flagrante e encaminhado para a delegacia de polícia, onde permanece à disposição da justiça. E uma última informação. Na madrugada de hoje, uma caminhonete furtada no centro de descanso foi localizada após se envolver em um acidente em São Miguel do Oeste. O veículo, uma GMS-10, havia sido levada de um estabelecimento comercial por volta das 4 horas da madrugada de hoje em descanso. Com as características do veículo em mãos, as guarnições iniciaram o cerco nas principais rotas da região. Pouco tempo depois, a S10 foi localizada na Avenida Miribarte, no centro de São Miguel do Oeste. O condutor perdeu o controle da direção, bateu frontalmente contra um poste de energia antes de abandonar o veículo. Como o acidente ocorreu em via federal, a Polícia Rodoviária Federal foi acionada para realizar levantamentos técnicos e registrar a ocorrência. A caminhonete S10 foi apreendida e removida ao pátio conveniado, onde passará por perícia antes de ser devolvido ao proprietário. O caso agora será investigado pela Polícia Civil. Até o momento, o autor do furto não foi localizado pelas autoridades. 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Alegria da nossa gente a todos. Boa tarde.

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6: Doze horas 45 minutos.
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6: Olá, boa tarde, seu comunicação na terça-feira, dia 30 de junho de 2026, para a Agropecuária Oeste e Super Veneza.
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6: 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Nota de agradecimento.
9: família enlutada pelo falecimento do senhor Irineu Kikoff, ocorrido em 29 de maio de 2026, agradece com profunda gratidão a todas as pessoas que de alguma forma estiveram ao lado da família durante sua caminhada e nesse momento de despedida. Irineu Kikoff partiu aos 79 anos de vida, após enfrentar diversos desafios, especialmente relacionados à sua saúde. Mesmo diante das dificuldades, jamais permitiu que elas apagassem sua força, sua esperança e sua vontade de viver. Sempre contando com o amor, o cuidado e o apoio incondicional de sua família, que permaneceu ao seu lado em todos os momentos. Nosso sincero agradecimento aos amigos, vizinhos e demais familiares que dedicaram seu tempo para visitá-lo, levando palavras de conforto, esperança, carinho e amizade a todos. Cada gesto de atenção recebido foi de grande importância para ele e para toda a nossa família. Agradecemos também aos médicos, enfermeiros, técnicos e demais profissionais do posto de saúde do município de São João do Oeste, do Hospital Santa Casa Rural e do Hospital Regional de São Miguel do Oeste, que exerceram sua missão com dedicação, profissionalismo, paciência, cuidado, carinho e apoio em todos esses momentos. Nossa gratidão ao Padre Hugo pelas visitas, orações, celebração da Santa Missa e pelo conforto espiritual proporcionado à nossa família. Estendemos também nosso agradecimento aos ministros da comunidade que estiveram presentes com sua fé e solidariedade. Aos amigos da família que ampararam com palavras de carinho, orações e gestos de apoio, nosso eterno muito obrigado. Agradecemos ainda a Funerária São João pela atenção, respeito, organização e por todo o serviço prestado neste momento tão delicado. Por fim, agradecemos a todos indistintamente que estiveram presentes, enviaram mensagens, fizeram orações ou manifestaram seu carinho de qualquer outra forma. Cada demonstração de afeto ficará eternamente guardada em nossos corações. Nossa eterna gratidão. Assina a família de Irineu Kikoff. Comunicados. A Associação Cultural Alemã de São João do Oeste abriu o período de inscrição para o Festival Regional da Canção Alemã, que vai ocorrer no dia 22 de julho, dentro da Semana Alemã. Inscrições podem ser realizadas até o próximo dia 10 de julho. Maiores informações e o regulamento são disponíveis no site www.semanaalemã.com.br. A Administração de Descanso convida os moradores da comunidade de Linha Vorá e Vorazinho para mais um encontro do programa Fala Descanso, segunda edição. A reunião está marcada para o dia 2, quinta-feira, 19 horas, na comunidade de Linha Vorá. O objetivo é promover uma roda de conversa entre população e administração, ouvindo sugestões, demandas e ideias para o desenvolvimento dessas comunidades. 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Vem aí o Show de Bola, o programa esportivo da Rádio Oeste. 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
9: Olá, boa tarde, 8:01 PM, no ar o Show de Bola, edição desta terça-feira, 30 de junho de 2026. Na Oeste FM Comunicação, apresentação Laércio Antônio, para sua Santander, Fernando Lendner. 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Por aqui a gente vai trazendo a partir de agora todas as informações locais e regionais, também pelo Brasil e o mundo. Copa do Mundo, Brasil continua vivaço, mas depois de um susto dos japoneses. 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Aliás, os jogos de ontem, né? Jogos de ontem da Copa do Mundo, né? Da Copa do Mundo, nós tivemos aí Costa do Mar... Não, esses jogos são de hoje, né? Mas ontem nós tivemos aí... Ontem nós tivemos, então, vários jogos que eu vou atualizando aqui, né? Jogos de ontem da Copa do Mundo. Portanto, o Brasil venceu por 2-1 o Japão e depois a Alemanha empatou com o Paraguai. Foi a grande zebra. Os alemães voltam para casa mais cedo nesse ano. Depois do 1-1 no tempo normal e prorrogação, nos pênaltis o Paraguai fez 4-3. Vitória paraguaia. Paraguai segue em frente na Copa. Outro jogo emocionante foi à noite, né? Nós tínhamos Países Baixos e Marrocos empatando por 1-1. Foi isso? E nos pênaltis deu Marrocos. Foi Marrocos, isso no final da tarde. É. Bom, nós temos aí esses resultados. E tivemos também, ainda ontem, já vou atualizando aqui para você que está acompanhando o nosso show de bola desta terça-feira. Tivemos mais pênaltis à noite, né? E a Holanda ficou de fora ontem também nos penaltis.

0: minutos para uma da tarde, 3 minutinhos, 1 da tarde. A Holanda foi eliminada ontem pelo Marrocos, né? É, foi assim. Por 3-2 nos pênaltis, depois do empate por 1-1 e tempo normal e prorrogação. O pessoal que assistiu foi até na madrugada esse jogo, né? Até a madrugada. Já vou trazer em seguida os jogos de hoje para Simon Artigos Esportivos, uma loja que orgulha todos nós. 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Já vamos ter o esporte local e regional, e depois a gente traz os jogos de hoje da Copa do Mundo, também para Nedel, Telecom a Nedel. 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Vamos abrir espaço agora para o Fernando Lenker, o esporte local e regional em destaque. Boa tarde, Fernando.
1: Laércio, boa tarde. Como já havia destacado ontem, então tivemos a quinta e última rodada do Municipal Futsal Sênior. Os resultados então dos confrontos: Star Proteção Veicular goleou Grazio Engenharia em 7-2 e a turma do 48 ganhou do Café Esporte Clube em 2-1. Com esses resultados, então já temos definidos os confrontos das semifinais. Turma do 48 enfrentará o time do Grazio Engenharia e Star Proteção Veicular enfrentará o time do Café Esporte Clube. Apenas temos os confrontos, ainda não temos datas e horários. E ainda ontem tivemos a nona e última rodada do futsal masculino principal. Cometa A ganhou em 4-1 das lojas Quero Quero e Grazio Engenharia ganhou do Fluminense de Monte Maria A em 2-1. Com esses resultados, também já fechamos todas as rodadas da primeira fase e agora seguimos com os confrontos do mata-mata. Ainda não está definido quais serão os confrontos, mas assim que tivermos essa atualização, informaremos você aqui no Show de Bola. E Laércio, hoje à noite teremos então a quinta e última rodada do Municipal de Futsal de São João do Oeste. Jogarão Botafogo contra o time de 7 de setembro e Elétrica Smart House jogará contra a Escola Assédio A. Jogos então hoje à noite do Municipal de Futsal no Ginásio Municipal em São João do Oeste. Laércio, uma última informação. Foi prorrogado as inscrições para os Jogos de Inverno de Tunápolis. As inscrições iriam até ontem, mas irão até a tarde de hoje, até às 14 horas. Então, para você que está ouvindo e ainda pretende jogar alguma das modalidades, as inscrições irão até às 14 horas. As modalidades são no futsal: masculino livre, sênior, master, super master, sub-8 e sub-11. No feminino teremos o feminino livre, sub-10 e sub-13. E no voleibol e handebol teremos apenas masculino e feminino. Laércio, para hoje essas informações para o Show de Bola.
0: Obrigado, Fernando Lechner. Uma da tarde, mais um minuto. Daqui a pouco tem Jacotrain, né, trazendo o show de música, informações também, professor Douglas antes, mas eu tenho ainda um recadinho por aqui. 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Daqui a pouco, 14h, a bola rola pela fase do mata-mata da Copa do Mundo. Costa do Marfim diante de Noruega, jogo importante. Quem vai ficar pelo caminho, Costa do Marfim ou Noruega? Às 18h hoje, fim da tarde, França e Suécia. França, uma baita seleção. Vamos ver como é que vai se postar a França, né? É, eu sempre digo que são três resultados, né? Você pode vencer, pode empatar ou pode perder. Tem todo o nome a França, mas... Futebol, meu amigo, que tudo está acontecendo nessa Copa, vou te falar. França e Suécia, 18. Depois, 22 horas, México e Equador. Hoje tem México e Equador às 22. Tá, gente? Vamos nessa, vamos nessa. E a gente vai lembrando que amanhã também tem rodada e amanhã a gente vai trazê-la toda aqui do nosso show de bola que vai ficando por aqui. E a gente vai agradecendo a audiência de todos. Portanto, daqui a pouquinho tem a primeira rodada de hoje, né? Os primeiros jogos de hoje, portanto, às 14 horas, Costa do Marfim, Noruega, 18 horas, França e Suécia, 22, México e Equador. Show de bola vai ficando por aqui. 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Vem aí o professor Douglas, depois Jacotrain, com este show da tarde com música e informação até as 16h30, de lá até as 19h. Vilmar de Souza à noite, tem o Fernando Kaiser ao vivaço das 20 às 23. Uma boa tarde para todos nós.
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4: Alô, amigos ouvintes, aqui quem fala é o professor Douglas e vamos começando mais um programa Caminhos. Hoje eu tenho um assunto inusitado para trazer aqui para o programa Caminhos e nem diz respeito às situações envolvendo cartas. Eu preciso mandar um recado para duas pessoas que vieram consultar comigo e este recado vai me possibilitar, inclusive, de falar em uma história que eu fiquei bastante feliz em poder presenciar, em poder ver a recuperação de uma pessoa. Estas pessoas que muitas vezes encontram caminhos e que se perdem nesses caminhos, e caminhos negativos, coisas que realmente não levam ninguém a nada, muitas vezes têm essa possibilidade e esse poder de transformar a vida, de mudar a sua consciência e de dizer assim: não, agora basta, eu vou ser uma pessoa boa, eu vou fazer coisas boas pelo próximo, né? E eu tenho um exemplo muito claro disso que me comoveu, me chamou a atenção e até tem recebido uma atenção especial nas nossas mentalizações. E nós tivemos um assunto bastante interessante, porque uma destas pessoas foi muito prejudicada na vida. Simplesmente se tomou por nervosismos que não sabe de onde vinham, estas sensações que de uma hora para outra transformavam a cabeça dele e deixavam ele fora de si, nervoso ao extremo. Não era apenas um nervosismo comum e ele sentia que tinha alguma coisa diferente em cima disso, só que não era nada visível, não era nada que se pudesse enxergar, era apenas algo que se pudesse sentir. E de repente, o que pode fazer uma pessoa num momento como este, que sente que tem alguma coisa errada, mas não consegue identificar, não consegue enxergar, apenas sente? Aí fica um dilema realmente complexo, porque muitas vezes não se sabe nem por onde começar a resolver um problema como este. Acontece que o outro que foi me procurar junto com este homem e de confessar abertamente que prejudicou esta pessoa. E de repente, quem foi procurar coisas, inclusive para atrapalhar esta pessoa, e tomou atitudes não só espirituais, não só energéticas, mas também atitudes assim, pessoais, diretas, né? De brigas, discussões, de fofocas e de discórdias, enfim, uma série de questões, foi esta outra pessoa que foi junto. Quer dizer, tivemos ali uma consulta de dois homens. Um homem extremamente prejudicado e sofrido na vida por influências que ele não entendia quais eram, e um outro homem que prejudicou este mesmo homem, e que eram dois amigos e que em um determinado momento na vida se desentenderam. Este que prejudicou ele pensava certas coisas que não eram realidade, que no fundo ele acabou vendo com o tempo que o que ele pensava estava errado. Enfim, a situação ela é muito, muito mais ampla do que eu vou conseguir passar no espaço do programa Caminhos daqui de hoje. Mas o resumo da história, gente: uma delas extremamente prejudicada na vida por negativismos, e a outra pessoa que praticou o negativismo e veio me procurar pela iniciativa própria, dizendo assim para mim: professor Douglas, eu prejudiquei este homem que está aqui do meu lado hoje. Eu prejudiquei este homem de tudo quanto foi maneira em que eu consegui prejudicar. Eu até mandei fazer coisas contra esse homem, coisas que eu nunca acreditava, mas eu fui atrás porque o meu ódio foi tão grande que eu tive que tomar alguma atitude, mesmo que fosse alguma questão ilusória. Em tudo o que eu programei a minha vida passou a ser para prejudicar esse homem. Tudo aquilo que eu, de repente, até estava levando para frente na minha vida parou porque eu tinha que estar sempre pensando em prejudicar este homem. Pois hoje eu estou aqui na sua frente, professor Douglas, para, primeiramente, pedir perdão a este homem e dizer que eu quero desmanchar o que eu fiz, porque eu me arrependi. E toda história que envolve mulher, e toda história que envolve um monte de coisa, que foi o que provocou essa inimizade, esse ódio, essa raiva toda, e que acabou se esclarecendo, né? De que o vilão da história não era o amigo dele, mas era a mulher dele. Enfim, gente, a história é muito longa, né? Mas eu acho muito interessante a gente poder citar, nesta oportunidade, que acontecem coisas assim, de pessoas que se arrependem e muitas vezes, depois que enxergam o estrago que fizeram, procuram até ajudar a pessoa que foi prejudicada, porque tem peso na consciência, porque ainda resta alguma coisa, algum fio de humanidade na alma desta pessoa. Escolheu o professor Douglas para usar esse assunto, para resolver esse assunto de uma vez por todas com o amigo dele. E dizer: não, meu amigo, eu fiz o mal a você, mas eu estou aqui na frente do professor Douglas porque eu quero pedir para ele mentalizar, eu quero pedir para ele fazer o que ele precisar fazer, que eu vou dar conta do recado. Se gasto ou se não gasto, eu vou dar conta do recado. Assim como eu mandei fazer o mal, eu vou mandar fazer o bem e vou me redimir o máximo possível. Mesmo que não tenha mais a sua amizade como tinha há determinado tempo atrás, porque tem coisa que não se recupera 100%, mas pelo menos a consciência estará limpa, né? Então, gente, descrevendo esse assunto, que no fundo era só para mandar um recado, mas a gente acaba se empolgando, e mesmo falando tudo que eu não falei nem 10% dessa história, que é uma história realmente, parece de cinema, né? Mas, de qualquer maneira, eu quero mandar um recado para estas duas pessoas, para esses dois homens que vieram me procurar, que existem situações de outras pessoas em volta disso, que foram envolvidas nisso, e está marcando. Agora eu comecei a

0: inclusive uma determinada mulher que vocês sabem muito bem qual é. Foi a raiz do mal que existiu na vida de vocês e que prejudicou a amizade de vocês para chegar a levar esse ponto de um amigo mandar fazer macumba pro outro, né? Para chegar a esse ponto. Então, o mais importante que eu quero dizer hoje aqui é que depois que eu comecei a mentalizar, eu já estou fazendo um trabalho de mentalização para abrir os caminhos desse rapaz que foi prejudicado, para resolver essa história sim e para resgatar a amizade, respeito e confiança entre vocês. Mas no momento em que eu comecei a mentalizar, começou a marcar influências perigosas de outras pessoas que estão muito próximas, que são bandidos, que podem pegar e chegar com uma arma na mão e dar um tiro em alguém.
1: Mas com a boa orientação, a boa proteção, ninguém será atingido. Porque os objetivos que nós temos, os propósitos que nós temos nessa união, em converter todas essas condições, será maior. Porque está apoiado pela boa iniciativa, pela fé em Deus, pelo caminho da paz, que nós estaremos buscando juntos. Então eu quis lançar essa história que eu achei muito interessante para todos os ouvintes, amigos do programa Caminhos ouvirem, e dar um recado a vocês que a questão é ampla, né? E nós temos que continuar cuidando, principalmente com situações próximas, de pessoas próximas que irão se manifestar, e qualquer dúvida vocês vão buscar o auxílio, o meu acompanhamento pelo próprio WhatsApp, que eu sou o guia espiritual de vocês. Com muito prazer estamos acompanhando essa história, mas não é simples, né? Por isso que não é bom mexer com esse tipo de coisa aí. Basicamente, encerramos a atividade da nossa reflexão para o dia de hoje. Muito satisfeito com o que pude aproveitar e a trazer a vocês. Nos resta passar o WhatsApp. Alô, pessoal, que quiser falar, professor Douglas, realizar sua consulta, mandem mensagem e aguardem por sua resposta. Ela raramente vem no mesmo dia, bastante gente para atender, né? 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Muito obrigado, aqui quem falou foi professor Douglas, do seu programa Caminhos. Estamos de segunda a sexta-feira nesse mesmo horário, então amanhã tem mais, né? Não percam nossa programação. Um grande abraço, obrigado mais uma vez e fiquem com Deus. Tchau, tchau.
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Boa tarde, gente. Terça-feira, 30 de junho, de tempo bem fechado na região, só não tá chovendo, né? Por enquanto, pelo menos, embora a previsão aí diga que ainda podemos ter. Mas assim, ó, muita neblina, né? A região aí tá estranha, né? Não, os radares não mostram nuvem de chuva para as próximas horas, mas a meteorologia diz que hoje, amanhã, ainda vamos ter esse tempo aí, né? Esse tempo com instabilidade, com chance de chuva, então seja como Deus quiser, né? 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

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Uma ótima tarde para você, aonde você estiver, né? Em casa, no trabalho, tá no trecho, levando a gente na carona. Obrigado, né? Brigadão aí pela tua companhia, tá? O nosso programa traz sempre aqui o melhor da música de banda, né? O sertanejo, a música gaúcha, tem também a música alemã, italiana, e o ouvinte interagindo, que é muito importante, né? Falando com a gente no 3634-1440 e também no nosso WhatsApp, que é o 99188-1715. Aliás, eu tenho um ouvinte que mandou já às 12h31 aqui, né? O Natan, é isso? Diz assim, ó: roda Roberto Carlos, como é grande o meu amor por você, pois hoje é aniversário da minha mãe e quero que toque essa música. Se for atendida, agradeço. Então, abração aí, Natan. Só faltou o nomezinho dela, né? Mas ó, um abraço aí pra mamãe, então, né? Pra tua mamãe aí, tudo de bom. Vou tocar sim, né? Vamos tocar o Roberto Carlos cantando essa aí. É linda, né? Muito bonita. O Ambrósio diz o seguinte: roda pra gente a música do Fandango de Conga e Quixute, do alemão faceiro, né? Abraço, vamos tocar sim. Tudo bom, Ambrósio? Obrigado pela companhia. Tem um recado do ouvinte que diz assim, ó: boa tarde, foi perdido um celular da Xiaomi na rua 15 de novembro 99. Celular pertence a Neco Guilardi. Se alguém encontrar, pode deixar na rádio ou no Mercado Jundiá. Tá bom? Então, se alguém encontrar um celular Xiaomi que foi perdido aí na rua 15 de novembro, pode deixar aqui na rádio ou ali no Mercado Jundiá, tá certo? Quem mais aqui, ó? O Carlos de Itunápolis mandou um recado, a Ângela de Pantano Grande, depois eu vou registrar esses aí também, tá? Vamos começar assim, então, a tarde da terça-feira? Roberto Carlos, Jovem Guarda, 1967, como é grande o meu amor por você. 1h18, boa

0: Alemão Faceiro, Fandango de Conga e Quixute. Quem pediu essa também é o pessoal lá de Romelândia, né? Edmar diz assim, ó, boa tarde, roda aí o Fandango de Conga e Quixute pra Osmira do Maringá, Romelândia. Mas que bacana. Abração pra vocês aí, tá? Osmira, Osnira, né? Osnir, toda a família aí, pessoal, ouvi bastante a gente lá, que coisa boa. Tudo de bom pra vocês. Vamos pra mais recados aqui, mas antes do recado do ouvinte, eu quero também trazer um recado pra você, falando aqui da equipe Belas Artes, né? 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A Ângela em Pantano Grande, Rio Grande do Sul, tá ligadinha com a gente, junto com a Lúcia e com a Bel, pedindo para tocar Porto do Som, sempre mais, né? Eu te quero sempre mais. Bonita música, né? Vamos tocar sim, um abraço. O Carlos Itunápolis, Vasquip Carlos, boa tarde.
1: Boa tarde, Chacó. Então, alas tristes.
0: Alas tranquilo, ó.
1: Tá aí tomando, né? Alemão faceiro, a chuva, pode ser.
0: Opa! E esperar que chova, né?
1: Já que não quer dar sol.
0: Tá feia a tarde hoje,
1: vamos,
0: né?
1: Vamos lá.
0: Valeu, daqui a pouquinho eu toco essa, né? Acabei de rodar aí o Fandango de Conga e Quixute, depois vou tocar essa também, tá? Aldo de Rondinha, né, Aldo? Pedindo aqui, ó, roda minha bela, bela dona, é o terceira dimensão, boa demais, vamos tocar assim, abração, Aldo, obrigado pela companhia. Quem mais aqui? Garcia, ô Garcia de Tigrinhos, fala Garcia, boa tarde.
2: Boa tarde, Chacó, tudo bem?
0: Tudo.
2: Boas-vindas.
0: Obrigado.
2: Vamos recomeçar de novo.
0: Tamo aí na lida.
2: As férias.
0: É.
2: Trabalhar com saudade do amigo.
0: Opa, igualmente.
2: É o Garcia do Tigrinho.
0: Estou
2: aí participando do programa, como sempre. E oferecer para todos que estão ouvindo o programa, enorme, enorme sintonia. Pode ser com México Show, o Porto do Amor.
0: Bah, boa demais.
2: Entendido, agradeço.
0: Deus,
2: um abraço
0: Deus.
2: E um bom programa.
0: Muito boa, boa demais, né? Vamos tocar assim depois aí, viu, Garcia? Um abraço pra ti, tudo de bom.
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0: 1:27.
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0: Porto do Som. Minha

voz de Flávio Dalcin, banda Terceira Dimensão, Minha Bela. Antes também Porto do Som, né? O Sempre Mais você curtiu na programação da Oeste na tarde da terça-feira, de tempo instável na região. 1h34.

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6: O Brasil está nas oitavas de final. Depois da vitória por 2-1 sobre o Japão, a seleção brasileira aguarda o vencedor do jogo entre Costa do Marfim e Noruega, que se enfrentam nesta terça-feira. Carlo Ancelotti, até então nesse Mundial, já utilizou 22 dos 26 jogadores convocados. 4 atletas ainda não entraram em campo nesta competição. Os goleiros Ederson e Everton e os zagueiros Bremer e Léo Pereira. Mesmo com algumas peças ainda 100 minutos contados na competição, o treinador tem rodado bastante o elenco, ajustando a equipe ao longo da campanha e mantendo uma base mais definida para a reta decisiva. Eu sou Melina Calduro, em Houston, mas a caminho de Nova Jersey, para o AKERT em Campo.
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lá, gente. Falta agora 21 para as duas. Hoje tem futebol de novo, né? Ontem o Brasil, no apagar das luzes, no finalzinho, né? Lá conseguiu a virada 2-1 em cima do Japão. Nós tivemos alguns resultados ontem que surpreenderam, né? Em parte sim, parte não, né? A Alemanha também não foi tudo aquilo. Quem lembra, no campeonato aí teve jogo fácil que ela só empatou. E ontem acabou levando para a prorrogação depois do 1-1 contra o Paraguai. E no Paraguai perdeu o pênalti. Aliás, na prorrogação perdeu o pênalti, né? E aí o Paraguai conseguiu passar, vencendo a Alemanha nos pênaltis. Também ontem, né, nós tivemos aí o jogo em que Marrocos despachou a Holanda nos pênaltis, né, depois da prorrogação. Então chama atenção alguns resultados aí, né? Tem times surpreendendo também no campeonato, né? Vamos ver o que acontece. Hoje nós temos aí, por exemplo, né, deixa eu buscar agora rapidinho aqui quem joga hoje. Aliás, tem às 18 horas França e Suécia, né, um jogo que também fica na dúvida aí quem passa, mas eu acho que a França deve passar. Temos também agora, daqui a pouquinho, já começando aí o jogo da Noruega, né, que vai enfrentar, deixa eu ver onde é que tá aqui, a tabela tá comprida aqui, ó, é a Costa do Marfim, né, então também aqui fica aquela dúvida, né, Costa do Marfim, acho que nunca conseguiu chegar até essa fase como tá agora. Também é um jogo bacana aí para quem gosta de assistir, né? Ou assiste lá e ouve a gente aqui, né? Então tem mais algum jogo, se não me engano, hoje aqui, né? Tô procurando rápido aqui na tabela. Mas enfim, são jogos bem interessantes aí, né? Da Copa acontecendo, times que não se esperava, né? África do Sul veio aí, né? Perdeu, agora tá fora, mas também foi longe no campeonato, né? A própria Croácia, né? Vem aí, né? Como também se destacando, né? Senegal, né? Senegal também, tá aí. A República do Congo, né? Quem diria, né? Cabo Verde, olha só. Times que realmente surpreendem até onde chegaram. Mas vamos ao que interessa. A música que o ouvinte está pedindo aqui, né? Eu tenho mais recados. Vou trazer Alemão Faceiro agora aí na pedida do Carlos Itunápolis. O Garcia pediu o México Show, já vou tocar na sequência. O Claudio em Chapecó pede para ouvir a Michelle Joy, música alemã, já a gente vai trazer também. Manda um abração, minha querida amiga Lourdes, lá em São Miguel do Oeste, que pede a banda Inovação, né? Depois eu trago também na programação, tá, Lourdes? Grande abraço. 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Alemão Faceiro.

0: México Show, Porto do Amor. Boa demais, né? 1985, primeiro disco aí da banda México Show. Teve também o Alemão Faceiro e a música A Chuva. Eu falei antes dos jogos, né? Além da Costa do Marfim e Noruega, que jogam agora às duas, tem França e Suécia às 18 horas e às 22 horas tem México e Equador também, né? Bom, intervalo e depois já tem mais sucessos também aqui na programação da Oeste. 12 para as 2, hora Loja Baques, né? 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
0: 7 para as 2. 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O Cláudio em Chapecó me pediu, daí eu falei que é da Michele, ele disse não, é o Michele, né? É, e aí eu fui olhar aqui, porque no computador só tem mesmo a música, né? Não tem capa de CD, não tem, né? Não tem imagem. E daí fui conferir, realmente, é o Michele Joy, né? Com o Hit Mix aí, pedida pelo Cláudio de Chapecó. 7 para as 2.

0: O SFM e a hora, agora faltando 2 para as 2.
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0: Muito bem, estamos de volta aqui na programação da Oeste FM, nesse momento então Costa do Marfim e Noruega em campo e claro, né, acontecendo placares aí, a gente vai trazendo a informação para você. Lembrando, fale com a gente no 3634-1440, deixa recado também no nosso WhatsApp que é o 99188-1715, interaja com a gente pedindo teu sucesso aqui, o melhor da música, né, é o sertanejo, é a gaúcha, a alemã, a italiana, as bandas, né, em destaque na programação. 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Vou trazer agora aqui na programação a pedida da Lourdes, lá em São Miguel, né? Tá, ela diz, roda aí a banda Inovação ao Nascer do Sol, já que o sol não tem aparecido mais, né? Onde é que ele anda? É o nosso clima, é o nosso inverno aí, né? Lourdes, abração. Eu tenho também um recado aqui, ó. Diz aí pra gente, boa tarde.
23: Opa, boa tarde, toca a música Plantar uns Eucalipto. É o Romir Conflans, toca pro Vanderlei Conflans, da linha Laranjeira.
0: Certo. Toco em seguida. É a Helga, né? Lá de Maravilha, tá ouvindo, né, Helga? Diz aí, boa tarde.
24: Oi, Chacó, tudo bem?
0: Tudo.
24: Que bom que voltou de novo, né? Demorou, né?
0: É.
24: Eu queria a música. Até marquei no sticker pra você quando escutei tocar ela. Morena Misteriosa.
0: Opa!
24: Tá bom? Tudo de bom pra ti. Um abraço, tá?
0: Obrigado, igualmente. Vamos tocar assim, daqui a pouco sai, tá? A Lisa Brutcher roda ao Vini Janete, a valsa do Rorô, para os parentes que vieram passear em Maravilha, são de São Carlos. Daqui a pouquinho é o Vini Janete também, tá bom, Lisa? Porque agora, nas pedidas, Banda Inovação e depois Grupo Carisma, 2:06.

0: Legal, gente, você curtiu aí com o Grupo Carisma Eucalipto, né? Também Banda Inovação, já já eu tenho o Seu Cantos, tem o Vini Janete também, pra gente não atrasar aqui, porque já já também tem reportagem, mas é hora de conferir a hora certa. 2h13, né? 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
6: Ok, gente, agora são 2:18. Vamos para a informação, né? Vamos trazer aqui o Vilmar de Souza. 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Boa tarde, Vilmar.
7: Muito boa tarde, Jacó. Boa tarde, ouvinte que nos acompanha na tarde desta terça-feira, pois a Câmara de Vereadores do município de Descanso, passados 6 meses, faz uma avaliação do trabalho e também dos projetos que estão acontecendo dentro do município. E para falar sobre esse assunto, converso agora com o presidente da Câmara de Vereadores do município de Descanso, Volmir Adelar Casagrande. Presidente, então, muito trabalho e uma avaliação sobre o primeiro semestre. Boa tarde. Bem-vindo.
8: Boa tarde, Vilmar. Boa tarde aos ouvintes da Rádio Oeste. Então, estou aqui para dar um esclarecimento dos 6 meses de trabalho da Câmara de Vereadores de Descanso, né? Então, nesses primeiros 6 meses, nós tivemos aprovação de 36 projetos de lei, 5 projetos complementar, 24 indicações, 10 moções e 4 pedidos de informações. Então, a nossa Câmara de Vereador, nesses 6 meses aí, foi bem ativa e conseguimos trabalhar bastante dentro do que era previsto.
7: Presidente, o senhor comentava também que, além do concurso público, a Câmara se debruçou em cima de projetos importantes. Que projetos são esses?
8: Então, a nossa prioridade da Câmara de Vereadores de Descanso, nós tínhamos o objetivo de contratar rádio e jornal. Então, esse passo já está pronto. As rádios e os jornais podem ir lá e se credenciar. Foi um passo importante que a gente deu e era um objetivo nosso. Também dentro disso, a Câmara de Vereadores de Descanso, ela tinha que passar por umas reformas, então já foi concluído tudo. Agora o próximo passo que a gente vai seguir vai ser do concurso público, daí.
7: O que já tem de alinhavado, presidente, em relação ao concurso público?
8: Então, a gente já criou a lei para o concurso público, né? Aonde que vai ser 3 vagas concursadas: controlador interno, analista administrativo e zelador. Aonde já tá tudo pronto, né? Agora nos próximos dias vai ser licitada a empresa que vai concluir o concurso público.
7: Perfeito. Presidente, em relação aos projetos, o senhor comentava que são 2 projetos importantes para o município.
8: A gente tem 2 projetos muito importantes para o município, né? Então, um projeto é onde que ele vai criar um loteamento adicional na comunidade Itajubá, onde vai sair 25 casinhas populares para atender a nossa população aí mais carente. Esse projeto é muito importante, então, ele está indo na votação na quinta-feira, e eu acredito que na quinta-feira vai a primeira votação e a segunda votação vai ser no começo de semana que vem. Nós temos outro projeto muito importante também, que já foi votado uma vez na Câmara, que é o Liquida Descanso. Seria uma feira interna, aonde os expositores das estandes, eles não vão ter custo, né? A não ser um custo que não é previsto ainda aí, que é de limpezas. vendas do salão. Então eu acredito que vai dar em torno dos 250 a 300 reais. Então esse liquida descanso, ele tá vindo numa hora certa aí para ajudar o nosso comércio e todas as entidades que se cadastraram para participar. Então esse liquida descanso aí, ele vai ser realizado dia 6, 7 e 8 de agosto.
7: Presidente, levando em conta tantos projetos, tanto trabalho e a avaliação positiva do trabalho que a Câmara realizou até aqui, qual a mensagem que fica para o munícipe e para quem nos ouve?
8: Então eu quero deixar aí para a população a nossa Câmara de Vereadores à disposição. Aí se alguma pessoa precisar da Câmara, pode chegar lá que está com as portas abertas, e agradecer aos nossos vereadores lá, independente de se for situação ou posição, aonde a Câmara está andando muito bem, com umas votação super legal, aonde que não temos atrito nenhum. E também agradecer o executivo, né, que manda os projetos com antecedência e na hora, e quando não ocorre isso também, que eles têm que mandar de última hora, os nossos vereadores estão entendendo e votando.
7: Presidente, obrigado pelas importantes informações, seja sempre muito bem-vindo aos estúdios da Rádio Oeste.
8: Eu quero agradecer à Rádio Oeste por mais uma oportunidade e quando quiserem fico à disposição.
7: Eu conversei com o presidente da Câmara de Vereadores do município de Descanso, Volmir Adelar Casagrande, do jornalismo, repórter Vilmar de Souza para o Posto Cooper Fronteira Sul, abastecimento 24 horas.
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6: Oeste FM com você, né? 23, 24 minutos, já chegando aí do primeiro tempo entre como é que é aqui mesmo? Não, deixa eu trazer rapidinho aqui o jogo que está acontecendo nesse momento. É a Costa do Marfim, né? Costa do Marfim, Noruega, 0-0. 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Gente, vamos trazendo mais música aqui, ó. Recados que eu tenho pra atender. Deixa eu ver na ordem aqui. Eu vou tocar que eu fiquei devendo já aí da Helga aqui pediu, né? Banda Selkiantes, Morena Misteriosa. Depois a Lisa Brutti pediu, eu vou tocar também aqui já o Vini Janete. A Rosa, né? Rosa aqui em Porã tá ouvindo, pediu pra tocar Os Atuais, né? Noite de Amor, bonita música. Vamos tocar assim já já. Quem mais aqui? A Rose mandou aqui um áudio, né? Comentando comigo aí que teve passeando aqui em Porã, né? Inclusive aproveitou os voos de helicóptero aí, fez um voo panorâmico, curtiu um pouquinho aí, conheceu um pouquinho de um modo diferente a cidade, né? E também teve aí no Rio Uruguai, né? Passeando um pouco, que coisa boa! E também quer ouvir música, né, Rose? Diz aí.
10: Ah, tá com uma música bem bonita pra mim da tua escolha.
6: Opa, vamos tocar sim.
10: Tá bom. Pra você e da rádio, pra todos que estiver ouvindo. Um grande abraço pra você.
6: Outro.
10: Um bom trabalho.
6: Obrigado, igualmente, tá? Lá em Ervalzinho, a Mari pede pra tocar Valsa Suíça. Claro, vamos tocar sim. Eu falei da Jacutinga, e aí vem ele mandando um recado aí, meu amigo Paulinho Bavaresco, né, Paulinho? Diz aí.
11: Boa tarde, meu amigo Jacó. Terça-feira, o clima tá chove e não molha, né?
6: Ouvir
11: uma boa música e tomar um chimarrão da Erva Mate Jacutinga. Manda a próxima música aí. Uma boa tarde, trabalho, até amanhã. Continua com esse programa maravilhoso.
6: Valeu, Paulinho. Grande abraço. Céu e Cantos, agora 2h25.

0: 2:32.
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2: A Administração Municipal de Descanso convida moradores das comunidades de Linha Vorá e Linha Vorazinho a participarem de mais um encontro do programa Fala Descanso, segunda edição. A reunião acontecerá nesta quinta-feira, às 19 horas, na comunidade de Linha Vorá. O objetivo é promover uma roda de conversa entre a população e a administração municipal, ouvindo sugestões, demandas e ideias para o desenvolvimento das comunidades. O frigorífico Eurofrig está contratando para o setor de abate e desossa e também atendimento para a matriz da Iporã do Oeste. Interessados podem entrar em contato diretamente com o frigorífico através do 3634-3140 ou 3196-1152 ou ainda comparecer à empresa para maiores informações. 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Vamos seguindo, gente, com mais música por aqui, né? Agora 2h37, por enquanto tudo igual, né? 0x0 ainda, 37 para 38 minutos de primeiro tempo, Costa do Marfim e Noruega. Temos mais música, mas também temos um recadinho aqui para lembrar da Rohr Máquinas, mais de 37 anos de experiência no setor agrícola, com tratores, com máquinas, com implementos de qualidade, projetados para otimizar o seu trabalho no campo, é tecnologia e inovação, e ainda o compromisso da Rohr vai além da venda, né? 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Deixa eu ver se eu tenho mais recado aqui, eu tenho música que eu tô devendo, né? É, tem um áudio aqui, né, do pessoal lá em Floripa ouvindo, diz aí boa tarde.
3: Boa tarde, boa tarde. Eu tô aqui em Florianópolis, Silvia Carminati, tô aqui com minhas duas filhas. A minha filha tá de aniversário dia 10.
2: Opa!
3: Minha neta fez 8 anos no domingo. E amanhã vou embarcar, vou para Mundaí, vou para minha cidade.
2: Certo.
3: Fiquei quase um mês aqui, tá? E aqui tá bom, clima ótimo.
2: Coisa
3: tá?
2: Boa.
3: Nublado, chove, sol, tudo um pouco, tá? Abraço, me toca uma valsa bem bonita,
2: toco.
3: Tá? Tchau, tchau, abraço.
2: Tchau, tchau, tchau, outro. Vai tocar na sequência já aqui. Depois dos atuais, tem a valsa do Monte Carlo também. Agora 21 para as 3.

0: Bonita demais, né? Que valsa gostosa aí com o Monte Carlo, valsa suíça, teve atuais Noite de Amor e a Noruega abriu o placar, né? Agora Noruega 1, Costa do Marfim 0, indo para a reta final do primeiro tempo aí na Copa do Mundo, né? Hora certa para a Loja Bikes, não passe frio, passe na Loja Bikes, agora faltando 13 minutos para as 3.
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0: Oeste com você na tarde, agora conferindo a hora aqui comigo, faltando 9, né? 9 para as 3. Terminou o primeiro tempo, né? Terminou o primeiro tempo aí de Costa do Marfim e Noruega, 1-0 para Noruega. Mundial aí, você acompanhando também com a gente. A Lisa Brutti mandou uma foto pra mim aqui, o mate já tá pronto, mas olha que capricho, né? Mate da hora aqui, ou como ela botou ali, ó, aquele adereço em cima da cuia, né? Dizendo o seguinte, ó, hora do mate, né? E chimarrão com erva mate de jacotinga. Fica bom demais. Deus o livre, né?
7: Podemos até não ter dinheiro, mas churrasco aqui é todo dia!
0: E aquele mate pra acompanhar então, né? Que tal? Falar em chimarrão então, música gaúcha. Tchê, garoto!

0: 2 para as 3.
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4: Antigamente, comprar uma área de terra no interior ou até mesmo uma casa na cidade era muito menos arriscado do que atualmente. O fato de todas as pessoas se conhecerem já favorecia a segurança do negócio. Além disso, as pessoas faziam menos negócios com bancos e até mesmo não existiam grandes riscos do vendedor do imóvel ter problemas com impostos. Hoje em dia, se você faz a aquisição de um imóvel, mesmo que você faça um contrato de promessa de compra e venda, no momento de escriturar o imóvel, você pode ter diversos problemas, inclusive com georreferenciamento e outros tantos que podem surgir até o momento de concretizar a sua escritura no seu nome. Por isso, é muito importante, na hora de comprar um imóvel, não se entregar para a questão emocional que faz você querer fechar o negócio logo. É importante que você faça análise com um advogado especialista na área imobiliária.
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Show de bola, show de bola. Vamos lá, né? Vamos trazendo mais sucesso. 13h05, o tempo continua na mesma, né, gente? Muito fechado na região, cerração, naquela neblina, difícil de enxergar para quem tá no trecho devagar, né? Quando é, sempre tem que ter cuidado, né, gente? Tem que ter bastante cuidado, que o tempo não colabora muito, não, tá? 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Já começou o segundo tempo, né? Costa do Marfim e Noruega, e por enquanto 1-0 aí para a Noruega. Falar em tempo, né? Eu dei uma olhadinha agora há pouco aqui, o que, que nos diz aí o radar e os mapas, né? Tem previsão de que possamos ter chuva no decorrer aí da tarde, né? Tarde e noite, principalmente, a chuva vai voltar e vai continuar assim, né? Vai continuar assim amanhã, na quinta-feira também, e aí deve melhorar apenas lá para o final de semana, né? É o que diz a meteorologia, que a partir de sexta, então aí sim deve dar uma amenizada aí, né? Na umidade. Temperaturas não devem baixar muito, tá? E vamos ter a previsão aí de sol, né? A partir de sexta, voltando a ter chuva já na segunda-feira da semana que vem de novo, tá? Segundo é o que nós temos aqui da meteorologia. Vamos trazendo mais música, vamos trazendo mais sucesso. Quem eu vou trazer? Quem vem pra cantar agora é o amado dos amados aí, né? Amado Batista, no S136.

0: Montanari, Ping Pong Polka, né? Também teve La Paloma, Adeus Maria. 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
0: Agora 13

0: E 17, vamos para a informação, tá de volta, Vilmar de Souza, na reportagem em nome de Posto Cooper Fronteira Sul.
1: Pois o grupo levemente vai realizar no município de Porã do Oeste um encontro que objetiva o acolhimento e orientação para pessoas que convivem com a obesidade. E para falar sobre esse assunto, converso agora com a nutricionista da Secretaria Municipal de Saúde do município de Porã do Oeste, Márcia Velter. Que evento importante, que trata também de um assunto que um grande número de pessoas convive. Boa tarde, bem-vinda à Rádio Oeste.
2: Boa tarde.
1: Márcia, quando é que acontece esse encontro?
2: No momento, as inscrições estão abertas até o dia 17 de julho e no mês de agosto nós vamos dar início, então, aos encontros. A princípio, tem 10 encontros programados. Eles serão encontros a cada 15 dias aqui no Espaço Saúde mesmo.
1: De que forma é realizado esse acolhimento e essa orientação para quem convive com esse problema?
2: Nós pensamos nesse grupo, na verdade, nesse grupo vai estar trabalhando eu, nutricionista, e a psicóloga Karine, para dar um apoio para as pessoas que enfrentam a questão da obesidade. Hoje em dia tem muitos pacientes com problema de obesidade e estão tendo dificuldade para conseguir reduzir esse peso. Por isso que a gente pensou nesse grupo para apoiar esses pacientes.
1: Tem algum fator preponderante que leve a pessoa, talvez a ansiedade, a esse problema?
2: Isso, na verdade existem vários problemas, né? Várias questões que acabam interferindo. Muitas vezes a questão de algum distúrbio hormonal, a questão da ansiedade, né? Então esse grupo justamente vai ser para ajudar as pessoas a se motivar e a conseguir melhorar a sua qualidade de vida.
1: Então não existe um grupo formado ainda, as inscrições estão abertas e na realidade o objetivo do grupo levemente é trabalhar com 10 pessoas no máximo, é isso?
2: Isso. E o objetivo do grupo também é ter um espaço para trocas, incentivos e aprendizados com orientações para ter uma vida mais leve e mais saudável. Porque no grupo estará trabalhando eu, nutricionista, e a psicóloga Karine.
1: Fazendo uma avaliação mais aprofundada, qual o maior problema que leva as pessoas à obesidade? É a ansiedade? O que está mais relacionado a esse problema?
2: Na verdade, é um conjunto de situações, né? Não existe um problema isolado para isso. Então, justamente por isso que a gente quer trabalhar em conjunto para tentar amenizar a situação e que a pessoa realmente consiga alcançar o seu objetivo, a redução de peso mais saudável, através de uma reeducação alimentar.
1: Então, as inscrições estão abertas até o dia 17 de julho e tem algum telefone de contato para que as pessoas possam tirar dúvidas ou adquirir mais informações?
2: Temos sim, é o contato do Espaço Saúde no telefone 49991812535. E qualquer coisa também pode estar entrando em contato com o seu agente de saúde para estar pedindo esse número, então, esse contato.
1: Perfeito. Márcia, obrigado pelas importantes informações. Seja sempre muito bem-vinda à Rádio Oeste.
2: Obrigada e boa tarde.
1: Eu conversei com a nutricionista da Secretaria Municipal de Saúde do município de Porã do Oeste, Márcia Velter, do jornalismo, repórter Vilmar de Souza para o posto Cooper Fronteira Sul, abastecimento 24 horas.
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3: 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Um abração para a ouvinte Solange de Tunápolis, né? Diz assim, ó, estou na escuta, aqui está nublado, às vezes até uma garoa, toca Cosmo Express, pisa de mansinho, uma ótima tarde, obrigado para ti também, ótima semana, tá bom, Solange? Tudo é bom? Pois é, estamos aí com, agora fechando 18 minutos, né, de segundo tempo, por enquanto tudo igual, né? Noruega 1-0 em cima da Costa do Marfim. Tem sucesso da pedida da Solange, Cosmo Express 1323.

0: 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Estamos aí com... qual é o tempo agora, né? 25, o momento da pausa é para hidratação, né? Na partida entre Costa do Marfim e Noruega, Noruega vai vencendo pelo placar de 1-0. 13h30.
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0: A Administração Municipal de Porã do Oeste comunica aos proprietários das propriedades localizadas no trecho que compreende do trevo de Porã do Oeste até o Salão da Comunidade de Monte Maria, que para o início das obras de pavimentação asfáltica por meio do programa Estrada Boa Rural, será necessário realizar o afastamento das cercas e dos fios elétricos em torno de 3 metros das margens da estrada. Pede-se a compreensão e a colaboração de todos os proprietários envolvidos para que as adequações sejam realizadas o quanto antes, contribuindo assim para o andamento da obra. Para dúvidas, podem também conversar com a Secretaria de Obras e Transportes. A Administração Municipal de Porã do Oeste segue promovendo os encontros com a comunidade, um espaço de diálogo e participação para ouvir as demandas, sugestões e ideias dos moradores. Né? Nesse dia 1º de julho, linha FAIC vai receber então o encontro, será a partir das 19 horas. No dia 7 será no bairro Ruschel e no dia 9 no bairro Bom Jardim, todos às 19 horas. 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E vamos lá, né, gente? Seguindo agora 22 para as 4, aos 29 minutos do segundo tempo, a Costa do Marfim empata. E pelo visto vamos ter mais uma partida que vai para os pênaltis, apesar que a Noruega tá em cima, né? Bom, vamos trazendo mais música, lembrando que estamos aqui também na parceria deste horário para Erva Mate Jacutinga, Erva Grande do Sul. 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Quem mandou um recadinho aqui é a Renata agora, né? Renata, diz Renata, boa tarde.
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0: Dankeschön, Renata. Tá aí eles então, a Valsa Strauss. Schön Musik das, né? Depois tem também música gaúcha com o grupo Tradição.

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0: Grupo Tradição e o Barquinho, recordando essa aí, né? 15 para as 4, a hora, a Loja Barques. 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
0: 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Já estamos aí com 42, né? 42 minutos de segundo tempo. Ah, a Noruega marcou, né? Então não vamos mais aos pênaltis, não, né? Não vamos mais aos pênaltis. Noruega vai vencendo placar de 2-1, claro. Tem ainda, né? Os acréscimos, tem chance ainda da Costa Marfim, quem sabe empatar de novo, né? Eu quero agora lembrar, antes da próxima música aqui, o recadinho pra você também da Academia da Adri, né? 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Na Oeste, 11 para as 4, tem Banda Champion.

0: Mira marchou, né? A música é Tantan. Antes, com Sangue Latino, a gente ouviu a bandinha do alemão. 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Terminou, né? Terminou aí. Noruega 2, Costa do Marfim 1. Teve sorte ainda na Noruega. Costa do Marfim jogou muito bem, né? Mas não conseguiu passar pela poderosa Noruega. Intervalo e já tem aquela do passado para recordar. Um minuto para as 4.
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4:04. 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Eu comentei agora há pouco do jogo da Noruega, né? Noruega passou... E não lembrei até, né, de também trazer a informação que a Noruega, então, será agora adversária do Brasil, né, no próximo domingo, né, 5 da tarde, então, da definição aí nas quartas de final, tá? Então, o Brasil vai enfrentar Noruega domingo às 5 da tarde. Tem música chegando agora, aquela antiguinha, é hora da gente matar a saudade e vem pra cantar quando são 4:05, GR Adriane.

0: Paul Dauer, Schlipp dich immer noch. Antes, Passarela, Parece Feitiço. E teve também Gerry Adriani para recordar o Coração de Cristal. 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Loja Baques, e a hora? 4:15.
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0: Agora 4:17, informação de volta aqui o Vilmar, né? Com a reportagem para Posto Cooper Fronteira Sul.
7: Pois o município de Descanso firmou um termo de fomento com a PAI do município e justamente no momento em que ela completa 40 anos de existência. E para falar sobre esse

0: assunto, eu converso agora com a presidente da APAE do município de Descanso, Denise Picula Stirmer. Que presente importante para a APAE, presidente, e no momento onde a entidade completa 40 anos no município. Bem-vindo à Rádio Oeste.
1: Boa tarde, Vilmar. Boa tarde aos ouvintes da Rádio Oeste. Então, na manhã de ontem, assinamos o termo de fomento, é a liberação de um recurso via prefeitura para a entidade APAE de Descanso.
0: Presidente, em termos de valores, o que que significa esse termo de fomento para a APAE e em que sentido ela coloca a estrutura para os projetos da entidade?
1: Isso, a gente apresentou uma proposta, um plano de trabalho, e a prefeitura analisa e faz o repasse com despesas com a escola, manutenção do ônibus, combustível, pagamentos de profissionais, higiene e limpeza, enfim, recursos destinados que vêm para atender as necessidades básicas dos alunos também.
0: A senhora está à frente da APAE do município há cerca de um ano, mais ou menos. O que significa, presidente, estar à frente da APAE, uma entidade tão importante que ajuda tantas pessoas?
1: Eu assumi esse ano, então, houve a troca da diretoria, eu assumi esse ano, e é um trabalho muito importante para nós, gratificante, gostar do que a gente faz, né? Então, na sexta-feira teve o aniversário da escola, no dia 26 de junho, os 40 anos. Foi comemorado com corte do bolo entre os alunos, cada um no seu período. Foi uma confraternização interna, somente com os alunos, professores, profissionais e funcionários de trabalho na escola.
0: Presidente, levando em conta as 4 décadas que a APAE está no município e oferecendo os seus trabalhos aos munícipes, o que que fica de mensagem para o munícipe, para quem nos ouve?
1: Isso, então, é 40 anos de uma história bonita, é uma história que a valorização das pessoas também que passaram por essa entidade ao longo dos 40 anos, desde os primeiros que fundaram até os dias de hoje, sendo diretores, diretoria, profissionais, enfim, colaboradores, são inúmeras pessoas que passaram por essa entidade. E sem eles, assim, não haveria essa bonita comemoração dos 40 anos também, porque alguém teve que dar início para se tornar o que ela é hoje. Então, gratidão às pessoas que fizeram parte e fazem parte dessa história tão linda que é a entidade APAE.
0: Presidente, caso alguém precise dos serviços da APAE, de que forma a pessoa pode proceder? Para qual telefone ela pode ligar?
1: Então, a APAE, ela atende os municípios, o município de Descanso e Belmonte, os alunos de Descanso e Belmonte, e eu convido também quem não conhece a entidade que venha conhecer e ver o quanto é bonito o trabalho que é feito, realizado dentro de uma escola, o amor e o carinho que os alunos dão e transmitem às pessoas. E quem precisar mais de informações pode estar ligando no 49 91 71 65 97 ou diretamente com o contato da escola.
0: Perfeito, presidente, obrigado pelas importantes informações. Seja sempre muito bem-vindo à Rádio Oeste.
1: Obrigado, Vilmar, pelo espaço, obrigado à Rádio Oeste. Prazer é todo meu em estar falando e levando a mensagem a todos os ouvintes.
0: Eu conversei com a presidente da APAE do município de Descanso, Denise Picula Stirmer. Do jornalismo, repórter Vilmar de Souza para o posto Cooper Fronteira Sul, abastecimento 24 horas.
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3: Show de bola, 4h22, gente, fechando a participação do ouvinte e também a minha participação por aqui, né? Eu tenho um recadinho do o Egon Meinhardt, na linha Sertão Cunhapora, tá ligado com a gente aí, né, Egon? Chen, pastiche, vamos tocar uma caprichada pra ele agora aqui, e também O Danilo Carminati, né, pediu aqui Banda Blue Star. São as duas últimas do meu horário, tá? Vou fechando minha participação. 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Na sequência, o Vilmar chega aí para ficar com vocês até as 19 horas. À noite, o Fernando Kaiser, né? E amanhã a gente tá por aqui de novo, 1h15 da tarde, com esse espaço sempre com muita música, boa e alegria. Valeu, gente. Abraço a todos. Até amanhã.

0: 16:29.
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4: A Administração Municipal de Porã do Oeste comunica aos proprietários das propriedades localizadas no trecho que compreende do trevo de Porã do Oeste até o Salão da Comunidade de Monte Maria que, para o início das obras de pavimentação asfáltica por meio do programa Estrada Boa Rural, será necessário realizar o afastamento das cercas e dos fios elétricos em torno de 3 metros das margens da estrada. Pede-se a compreensão e a colaboração de todos os proprietários envolvidos para que as adequações sejam realizadas o quanto antes, contribuindo assim para o andamento da obra. Para dúvidas, podem conversar com a Secretaria de Obras e Transportes do município. A Secretaria de Esportes de Descanso convida toda a comunidade para prestigiar a abertura oficial da 32ª edição dos Jogos Abertos de Descanso, já desde 2026. O evento acontece nesse sábado, dia 4 de julho, a partir das 18 horas, no Ginásio Municipal. A programação contará com a entrada das delegações, o acendimento do fogo simbólico, a entrega das premiações e também o início das partidas de futsal. Incentive os atletas e faça parte deste grande momento do esporte descansense. 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Pois é, Oeste FM, boa tarde pra você da terça-feira, dia 30 de junho, último dia do mês, e você por aqui na Oeste, tá na boa, tá na 94, tá na Oeste. Boa tarde pra você.
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4: Pois é, uma tarde com chuva, né? Primeiro a neblina e depois agora com chuva e tempo chuvoso. A temperatura na marca de 17 graus, umidade relativa do ar em 74%. E você por aqui na Oeste, não esquece, vai conferir a partir de agora a segunda parte do Oeste Show da Tarde, na força de Rohr Máquinas, também da Óptica Lecart e do Shop Stock pra você. Opa, muito bem, então, sou o Vilmar de Souza, prazer da tua companhia e eu fico contigo aí até o final da tarde. Para levar tua música, teu recado, não esquece, participa, fala comigo, 3634-1440.
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4: É, 94,5, boa tarde pra você, tá na companhia, tá na boa, tá aqui na Oeste FM, na 94, não esquece, você também participa por mensagem de voz, 499-9188-1715, aqui na Mais Gostosa.

Pois é, uma excelente tarde da terça-feira pra você. Tá fazendo o quê? Vai curtir música comigo a tarde inteira agora com Daniel pra começar. Adoro amar você. Boa tarde aqui no 94.

0: E pra você na Oeste, o meu fetiche sertanejo, Cosmo Express. Fivela e Chapéu também por aqui, o Chiquito de Bordoneio, aonde tiver um gaiteiro e ainda o Daniel. É, adoro amar você, boa tarde. Tá na boa, tá na Oeste, tá na 94. Agora 16h45, olha, a estação mais fria do ano chegou e a loja Bax tem as melhores opções para aquecer você e toda a sua família. 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
0: Opa, muito bem então, boa tarde pra você da terça-feira, dia 30 de junho, tá na boa, tá na Oeste, tá na 94 e curtindo por aqui. É a segunda parte do Show da Tarde pra você com muita música e o teu recado, fala comigo. 94,5. É 3634-1440.
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0: 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Ora, na companhia, tá por aqui, deixa eu ver, chegou por aqui o meu amigo Ambrósio Weberes. Quero pedir a música Regis Marques, Solta o Cavalo. Obrigado, abraço. Obrigado a você, Ambrósio. E também na companhia, por aqui, tá aí o meu amigo Beto, do bairro São Jorge, eu acho, né, Beto? Lá de São Miguel do Oeste, tá na companhia. Já passou o ano por aí, Beto?
3: Boa tarde, meu amigo locutor, tudo certo?
0: Tudo certo.
3: É o Beto aqui do bairro Santa Rita de São Miguel do Oeste. Já estão por casa, Matias, escutando teu programa aí.
0: Opa!
3: Manda a música aí da banda Renascer do Paraguai, o shot da banda aí.
0: Mas...
3: valeu?
0: Já.
3: Manda um shot aí da banda Renascer do Paraguai.
0: Já, um abraço, vamos providenciar por aqui, né? Então tá... E também tá na companhia aqui o meu amigo Egon Maihar, da linha Sertão, lá de Cunha Porã. Tá esperando por aqui, né? Tocou bem na hora que eu ia entrar no ar. Eu digo, Egon, espera um pouquinho que eu já falo com você. Ele tá esperando aqui. Já falo com você, Egon. E você tá em casa aí no carro, tá trabalhando, tá na boa, tá na Oeste, tá aqui na 94. Pois é, muito bem, então, muito boa tarde para você. Tempo chuvoso, né? Tempo estável com chuvas, temperatura na marca de 17 graus. E você aqui na boa, né? Na Oeste, tá na 94, curtindo por aqui a tua música, o teu recado. 94,5. É, então não esquece, liga, participa, fala comigo, 3634-1440, e manda aí a tua homenagem. E também manda a tua mensagem de voz pelo 4999188-1715. Gostosa de ouvir. Pois é, muito gostosa de ouvir aqui na tua companhia. E também chegou aqui a companhia da Selma Guedes, lá de Maravilha. Ouve o Mar, duas músicas, Lourinha Querida, a musical Energia, e também A Paixão Nasce do Olhar, com os Guri. Agradeço se for atendida, chovendo aqui. Pois é, tá chovendo em toda a região, né? É. Música boa na Oeste, tá na boa, tá na Oeste, Gabriel Expresso.

0: É, pra você o Regis Marques, sorte ao cavalo. Também teve o Gabriel Expresso Novela das Nove com um sorriso lindo e o Integração pra você na Rádio Oeste na 94, Judiaria. Agora 17:01.
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9: Pois é, muito boa tarde, uma boa tarde de chuva pra você, né? Pois é, tá na boa, tá na Oeste, tá em casa, no carro, tá trabalhando, tá na viagem. Seja bem-vindo você aqui na 94.

0: Pois é, muito bem, então, boa tarde para você. 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Olha, na companhia por aqui, deixa eu ver a minha amiga Selma Guedes, né? Pediu aí então para depois das duas, pediu mais uma gaúcha para depois. Então, também o meu amigo Tony Carraro. Alô, Tony Carraro, boa tarde, Tony.
1: Boa tarde, Vimar. Toca aí o velho galpão. Beleza, com Teixeirinha.
0: Velho galpão.
1: Estamos acompanhando a Copa, agora não estou mais olhando. É. Escutando muito o rádio, porque tem a Copa, né? A gente vai assistindo o jogo. Mas amanhã depois termina.
0: É, ô Tony, pega um fonezinho de ouvido.
1: Tá louco de bom.
0: É, Tony.
1: Chove, mas deixa que molhe, tá bom igual.
0: Pega um fonezinho de ouvido, deixa baixinho e fica escutando o jogo da Copa horas. É, pensando o quê? E aí pede a música, escuta a música, escuta o Jogo do Brasil também, assiste o Jogo do Brasil, pensando o quê? Pois é, uma excelente tarde pra você. Então, tá na companhia da Oeste, tá na boa, tá na 94, não esquece, liga, participa, fala comigo. É, você liga, participa, fala comigo, 3634-1440 e manda aí a tua homenagem, o teu recado para quem você mais gosta aqui pela 94. Com certeza aí a tua companhia na tarde, essa tarde chuvosa para você.
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0: Pois é, 94,5 também você manda aí a tua mensagem de voz, não esquece, vai. Anota aí, 49-99188-1715 e manda a tua mensagem de voz. Pede a tua.
2: Gostosa de ouvir.
0: É, se você tá na boa, tá na Oeste aqui na 94. Boa tarde pra você.
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0: E pra atender pedido tem Danúbio Azul e o A Paixão Nasce do Olhar pra você.

0: É, pedido do Egon My Heart de Cunha Porã, do Beto de São Miguel, e também antes teve o Danube Azul pra você apaixonar-se de um olhar, pedido lá de Maravilha da Selma Guedes. Boa tarde pra você que na Oeste tá na boa, tá na 94. 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
6: O mata-mata já começa a definir os classificados para as oitavas de final. O primeiro a garantir a vaga foi o Canadá, que no domingo venceu a África por 1-0. Nesta segunda-feira foi a vez do Brasil. A seleção derrotou o Japão por 2-1 de virada e na sequência veio a magia do torneio. O Paraguai protagonizou a grande surpresa até aqui. A equipe sul-americana venceu nos pênaltis por 4-3 e eliminou uma das grandes favoritas. E para terminar o dia, teve Holanda e Marrocos, que fizeram mais uma belíssima disputa, que foi para os pênaltis, com uma vitória por 3-2 do Marrocos. A equipe marroquina garantiu a vaga nas oitavas de final. Eu sou Melina Calduro, de Houston, a caminho de Nova Jersey, para o Acaerte em Campo.
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4: Olá, você, boa tarde da terça-feira, dia 30 de junho, tá na boa, tá na Oeste, tá na 94. Pois aí, você liga, participa, fala comigo, 3634-1440. Boa tarde de chuva pra você.
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4: 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Olha, na companhia por aqui, o meu amigo Paulo Bavaresco mandou mensagem de áudio. Oi, Paulo, boa tarde, tudo bom, Paulo?
6: Boa tarde, meu amigo locutor. Terça-feira, chuvosa.
4: É, bastante chuva.
6: Né? Não tem nada para fazer. Ouviu a boa música, manda aquela próxima música aí. Uma boa tarde, trabalho, até amanhã. Continua com esse programa maravilhoso.
4: Obrigado, Paulo Bavaresco, tá lá em Belmonte, bairro Bela União também. O meu amigo aí, o Nicolas Petri Santos, tá lá em, deixa eu ver aqui, Nicolas de Ervalzinho, São João do Oeste, né? Queria ouvir uma música e também aí, se for atendido, agradeço. Obrigado, Nicolas, pela companhia, forte abraço aí, fica sempre com a gente aí na companhia da Oeste, na 94. Também, deixa eu ver aqui, o toque da Adriana, manda música para Gabriela, Andressa, Vanessa, também para Regina. Tomei um banho de chuva. Não foi sem guarda-chuva, né? Também na companhia, deixa eu ver por aqui, boa tarde, com chuva. Gostaria de ouvir uma música do Amado Batista, secretário Valdir Francisco Frank, bairro Pioneiro, Maravilha, grande abraço. Obrigado, Valdir. Então, na companhia aí, Maravilha, né? Com a Rádio Oeste. E com certeza aí, uma ótima tarde pra você. O que, que é esse copo aí? É uma... Eu acho que é uma... Deixa eu ver. Não dá pra identificar, mas eu acho que é um suco. Sei lá, que ele colocou de foto aqui. Tá certo, né? Bora tomar uns... com friozinho, né, Valdir? Abraço, boa tarde pra você. Então não esquece, você liga, participa, fala comigo. 3634-1440. Ah, tá. Respondeu agora a caipirinha. Passou o ônibus, né, Valdir? Pois é, boa tarde pra você da terça-feira, hoje, dia 30 de junho, último dia do mês, fechando aí o mês com você e você por aqui, tá na boa, tá na Oeste, tá na 94. 94,5. E não esquece também, você liga, participa aí, faz a tua homenagem por mensagem de voz no Zap Zap da Oeste, é o 4999188-1715, aqui na Mais Gostosa.
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4: É, e quer saber por que ela é gostosa demais? Porque ela é demais. Rick Renner pra você na Oeste, matando saudade aqui na 94, tá na boa, tá na Oeste, tá na 94 pra você. Boa tarde.

0: pra você na Oeste Velho, Casarão, Teixeirinha, pedido do meu amigo Tony Carraro lá de Santa Helena, também por aqui o Rick Renner. Ela é demais na programação da Oeste, tá na boa, tá na 94. Agora 17h32.
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5: 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Boa tarde pra você da terça-feira, dia 30 de junho. Muito bem, né? E você por aqui na Oeste FM, lembrando que o oferecimento aí é de Rohr Máquinas, também da Óptica Descartes e o Shopping Stock pra você. E você que faz companhia pra Rádio Oeste, tá na boa, tá na 94. Pede por aqui a tua homenagem, o teu recado nessa terça-feira de chuva, né? E você, né, tá em casa aí no carro, tá trabalhando, tá na boa aí. Não esquece, você liga, participa, fala comigo, 3634-1440. A companhia aqui do Carlos Henrique.
6: Boa tarde.
5: Opa.
6: Aí, tudo certo?
5: Tudo certo, Carlos.
6: Certo, manda panda renascer, rosa branca aparecer.
5: Rosa branca daqui a pouquinho, mas, não, mas, tá bem? Deixa eu ver quem tá por aqui mais, pode ser então do Leandro e seus teclados, aí o meu amigo Nicolas Petri Santos, lá de Ervalzinho, em São João do Oeste. E também na companhia aqui, o meu amigo doutor Luciano Mortari, né? Tá lá em Palmitinho e acompanhando sempre aí a programação. Deus coloca em nosso caminho pessoas que são verdadeiros instrumentos de amor e cuidado. São degraus para o céu, nos ajudam a subir através das suas orações. Boa tarde. É a mensagem do meu amigo doutor Luciano Mortari, né? Lá de Palmitinho, então, que tá na companhia sempre da Rádio Oeste. E você tá fazendo o quê que não ligou pra cá ainda? É, boa tarde pra você, tá em casa, no carro, tá trabalhando, tá na boa, não esquece, liga, participa, fala comigo, 3634-1440, aqui na 94, muito mais música pra você e o teu recado também por mensagem de voz.
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5: É 94,5, boa tarde pra você então da terça-feira, dia 30 de junho, último dia do mês, e manda aí a tua mensagem de voz então, vai, 49991881715.

Tá, então aqui vai a música aí do meu amigo Valdir Francisco Frank, né? Se ele já tava na caipirinha ali sem a música do Amado Batista, imagina com a música do Amado Batista. Secretária, pra você, boa tarde. Valeu, Valdir, um grande abraço. Seja bem-vindo sempre, viu? Volte sempre. Boa tarde pra você.

0: Pra você na Oeste, então, música lá pra maravilha, pro Valdir Frank.
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0: Bom, Amado Batista, pra você na programação da Oeste, muito boa tarde da terça-feira, dia 30 de junho, tá na boa. Tá na Oeste.
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0: É, não esquece, liga, participa, fala comigo, 3634-1440. Agora 17h43, olha, a estação mais fria do ano chegou e a loja Bax tem as melhores opções para aquecer você e toda a sua família. 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
10: Muito boa tarde pra você então, da tarde chuvosa da terça-feira, dia 30 de junho, último dia do mês, né? E você por aqui na Oeste FM curtindo a segunda parte do Show da Tarde, que eu vou lembrar pra você que também é no oferecimento de Rohr Máquinas. 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Também, deixa eu ver aqui, na companhia... deixa eu ver aqui quem mandou mensagem, assim, pode ser qualquer uma, meu amigo Nicolas Petri, né? Vou pagar daqui um pouquinho mais a tua música, né? E também aí o recado aqui do Carlos Vinícius, manda música pra Sheila, pra Amanda e também pra Silene, estão aí em Tenente Portela, né? Obrigado, Carlos, pela companhia aí, sempre você na companhia também. E também aí a música da Simone, São Miguel do Oeste, manda a música pra Virgínia, tá na companhia, tá na boa, tá na Oeste, não esquece, você liga, participa, fala comigo. Pois é, você liga, participa, fala comigo, não esquece não. É, não me abandona não. 4936341440. Muito boa tarde pra você.
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10: É, manda aí a tua mensagem de voz, não esquece não, 4999881715. E manda aí ver na tua voz o que tu quer ouvir, né? Manda a tua mensagem pra quem você gosta aqui na

Na boa, tá na Oeste, vai curtir mais uma aí do passado pra você, Bruno Marrone. E a Dama de Vermelho, boa tarde pra você, boa terça, tá na boa, tá aqui na 94. Não esquece, liga, participa, fala comigo. 3634-1440.

0: Pra você, Zé Ramalho, entre a serpente e a estrela, e também por aqui o Bruno e Marrone, a dama de vermelho na Oeste, aqui na 94 pra você. 18 horas.
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0: anjo do Senhor anunciou a Maria.
1: E ela concebeu do Espírito Santo.
2: Ave Maria, cheia de graça, Senhor é convosco. Bendita sois vós entre as mulheres. E bendito é o fruto do vosso ventre, Jesus.
3: Santa Maria, Mãe de Deus, rogai por nós, pecadores, agora e na hora de nossa morte. Amém.
4: Eis a serva do Senhor.
1: Faça-se em mim segundo a vossa palavra. Ave Maria, cheia de graça, o Senhor é convosco. Bendita sois vós entre as mulheres, e bendito é o fruto de vosso ventre, Jesus.
3: Santa Maria, Mãe de Deus, rogai por nós, pecadores, agora e na hora de nossa morte. Amém.
4: E o Verbo de Deus se fez carne
1: e habitou entre nós. Ave Maria, cheia de graça, Senhor é convosco. Bendita sois vós entre as mulheres, e bendito é o fruto do vosso ventre, Jesus.
3: Santa Maria, Mãe de Deus, rogai por nós, pecadores, agora e na hora de nossa morte. Amém.
4: Rogai por nós, Santa Mãe de Deus,
1: para que sejamos dignos das promessas de Cristo.
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7: Oremos. Senhor Deus Altíssimo, olhai bondosamente para nossas famílias. Nesse momento queremos consagrar ao vosso amor toda a nossa família. Vosso filho Jesus quis nascer numa família e assim consagrou com sua presença todas as famílias da terra. Que nossas famílias cresçam no amor, que o diálogo se instaure entre nós, que saibamos discernir o melhor para o bem de todos, que haja espírito de serviço e ajuda mútua, que tenhamos a coragem de dar testemunho de uma família cristã. Olhai de modo especial aos nossos jovens que se preparam para as vocações, que nossos lares se assemelham à família de Nazaré, Jesus, Maria e José. Abençoai, Senhor, todas as famílias da terra. O Senhor esteja convosco.
8: Ele está no meio de nós.
7: Pela intercessão de Nossa Senhora das Mercês, abençoe-vos o Deus Todo-Poderoso, Ele que é Pai, Filho e Espírito Santo.
8: Amém.
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15: Pois é, Rádio Oeste FM para você, muito boa noite, né? Já caída da tarde, né? E a chegada da noite aí para você que acompanha aí a Rádio Oeste, muito boa tarde para você, boa noite, enfim. Seja bem-vindo sempre aqui na 94.
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15: 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Tá certo? Na companhia, deixa eu ver aqui quem é que mandou mensagem para cá, deixa eu ver aqui a Simone, né? A Simone, só que eu perguntei para ela qual é a cidade dela, não respondeu ainda, mas pediu, oi, Céu Encantos, amada que mora longe, Simone, então aí responde para mim, Simone, qual é a tua cidade, quero mandar um abraço para tua cidade também, tá bom? Seja bem-vindo aí à Rádio Oeste, daqui a pouquinho mais eu já vou separar tua música também aqui pela 94. E você, tá fazendo o quê, né? Tá em casa, no carro, tá trabalhando, tá na estrada, tá na boleia, boa tarde, boa noite pra você. Seja bem-vindo aqui na 94, você liga, participa, fala comigo, 3634-1440. Também manda tua mensagem de voz pelo 4999-188-1715.
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15: Pois é, 94,5, uma boa noite pra você, da terça-feira, dia 30 de junho, último dia do mês. E você tá aí na boa, tá na Oeste, tá aqui na 94.

Aqui, né? Tem aqui ainda a companhia aqui do Newton, o Newton de Caibi, pediu música do Fundo da Grota, né? E aí oferece para sua esposa a Nelly, e também o Nadir de Santa Helena pediu com a Águas de São Francisco pro pessoal na sintonia, e também aí na companhia da Rádio S, a Fátima Golim, né? A Fátima Golim lá de Linha Cruzinhas, em Descanso, pediu música do Teixeirinha também. Desculpa a demora, que a gente aqui na correria toda, né? A gente vai atendendo à medida que pode, tá bom? Mas assim, abraço a você na companhia, fica sempre por aqui. 94 tá na boa, tá na Oeste.

0: pedido do Nadir de Santa Helena. Gino e Geno Águas de São Francisco também aí, antes por aqui, o Baitaca, né, do Fundo da Grota, pedido do Nilton de Caibi, aqui na Oeste, tá na boa, na 94 pra você. 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
4: Olá, você, boa noite da terça-feira. É pra você, dia 30 de junho, né? E o último dia do mês, você por aqui na Oeste, não esquece que, né, amanhã já começa um novo mês, aí você com certeza vai estar na companhia da Oeste, né? 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E agora, olha só, eu vou aqui atender, deixa eu ver onde é que tá aqui, o pedido, né, do meu amigo aí, o Nicolas de Irvalzinho, São João do Oeste, que pediu música do Leandro e Seus Teclados, tá? Também, e aqui aproveitar a companhia da Luciane Petri, aqui tá onde, deixa eu ver aqui se você colocou a tua cidade aqui. Coloca pra mim, Luciane, a tua cidade aí, pra que eu possa dizer. Diz assim: oi, boa noite, quero escutar a música do Leandro e Seus Teclados. Aqui é a Luciane, se for atendida, agradeço. Então só coloca pra mim, Luciane, a tua cidade aí, pra que eu possa mandar um abraço pro pessoal aí que tá na companhia também aqui na Oeste, na São João do Oeste. Então tá, já tendo os dois então, a Luciane e o meu amigo aí, o Nicolas Petri, então, na companhia da Oeste. Obrigado pela companhia, não esquece, você liga, participa, fala comigo, aqui na 94, tá na boa, tá na Oeste. Pois é, muito bem, então boa noite pra você da terça-feira, tá na boa, tá na Oeste, sim, não esquece, você liga, participa aqui na 94 e pede a tua música aí, também fala comigo, 3634-1440.
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4: Pois é, 94,5 e você aí na companhia. Gratidão pra você, né? E também não esquece, você manda a tua mensagem de voz pelo 4999188-1715.

Pois é, muito boa noite pra você então. Aí tô atendendo aqui então, né, o meu amigo o Nicolas Petri e a Luciane Petri, então, estão em São João do Oeste, aí tá na boa, tá com a Oeste, obrigado pela companhia. Eu duvido. Leandro e seus teclados pra você na 94. Boa noite pra você.

É que quer mais bom que isso? Pessoa lendo seus teclados, eu duvido, e ainda com uma do trio Parada Dura? Pensando o quê? Boa noite pra você na companhia da Oeste, tá na boa, tá na Oeste, tá na 94.

0: 18:30.
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0: 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Pois é, Peperi, boa noite pra você. Tô ficando por aqui, né? É terça-feira, dia 30 de junho. E você aqui na boa, tá na Oeste, tá na 94.
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0: 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É, e você curtiu aqui a segunda parte, a segunda edição do Oeste Show da Tarde pra você, que volta amanhã. Eu volto contigo logo mais às 5 da manhã. Daqui a pouquinho mais tem pra você aqui a Voz do Brasil e depois logo mais às 8 da noite a comunicação do Fernando Kaiser. É que vai trazer muita música pra você, fala com ele, liga, participa 3634-1440 e também manda tua mensagem de voz por aqui no Oeste Show da Noite também.
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0: Pois é, 94,5, uma boa noite pra você da terça-feira, eu volto contigo amanhã então na quarta-feira pra trazer muita música boa aqui na quarta-feira, o Dia Internacional do Sofá. Boa noite pra você.

É, e daqui a pouquinho mais tem pra você também aí o programa Um Milagre em Sua Vida, e você depois, logo mais da noite, fica com o Fernando Kaiser por aqui na 94. Pra encerrar tem Nave Som também, é sério, Forever Young também, destaque nacional, Tentativa de Apaixonar. Abraço pra você, boa noite, bom descanso, tchau, tchau.

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0: boa noite para você que está ligado, está conectado aqui pela sua mais ouvida. Está no ar mais uma edição do programa Um Milagre em Sua Vida. Este programa que tem a finalidade de levar para você palavras de fé, de otimismo, de carinho e todas as informações no mundo espiritual. O meu boa noite para você mãe, para você criança, para você que está no sítio, no campo, nas chácaras, nas fazendas, para você que está nas cidades vizinhas, você que está cruzando as nossas fronteiras, você que completa mais um ano de vida, que Deus Pai Todo-Poderoso possa abençoar grandemente este novo ciclo que está se iniciando na sua vida. Eu sou a irmã Lucy e daqui a pouquinho nós teremos a participação do nosso querido espiritualista Marcelo Baiano. Olha, meus amigos, este programa, ele leva para você todas as informações do mundo espiritual. E se você tem alguma dúvida, você quer fazer alguma pergunta, você pode estar mandando um WhatsApp para o nosso telefone, para o telefone do Santuário da Fé. Você pode também estar escrevendo a sua carta, contando o seu depoimento, contando o seu testemunho aqui para o programa Um Milagre em Sua Vida. Basta você enviar para a recepção desta emissora ou mandar diretamente no nosso WhatsApp. Você também pode mandar uma mensagem de áudio. Você pode contar a sua história através de áudio, que nós vamos transcrever a sua carta e ler aqui no programa Um Milagre em Sua Vida. 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Olha, meus amigos, e daqui a pouco, no final do programa, nós teremos a oração poderosa, aquela oração do copo com água, aonde você vai colocar o copinho com água na mesinha do seu rádio e vai conectar-se diretamente com o nosso Deus Pai Todo-Poderoso através da sua fé. E agora vamos chamar ele, vamos chamar o nosso querido espiritualista Marcelo Baiano, ele que há mais de 30 anos trabalha no mundo espiritual, ele que tem dedicado o seu tempo a ajudar pessoas que estão passando dificuldades na vida, pessoas que estão enfrentando problemas espirituais, desilusões amorosas, caminhos fechados, quedas de lucro na lavoura, indústria, comércio, negócios fracassados, enfim, cada pessoa que vem passando por uma dificuldade espiritual, Marcelo Baiano está ali estendendo a mão e através do seu conhecimento, ajudando essas pessoas a encontrar o melhor caminho, a encontrar uma solução, a quebrar essa maldição que tem atrapalhado, que tem atrasado a vida dessas pessoas. E agora vamos chamar Marcelo Baiano com suas palavras de consideração aqui no programa Um Milagre em Sua Vida. Boa noite, meu querido.
1: Boa noite, irmã Lucy, boa noite a todos os ouvintes do programa espiritual Um Milagre em Sua Vida. É sempre que venho com muito prazer, com muita gratidão, que venho ocupar os microfones dessa emissora para poder levar uma palavra amiga, uma palavra de carinho, uma palavra de sabedoria, uma palavra de discernimento à vida de cada um que está passando por problemas da ordem espiritual nesse momento. Para você que teve seu dia cansativo, para você que trabalhou hoje o dia inteiro e chegou na sua casa pensando que nada deu certo, nada fluiu na sua vida nesse dia. Meus amados ouvintes, nessa noite eu quero deixar uma reflexão para o seu coração.

0: Muitas vezes passamos os dias enfrentando lutas, preocupações, desafios que parecem maiores do que as nossas forças. Mas há momentos em que fazemos planos e as coisas não acontecem como esperávamos. E é justamente nessas horas que precisamos lembrar que Deus continua trabalhando, mesmo quando não conseguimos enxergar. A noite é um momento de descanso, mas também é um momento de reflexão. Antes de você dormir, olhe para trás e perceba quantas vezes Deus cuidou de você ao longo desse dia. Talvez nem tudo tenha acontecido da forma como você queria, mas você chegou até aqui porque a mão do Senhor esteve sustentando a sua vida. Não carregue para a sua cama o seu peso da tristeza, da mágoa, da ansiedade. Entregue tudo nas mãos de Deus. Aquilo que está fora do seu alcance está dentro do alcance dele. Confie, o mesmo Deus que cuidou de você estará preparando o seu amanhã. Enquanto você descansa, Ele continua trabalhando em seu favor. Tenha uma noite abençoada, uma noite de descanso, de paz. E lembre-se, depois de uma noite sempre nasce um novo amanhecer. E com ele, uma nova oportunidade de novas vitórias. Deus abençoe você e toda a sua família. E deixo para você, meus amados ouvintes, esta reflexão. Essa reflexão para você que está aí desamparado, para você que está triste, para você que pensa que não tem mais solução a sua vida, não tem mais solução ao seu casamento, não tem mais solução à sua família. Para você que pensa que entrou nesse vício e não consegue mais sair. Para você que pensa que o seu comércio não vai mais para frente, pensa em desistir. Eu lhe digo, pense primeiramente em Deus, entregue tudo nas mãos de Deus, que Ele fará tudo por nós. 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Você sente que a sua carga está negativa demais? Você sente esse fardo está muito pesado para você encarar ele sozinho? Não perca tempo. 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E eu, Marcelo Baiano, estarei aqui pronto para poder te ajudar, te orientar e tirar você desse caminho, dessa escuridão que você não está conseguindo chegar no seu milagre, na sua vitória. 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Beijo, até amanhã, se Deus assim nos permitir.
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0: E você ouviu aí a participação do nosso querido espiritualista Marcelo Baiano. 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Lembrando a você que em breve o Santuário da Fé estará com atendimento presencial nas cidades de Iporã do Oeste e também São Miguel do Oeste. E você está ouvindo o programa Um Milagre em Sua Vida, na apresentação de Irmã Lucy e Marcelo Baiano. Bem, meus amigos, estamos chegando no final do programa Um Milagre em Sua Vida. Quero agradecer a Deus pela oportunidade e a você por nos permitir entrar no seu lar e levar a mensagem de fé, de carinho, de otimismo e esperança para você e a sua família. E agora aquele momento de fé é o momento de conexão com Deus. Preparou seu copinho com água, segure ele em suas mãos, feche seus olhos, esqueça tudo o que está afligindo a sua vida. Conecte-se com Deus, porque é o momento de oração.
1: Sempre existe aquele momento que precisamos estar sozinhos, sozinhos com Deus, chorar e clamar ao autor da vida. Esse é o momento.

0: Senhor Deus, abençoe esta água e cada pessoa que nos acompanha nesta noite, Senhor. Leve embora toda a tristeza, toda a aflição e toda a preocupação, meu Pai. Derrama saúde, paz, proteção e prosperidade sobre cada lar, meu Senhor. Que esta água seja um ponto de fé e que ao bebê-la, cada ouvinte receba a bênção que tanto necessita. Meus amigos, neste momento, você pode usar esta água para lavar sua casa, lavar seu comércio, lavar seu ferimento, jogar nos seus animais, jogar no seu carro para ter proteção. Você pode usar esta água com sabedoria, porque ela está abençoada em nome do Senhor Jesus. Que Deus proteja sua casa, sua família e lhe conceda uma noite tranquila e muito abençoada. Por aqui eu encerro o programa, um milagre em sua vida e obrigado pelo carinho da sua audiência. Fiquem todos com Deus e até amanhã, se assim o nosso bom Deus nos permitir. Tchau, gente. Beijo no coração.
1: 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Lembre-se que o seu destino pode ser traçado de maneira benéfica. O mal pode ser afastado quando se usa a força do bem. Se você está passando por alguma provação na vida e acha que este problema não tem solução, você está totalmente enganado, porque para cada problema existe uma solução. Seja salvo de seus inimigos. O que está impedindo a sua felicidade? Dívidas, doenças, traições, vícios, depressão, inveja. O programa que você acabou de ouvir com certeza lhe ajudou a tomar a decisão certa. Será que você não está precisando de um aconselhamento? De uma orientação espiritual? Neste momento, muitas coisas podem estar acontecendo em sua vida e você sequer percebeu. Proteja-se espiritualmente. Fortaleça a sua defesa espiritual. Feche seu corpo contra toda e qualquer maldade. Muita luz em sua vida. Final do programa Um Milagre em Sua Vida com Marcelo Baiano e Irmã Lucy. Até o próximo programa, se o Criador assim permitir.
2: Movimentaram o país no dia de hoje.
3: Olá, boa noite.
2: Boa noite para você que nos acompanha em todo o país.
3: Terça-feira, 30 de junho de 2026.
2: Vamos ao destaque.

0: terceiro o mesmo valor. Para o relator, senador Alan Rick, do Republicanos do Acre, a medida corrige uma desigualdade, já que o bônus de fim de ano só era pago aos pracinhas, os militares que lutaram em campos de batalha na Itália.
1: O seringueiro tinha que sair com seu terçado, de madrugada com a sua poronga na cabeça, que era a lanterna do seringueiro, com a sua espingarda para se proteger das onças e dos outros bichos. Eles se esforçaram, lutaram para produzir a borracha para o esforço de guerra do Brasil na Segunda Guerra Mundial.
0: Entre 1943 e 1945, cerca de 60 mil brasileiros, principalmente jovens do Nordeste, foram levados para a Amazônia para produzir borracha para os aliados. O autor da proposta, senador Confúcio Moura, do MDB de Rondônia, disse que o impacto financeiro da medida é inferior a R$1.500.000 por ano.
2: E o Senado Federal iniciou hoje as discussões sobre a proposta de emenda à Constituição que estabelece o direito à aposentadoria diferenciada aos agentes comunitários de saúde e aos agentes de combate às endemias.
3: A PEC ainda regulamenta o vínculo funcional da categoria. Repórter Douglas Castilho.
4: Na prática, a proposta estabelece a idade mínima de 57 anos para mulheres e 60 anos para homens, condicionada à comprovação de 25 anos de tempo de contribuição e de efetivo exercício profissional, com regras de transição para os agentes que já ingressaram no serviço público ou estejam em atividade. O texto também assegura a estabilidade, vedando a contratação temporária ou terceirizada desses profissionais, salvo na hipótese de emergências em saúde pública. O relator da proposta, senador Irajá, do PSD do Tocantins, ressaltou a importância da PEC, relembrando a atuação dos agentes na pandemia de Covid-19.
5: Se não fosse a atuação dos nossos agentes de saúde, nós teríamos ultrapassado a casa de milhões de brasileiros que teriam morrido naquela tragédia. Sem contar o trabalho dioturno que os agentes fazem, a saúde preventiva nas famílias.
4: O texto determina ainda que a União prestará assistência financeira aos estados e municípios para compensar o aumento das despesas com essas aposentadorias. O senador Irajá chegou a propor um rito especial para a votação, em que a decisão final seria tomada hoje. Mas o presidente do Senado, a quem cabe a última palavra, ponderou que o rito tradicional seria o mais indicado, mantendo a discussão em 5 sessões de primeiro turno e mais 3 em segundo turno e 2 votações.
2: E seguiu para a sanção presidencial o projeto que autoriza a venda e o uso de sprays de pimenta para a defesa pessoal de mulheres. A proposta também cria um programa nacional de capacitação sobre o uso do item e os limites da legítima defesa.
3: Mulheres maiores de 18 anos poderão adquirir o spray e adolescentes de 16 a 18 anos com a autorização dos responsáveis. O texto seguiu para a sanção presidencial. Mais detalhes sobre esse projeto você acompanha ao longo da programação da Rádio Senado.
2: Edição de Paula Groba e trabalhos técnicos de João Lira, o Jornal do Senado fica por aqui. Acompanhe agora as notícias da Câmara dos Deputados. Boa noite.
3: Boa noite e até amanhã.

0: série de atividades para informar população sobre fibromialgia.
1: Relator de propostas sobre faturamento dos microempreendedores individuais quer incluir reajuste automático anual no texto.
0: E aumento do faturamento dos MEIs deve ser debatido pelo plenário.
2: 7:41.
1: 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Aprovada a proposta que estabelece atividades para conscientizar a população sobre fibromialgia. A repórter Paula Bittar acompanhou a votação e explica mais sobre essa doença e o texto aprovado.
3: A Comissão de Constituição e Justiça da Câmara aprovou uma proposta que cria ações de conscientização sobre a fibromialgia. A fibromialgia é uma síndrome que se caracteriza por dores generalizadas, principalmente na musculatura. Também pode causar fadiga, distúrbios no sono, alterações de memória e atenção. Ansiedade, depressão e alterações intestinais podem ainda acometer os pacientes. Segundo a Sociedade Brasileira de Reumatologia, a doença é relativamente comum e afeta cerca de 2 a 3% da população brasileira. A incidência é maior em mulheres entre 30 e 50 anos. A proposta insere as ações na lei que criou o Dia Nacional de Conscientização e Enfrentamento da Fibromialgia, comemorado anualmente em 12 de maio. O texto aprovado estabelece que durante o mês de maio será realizada a campanha Maio Roxo de conscientização sobre a fibromialgia. A campanha incluirá, entre outros pontos, a publicação de informações em redes sociais e sites em linguagem simples e acessível sobre dor crônica, fibromialgia, direito a tratamento adequado, acesso à assistência farmacêutica e benefícios de práticas integrativas e complementares e o incentivo à educação continuada para profissionais de saúde, com foco no atendimento humanizado, no diagnóstico precoce e no tratamento adequado. Durante a discussão do texto na comissão, o deputado Pompeu de Matos, do PDT do Rio Grande do Sul, ressaltou o caráter silencioso da fibromialgia e a necessidade da tomada de ações.
4: Essas pessoas não estão sozinhas. A doença é silenciosa, mas nós estamos vendo, ouvindo, acolhendo, sentindo. A manifestação dessas pessoas, elas não são isoladas no mundo. E quanto mais nós avançarmos no sentido de reconhecer, de apoiar, de fazer o enfrentamento, melhor será o tratamento, o amparo e a proteção a essas pessoas.
3: A proposta que cria ações de conscientização sobre a fibromialgia já pode seguir para análise do Senado, a menos que haja recurso para votação pelo plenário da Câmara. Da Rádio Câmara, de Brasília, Paula Bittar.
2: Segurança Pública.
0: Delegado Palumbo, do Podemos de São Paulo, solicita a aprovação de seu projeto para extinguir a progressão de regime a presos. Critica a lentidão na votação de outras propostas que buscam acabar com o auxílio reclusão e as saídas temporárias e cobra o endurecimento de leis penais.
1: Na opinião de delegado Palumbo, a segurança pública eficaz exige a união dos três poderes, o fim das audiências de custódia e o apoio às guardas municipais. Para ele, a falta de punições rigorosas penaliza diretamente o trabalhador que fica exposto à violência urbana diariamente.
0: Ranieri Paulino, do PL, lamenta a morte do engenheiro civil Rubens Fernando da Costa Filho, morto a tiros em Guarabira, na Paraíba. O deputado presta solidariedade aos familiares e amigos da vítima e defende a rápida apuração do caso pelas autoridades competentes.
1: No entendimento de Ranieri Paulino, o episódio reforça a necessidade de promover a cultura da paz e o enfrentamento de todas as formas de violência.

0: Relações Exteriores.
1: Helder Salomão, do PP do Espírito Santo, critica declarações e iniciativas atribuídas a integrantes da família Bolsonaro nas relações com os Estados Unidos. Ele alega que medidas como a defesa de tarifas sobre produtos brasileiros e ataques ao PIX contrariam a soberania do país.
2: Helder Salomão sustenta que representantes públicos devem priorizar a defesa dos interesses do Brasil nas relações internacionais. Segundo o parlamentar, a atuação política deve estar voltada à proteção da economia nacional e ao fortalecimento das instituições brasileiras.
1: Chico Alencar, do PSOL do Rio de Janeiro, presta solidariedade à população da Venezuela afetada por um terremoto. O deputado defende a mobilização da comunidade internacional para apoiar os milhares de atingidos.
2: Chico Alencar também exalta a assistência do Brasil ao país vizinho e acrescenta que a cooperação internacional tem função importante na reconstrução das áreas afetadas. Segundo ele, a solidariedade deve orientar a resposta a qualquer crise humanitária.
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0: Transportes.
1: Nas palavras de Jorge Araújo, do PP da Bahia, as obras de mobilidade urbana e serviços públicos do governo estadual não têm atendido às expectativas da população. O deputado cita a implantação do VLT de Salvador e reclama da demora na conclusão do projeto.
2: Jorge Araújo também aponta problemas nas áreas da saúde e da infraestrutura rodoviária da Bahia. Segundo o parlamentar, é necessário ampliar os investimentos para melhorar o atendimento na rede pública de saúde e as condições das estradas que cortam o estado.
1: Ricardo Maia, do MDB, celebra a liberação de 66 milhões de reais para a construção do primeiro viaduto do sertão da Bahia, viabilizada pelo DENIT, e que vai ligar Heliópolis a Cícero Dantas. Segundo ele, a obra reforça o compromisso do Executivo Federal em melhorar a vida das pessoas.
2: Ricardo Maia também anuncia a entrega de um hospital de câncer em Alagoinhas e de vans de saúde para as cidades de Fátima, Ribeira do Pombal, Tucano e Jeremoabo. Os repasses têm origem nas emendas destinadas pelo parlamentar para socorrer pequenos municípios baianos.
1: Durante viagem ao norte e noroeste de Mato Grosso, Rodrigo Dazaeli, do PL, relata que cidadãos apontaram dificuldades em vários setores. Entre elas, ele cita que a condição ruim das rodovias atrapalha a logística e impede o desenvolvimento regional.
2: Rodrigo Dazaeli também cobra maior agilidade na liberação de licenças ambientais para obras de infraestrutura. Segundo o parlamentar, a burocracia atrapalha atividades produtivas e prejudica a população.
0: Economia.
1: Benedita da Silva, do PT do Rio de Janeiro, destaca o lançamento do programa Desenrola Adimplentes do governo federal. A deputada informa que a iniciativa permite que trabalhadores com dívidas de até 15 mil reais e histórico de pagamentos em dia tenham acesso à renegociação de crédito com juros reduzidos.
2: Benedita da Silva também ressalta o FIES empreendedor, voltado a estudantes que quitaram regularmente o financiamento estudantil. Ela entende que a medida amplia o acesso ao crédito para a abertura de pequenos negócios e incentiva o empreendedorismo.
1: Messias Donato, do União do Espírito Santo, condena o anúncio de mais de 520 milhões de reais em publicidade e propaganda, afirmando que o investimento visa mascarar a falta de resultados do governo positivos nas áreas de segurança pública e saúde.
2: Em sua leitura, o Brasil passa por uma instabilidade tributária e sofre um desgaste crescente no cenário internacional. De acordo com Messias Donato, o setor produtivo, especialmente o agronegócio, também está desamparado, resultando em impactos negativos para a economia nacional.
1: Pastor Henrique Vieira, do PSOL do Rio de Janeiro, questiona o patrimônio do líder religioso Edir Macedo e a expansão de seu grupo empresarial. Para o deputado, é necessário acompanhar a apuração sobre possíveis irregularidades e garantir transparência na gestão desses recursos.
2: Segundo o pastor Henrique Vieira, o crescimento de conglomerados econômicos ligados a instituições religiosas exige fiscalização. Ele afirma que a defesa das investigações não representa um ataque à fé, mas uma forma de preservar a credibilidade das instituições religiosas.
1: Bom gás do PT.

0: O deputado lembra que a chamada ludopatia é reconhecida pela Organização Mundial da Saúde como um transtorno.
1: Bongás aponta que proposta apresentada pela bancada do PT proíbe a oferta, a promoção e a exploração de apostas de cota fixa no país. Ele explica que o texto também prevê o bloqueio de acessos, a remoção de aplicativos e a interrupção de fluxos financeiros ligados às bets.
0: Jorge Guetem, do Republicanos de Santa Catarina, defende a atualização dos limites de faturamento do MEI, das microempresas e das empresas de pequeno porte. Para ele, a defasagem da legislação tem levado empreendedores a perderem benefícios mesmo sem aumento real de renda.
2: O limite de faturamento do MEI permanece congelado em R$ 81 mil desde 2018. Nesse intervalo, a inflação corroeu significativamente o poder de compra do empreendedor brasileiro. Em termos reais, muitos faturam praticamente o mesmo que faturavam anos atrás, mas são tratados pela legislação como se tivessem enriquecido. Atualizar esse teto não significa criar privilégios. Significa apenas restabelecer o valor real originalmente previsto para essa categoria.
1: Jorge Guetem acredita que a proposta facilita a transição entre regimes tributários, amplia a possibilidade de contratação e reduz a informalidade. Ele também argumenta que a medida fortalece o empreendedorismo, estimula a geração de empregos e diminui a burocracia.
0: E o deputado Jorge Guetem também participou de um encontro no Ceará em que representantes do setor produtivo defenderam o reajuste automático anual do MEI. O repórter Murilo Souza acompanhou o evento que fez parte do programa Câmara pelo Brasil.
3: Representantes do setor produtivo cearense defenderam a criação de um mecanismo de reajuste automático para o teto de faturamento do microempreendedor individual, o MEI.
4: A

O teto é de R$81 mil por ano e está congelado desde 2018. Para empresários e entidades, a falta de atualização pela inflação prejudica milhares de pequenos empregos e pode estimular a informalidade. O relator da proposta, deputado Jorge Guetem, do Republicanos de Santa Catarina, afirmou que vai incluir no parecer o mecanismo de correção anual do teto do MEI. Segundo ele, já existe entendimento com o governo para elevar o limite de faturamento de R$81 mil para R$130 mil por ano e permitir a contratação de mais um funcionário. Jorge Guetem também anunciou que o relatório

0: Educação Previdenciária.
1: As sugestões apresentadas no seminário de Fortaleza serão incorporadas ao relatório final do projeto, que ainda será votado pela comissão especial antes de seguir para a análise do plenário da Câmara. A reunião faz parte do programa Câmara pelo Brasil, que faz reuniões estaduais para discutir assuntos que estão na pauta do Parlamento. Da Rádio Câmara de Brasília, Murilo Souza.
2: O aumento do faturamento dos MEIs deve ser debatido pelo plenário da Câmara. Uma proposta do Executivo sobre o tema foi entregue pelo presidente Luiz Inácio Lula da Silva ao presidente da Câmara, Hugo Mota, ontem.
3: A entrega da proposta ocorreu durante encontro no Palácio do Planalto.
4: 754.
3: Segundo Mota, o texto do governo amplia o limite do MEI para R$ 110 mil já no próximo ano e R$ 140 mil em 2028. O aumento pode ser debatido em comissão geral no plenário amanhã. A repórter Silvia Munhato tem as informações.
5: O presidente da Câmara, deputado Hugo Mota, do Republicanos da Paraíba, anunciou a pauta do plenário para esta semana, ainda sem alguns projetos que ele considera importantes, mas que dependem de acordo entre os líderes partidários.
6: Porque nós queremos votar o projeto que aumenta o valor de faturamento dos MEIs, dos microempreendedores individuais, nós queremos votar o projeto que regulamenta a inteligência artificial, nós queremos votar o projeto da misoginia e tantos outros temas que são muito importantes e de interesse das bancadas aqui da casa.
5: A correção dos limites de faturamento de pequenas empresas vem sendo negociada com o governo, mas deve entrar no debate de plenário em sessão solene, em homenagem ao Dia das Micro e Pequenas Empresas, marcada para quarta-feira. Já o projeto que pune a misoginia ou o ódio contra mulheres não tem consenso entre os líderes, como explicou o líder da oposição, deputado Cabo Gilberto Silva, do PL da Paraíba.
7: Primeiro que o texto aprovado no Senado Federal está péssimo em vários pontos e posteriormente não foi atendido às solicitações da bancada feminina da oposição e nesse tema, obviamente, eu como líder da oposição tenho que obedecer estritamente a elas e daí não teve acordo.
5: A deputada Talíria Petroni, do PSOL do Rio de Janeiro, vice-líder do PSOL, disse que a oposição quer penas mais específicas para o crime de misoginia, com garantias para a liberdade religiosa.
8: A Constituição já prevê liberdade religiosa, então, mas há um desejo da bancada da extrema-direita em especial de garantir, no meu entendimento, a liberdade para agredir mulheres, porque nem no âmbito das igrejas, nem no espaço de culto, é possível agredir mulheres. Isso não é um tema de esquerda ou direita, é um tema que tem a ver com dignidade das mulheres brasileiras.
5: A pauta do plenário para esta terça-feira conta com um requerimento de urgência para o projeto que reduz a área de proteção ambiental da Baleia Franca, em Santa Catarina. Entre os projetos estão o que institui o Programa Nacional de Assistência Integral às Pessoas com Epilepsia e o que autoriza a instalação em todo o território nacional de câmeras de reconhecimento facial nas estações ferroviárias e rodoviárias. Outro projeto amplia o controle sanitário e as punições para fraudes e publicidade enganosa em torno dos suplementos alimentares. Também pode ser votado o projeto que trata do tempo máximo de espera para atendimento de crianças e adolescentes no sistema de saúde. O plenário ainda pode votar uma proposta de emenda à Constituição que permite que a entidade de representação de municípios de âmbito nacional possa propor ação direta de inconstitucionalidade e ação declaratória de constitucionalidade. Da Rádio Câmara de Brasília, Silvia Munhato.
2: As informações sobre o resultado das votações de hoje estarão na edição de amanhã.
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3: Otone de Paula, do PSD do Rio de Janeiro, presta solidariedade à ex-primeira-dama Michele Bolsonaro e à senadora Damaris Alves diante de críticas e ataques públicos. O deputado condena as declarações dirigidas às duas lideranças políticas e pede mais respeito no debate público.
2: Otone de Paula avalia que divergências envolvendo integrantes do campo conservador podem enfraquecer a atuação da oposição ao longo do ano. De acordo com o parlamentar, é necessário preservar a unidade política e evitar conflitos que prejudiquem o debate democrático.
3: Charles Fernandes, do PSD da Bahia, registra a comemoração dos 40 anos do Rotary Club de Guanambi e a posse da nova diretoria da entidade. Ele destaca a trajetória da instituição e a sua atuação contínua em ações voltadas ao desenvolvimento da comunidade.
0: Charles Fernandes relata que, ao longo de 4 décadas, o Rotary promoveu iniciativas nas áreas de saúde, educação e assistência social. O deputado também menciona o passeio ciclístico que a organização promove para arrecadar recursos destinados a projetos beneficentes.
3: Cultura. Aloysio Mendes, do Republicanos, parabenizou São Pedro dos Crentes pela realização da 15ª Cavalgada, ocorrida entre os dias 27 e 28 de junho. Na avaliação do parlamentar, o evento contou com o maior público já registrado e se consolidou como a maior festa do sul do Maranhão.
0: Aloysio Mendes agradeceu a recepção que recebeu na cidade, elogiou a gestão municipal pela organização da festa, cumprimentou as lideranças regionais presentes e reforçou que vai continuar apoiando o município para manter o alto padrão das festividades e o desenvolvimento local.
3: Termina agora o Jornal Câmara dos Deputados, produzido pela Rádio Câmara, com trabalhos técnicos de Everson Urani e apresentação de José Carlos Andrade e Paula Bittar. Boa noite.
0: Uma ótima noite para você. A Voz do Brasil volta amanhã.
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10: Ouro de Tolo. Em Brasília, pontualmente.
11: Pontualmente 20 horas.
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0: Olá, gente, muito boa noite. Está no ar o programa Oeste Show da Noite, apresentado por Fernando Kaiser. E vamos até às 23 horas. Então, para você que está chegando na programação, seja muito bem-vindo ao nosso programa. E hoje nós tivemos jogo da Copa do Mundo, né? Tivemos dois, na verdade. A Noruega venceu de 2-1 sobre a Costa do Marfim. E isso quer dizer uma coisa. A Noruega irá jogar contra o Brasil no próximo domingo, às 17 horas. Então, portanto, agora nós temos conhecimento de quem será o adversário do Brasil. E hoje também nós tivemos França e Suécia ganhando de 3-0 a França, sendo definida agora o adversário do jogo do Marrocos. E também hoje, daqui a pouco mais, às 22 horas nós teremos o anfitrião, o México contra o Equador, para quem quiser acompanhar. E para você que quer participar do nosso programa, basta você ligar somente no 3634-1440 ou no 9188-1715. E vamos começando então com as nossas primeiras participações. Tem aqui o Hilário Bezendini em Arica Itapiranga, que ele quer escutar o Dobrado Porto Novo. Então nós vamos rodar com a banda Paraíso Musical. Tem o Ambrósio Webers, que ele está pedindo Teodoro Sampaio, Casaco Verde, de 1986, e também tem áudio do Carlos Henrique. Boa noite!
1: Boa noite, Fernando. E aí, só chuva? Aí tu manda? Saracura? Ela que chama chuva?
0: É, pois é, choveu bastante hoje. Vai chover ainda bastante ao longo desse mês de julho que está começando amanhã, tá? Saracura com a bandinha do Garafão e vamos começando aqui com o Paraíso Musical, o Dobrado Porto Novo. Música.

0: Saracura, com a bandinha do Garrafão, casaco verde com Teodoro Sampaio e o dobrado Porto Novo com o Paraíso Musical. 20 horas e 16 minutos, hora certa para a Loja Baques. 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
3: Mais um dia com confrontos decisivos do mata-mata. A bola volta a rolar nesta terça-feira e o principal dos jogos é o da Costa do Marfim com a Noruega às 14h, porque todos nós estaremos de olho, já que quem vencer vai ser o adversário do Brasil nas oitavas. A rodada ainda tem França e Suécia às 18h e México contra Equador às 22h. A fase eliminatória já mostrou que não há espaço para favoritos. Nesta segunda-feira, Alemanha e Holanda foram eliminadas nos pênaltis. As oitavas de final começam no dia 4 de julho, sábado, feriado da independência dos Estados Unidos, o que promete uma grande movimentação nas cidades que recebem os jogos. Eu sou Melina Calduro, de Houston, a caminho de Nova Jersey, para o AKET em Campo.
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1: Muito bem, voltando com mais participações aqui, tem o pessoal de São Miguel do Oeste que está pedindo Faz Tempo Que Te Tenteio com Terceira Dimensão e também o Burro Apaixonado com Os Três Chirus. E eu também tenho aqui a Lisa Brutcher de Maravilha, ela que está querendo escutar o musical JM, Pare de Chorar Agora. Então agora com vocês, Terceira Dimensão e na sequência, Os Três Chirus e JM.

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1: De 2006, com o musical JM, Para de Chorar Agora, Buro Apaixonado com os Três Chirus e também o sucesso do Terceira Dimensão da época do Flávio Dalcin, Faz Tempo Que Te Tenteio. Confira a hora certa. 20 horas e 29 minutos.
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1: Muito bem, então eu tenho mais áudio do ouvinte aqui. Boa noite, seu Paulo Bavaresco.
4: Boa noite, locutor. Terça-feira, chuvosa. Vamos só agradecer a Deus. Manda a próxima música. Uma boa noite de trabalho, até amanhã. Continua com esse programa maravilhoso.
1: Valeu, obrigado, Paulo. Boa semana para ti também. Realmente, chuva bonita, né? Só que com neblina, né? Então isso também acaba atrapalhando um pouco, né? Eu também tenho aqui também a Selma Guedes de Maravilha, que está pedindo Mein Hut Hatrayeken, e a Loirinha Querida com o musical musical Energia. E eu também tenho mais áudio aqui.
5: Boa noite, boa noite. Toca a música Sou o Homem Mais Bonito, com a Pandinha do Garrafão.
1: Certo, então. Vamos rodar, então, a Bandinha do Garrafão, o Homem Mais Bonito. E também tem mais áudio do pessoal de Maravilha. Boa noite.
6: Boa noite, senhor Fernando. Tudo bem? Uma abençoada noite. Trabalho abençoado, sua noite. Tudo bem? Aqui é aquilo da Cláudia de Maravilha, no meu bairro. Então, o que é? Repetir a música que as atuais, Rio Azul, você tem como tocar, sim. E o pior ainda, nosso tempo é muito chuvoso e muito frio, né? Não é fácil aqui, Maravilha. Aqui é frio e chuva, mas agora não sei ir para onde é, sim. E para onde é, sim, deve ser quase a mesma coisa, sabe, né? Tudo bom, Deus que abençoe sua noite, Fernanda.
1: Igualmente para você, Hilda Clark, realmente aqui também chove e já cai a temperatura, né? É, realmente, é um clima um pouco complicado de se lidar, mas fazer o quê? Estamos no inverno e ainda temos as previsões do El Niño, então temos que se acostumar. É o jeito, não tem outra chance, né? Então tá, o Rio Azul com os atuais, então agora com vocês, musical Flamboyant e na sequência, musical Energia, Bandinha do Garrafão e os atuais.

0: Pio Azul com os Atuais, o homem mais bonito com a bandinha do Garrafão, loirinha querida com musical Energia e o musical Flamboyant, Mein Hut Atraieken. 20 horas e 47 minutos, hora certa para a Loja Baques. 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
0: Ok, então, eu tenho aqui mais pedido musical. Tem o Ademar Roberto Trindade, de Frederico Westphalen. Ele que está pedindo mais uma dos Três Chirus, né? Eu Morro e Não Vejo Tudo. Também vai ter o Banho Tcheco com Vox 3. E ainda a seleção do programa, nós vamos ter na sequência ainda os Montanari com Hip Hop Polka. Então, agora com vocês os Três Chirus. E na sequência, Vox 3 e os Montanari.